0: será resguardado pelo governo do presidente Lula e não está em nenhum momento em questão para debate.
1: Em evento realizado em Goiás, o presidente Lula mostrou um cartaz com a frase "O Pix é do Brasil" e reafirmou a importância do sistema de pagamento para o brasileiro.
2: O Pix é do Brasil, porque o Pix é de graça e é público e ninguém paga nada. É só clicar o Pix que está resolvido o nosso problema. O país não aceita ser tratado como se fosse uma republiqueta de banana.
1: O presidente Lula também condenou a recomendação de nova taxação a produtos brasileiros e diz que conversou com o presidente Donald Trump sobre as questões comerciais na visita que fez aos Estados Unidos.
3: Eu fiz 3 horas de reunião com o Trump. Eu entreguei 4 documentos para ele. Eu entreguei um documento sobre a questão do comércio, provando para ele que eles são superavitários, não são deficitários, provando para ele que os principais produtos americanos pagam 0 de imposto aqui no Brasil. Tudo isso dito para ele.
1: O ministro do Desenvolvimento, Indústria, Comércio e Serviços, Márcio Elias, afirmou que não são todos os produtos que entrariam nessa nova taxação e explicou como pode afetar o Brasil.
4: Os setores mais atingidos seriam de máquinas, de equipamentos, o que tem valor agregado e traz muito prejuízo para emprego, para renda, para as indústrias. O setor de plásticos, produtos de madeira, os papel, cartão, calçados, ferro fundido e peixes e crustáceos. Essas são as áreas mais expostas se essa proposta se convertesse em tarifas, coisa que a gente acredita que não vai ocorrer.
1: O prazo legal para que os Estados Unidos imponham a nova tarifa ao Brasil é 15 de julho. Até lá, o governo do Brasil espera reverter a recomendação. Reportagem Graziele Bezerra.
5: E o governo brasileiro informou que está cumprindo a meta de zerar o desmatamento até 2030, após a alegação contrária dos Estados Unidos.
6: Segundo o governo, a área queimada no país recuou cerca de 40% em 2025, frente à média do período 2017-2024.
5: Além disso, dados divulgados pelo MAP Biomas indicam que, em 2025, o desmatamento no Brasil atingiu seu menor nível em 7 anos.
6: Pela primeira vez desde 2019, o desmatamento ficou abaixo de 1 milhão de hectares em um ano.
5: O estudo constatou também queda de 20% no desmatamento em todos os biomas no ano passado em relação a 2024.
6: O secretário extraordinário de controle dos desmatamentos e ordenamento ambiental do meio ambiente, André Lima, comentou que os resultados vêm de um trabalho que engloba o controle do desmatamento e o reforço de fiscalização.
7: A gente vem conseguindo um trabalho incrível aí de todo o governo federal, fruto da implementação desses planos de prevenção e controle dos desmatamentos em todos os biomas, principalmente de algumas medidas estruturantes que elas vão começar a alcançar mais resultado a partir de agora, de forma mais expressiva a partir agora de 2026. O Brasil dando uma contribuição relevante em magnitude global, né, com impactos globais, não só locais, e mostrando também para os demais países que é possível, sim, almejar essa meta do desmatamento zero até 2030.
5: Mudanças na escala dos trabalhadores, que vão exigir adaptação dos pequenos empresários.
6: Programa Desenrola Pequenos Negócios, que pode ajudar os empreendedores e empresários endividados a acertarem as contas.
5: Temas que estão no radar do Ministério do Empreendedorismo, da microempresa e da empresa de pequeno porte. E nós, hoje, vamos conversar com o ministro Paulo Pereira sobre eles. Boa noite, ministro.
8: Boa noite, Luciana. Boa noite, Lucianos. Lucianos aqui. É uma alegria estar na Voz do Brasil.
5: Ministro, vamos começar falando sobre a escala 6x1 e os impactos que esse novo modelo de trabalho sobre os pequenos negócios vai ter. A escala 6x1 ainda vai ser pensada pelos senadores, né? Mas a gente vai falar agora um pouquinho desse impacto no comércio. O que está sendo esperado?
8: Olha, Luciana, em primeiro lugar, a gente acha importante dizer que a gente acha que o grande impacto da redução das escalas 6x1 é positivo para a economia, né? Em primeiro lugar, porque as pessoas vão ter mais tempo. E tendo mais tempo, elas vão consumir mais, vão mais ao cinema, vão mais aos restaurantes, vão estudar mais, as pessoas vão ter mais tempo para se formar, o que movimenta os negócios de educação e, ao mesmo tempo, aumenta a produtividade do trabalhador, que vai estar melhor formado e tudo mais. Vão ter mais tempo para cuidar da saúde, para cuidar da família. Então, de um modo geral, a gente imagina e espera um impacto positivo em vários negócios que vão crescer pelo aumento dessa demanda dos trabalhadores que terão mais tempo. Além disso, Luciana e Luciana, é importante dizer que nós vamos ter melhorias no ambiente do trabalho, trabalhadores mais assíduos, que vão ter mais tempo para cuidar da sua saúde, portanto vão estar menos licenciados por problemas de saúde. Só para você ter ideia, no ano passado, em 25, foram mais

0: de 500 mil trabalhadores e trabalhadoras afastados por problemas de saúde, né? Rotatividade menor, uhum. E gente mais descansada, que se educa mais, vai ter maior produtividade. Então, a gente acha que o impacto é positivo. Agora, evidente, o presidente Lula está de olho para encontrar aqueles negócios, especialmente os pequenos e os médios, que possam ter algum impacto, vamos dizer, mais pesado, e aí nós estamos preparando medidas para ajudar esses empresários a passarem por essa mudança.
1: Ministro, a gente tem aqui uma pergunta de uma empresária de Brasília. Ela quer saber se o Ministério vai ajudar os empresários nessa transição. Vamos ouvi-la.
2: Meu nome é Carolina Celidônio, sou empresária, moro em Brasília. Ministro, boa noite. A pergunta é como o Ministério vai ajudar o microempresário na transição da escala 6x1 para a escala 5x2?
0: Olha, Carolina, a gente está olhando isso de perto e aí tem uma série de medidas. Então, em primeiro lugar, reforçar as medidas que já estão em curso, não é, Carolina? Assim, desenrola dois, vocês acabaram de mencionar. É a primeira vez na história do Brasil que um governo federal entra em campo para reduzir as dívidas da sociedade, as dívidas das empresas, as dívidas das famílias, não é? Estamos indo para a segunda edição agora. É, esse governo fez as maiores linhas para pequenos negócios, a primeira vez que tem uma linha específica para negócios que faturam até R$360 mil, pequenas empresas. O Procredit 360, o Pronamp, então ampliação do ambiente de crédito. Fora isso, nós estamos pensando em algumas ações específicas para as microempresas. E aí duas coisas importantes. Em primeiro lugar, estamos pensando o que a gente pode fazer para melhorar o ambiente do MEI. Né? É, a possibilidade de aumentar o teto, permitir que, né, microempresários que faturem um pouco mais possam continuar no MEI. Eventualmente a possibilidade de contratar mais, nós estamos estudando uma série de soluções para o empreendedor e para a empreendedora micro, individual, que tem essa atividade tão importante para o país. São 18 milhões de brasileiros aqui. E fora eventuais ponderações, processos de transição, que também vão ser estudados no tempo certo. Então agora é focar na aprovação do Senado e o governo continuar na preparação das medidas para que esse público possa sair bem, sair de forma positiva dessa mudança.
3: Ministro, o senhor falou do Desenrola, o Desenrola 2.0, que tem um braço aí voltado para os pequenos negócios, né? Como é que os micro, pequenos e médios empresários podem renegociar as dívidas?
0: Olha, primeiro vamos olhar o que é o Desenrola, porque é uma ideia super bacana que o presidente Lula trouxe, né? Você não me perguntou disso, mas um comentário rápido. Desenrola tem uma parte importante para as pessoas físicas. Como um pedaço importante dos empreendedores brasileiros são empreendedores informais, esse Desenrola afeta também os empreendedores. Lá, Luciana, os empreendedores, as famílias, têm descontos de 30% a 90% das suas dívidas, juros pequenininho, de 1,99%, e prazos alongados para pagar. Como é que é o Desenrola pessoas jurídicas? Como é que vai funcionar o Desenrola para as empresas? Aliás, como é que funciona? A gente fechou agora o ciclo de um mês do Desenrola. Uhum. Primeiro lugar, o presidente Lula dá uma linha de crédito para que o sujeito, o empresário, saia de uma dívida cara e possa ir para uma dívida barata. Então, a pessoa pegou lá os juros do cartão de crédito, o cheque especial, o empréstimo pessoal, uma dívida de 10 mil reais em um ano pode ter virado 45, 46, 50 mil reais. Multiplica até 5 vezes a dívida em um ano. No Desenrola, essa pessoa pega um crédito barato com juros de Selic mais 5, ou seja, no máximo 20% ao ano, que é bem baixo para o Brasil, quer dizer, os 10 mil reais lá viram 11, 12, até 2 anos de carência, ou seja, a pessoa pega o crédito e fica 2 anos para começar a pagar, e depois que ela começa a pagar, ela tem até 8 anos para pagar. Então, é de mãe para filho aqui o modelo do Desenrola para permitir que esses negócios que se endividaram muito no passado possam recuperar o seu fôlego para investir e gerar emprego. Ó, com um mês de programa, Luciana, a gente já tem mais de 10 bilhões emprestados para essas pequenas e médias negócios no Pronamp e no Procred. São 60 mil operações de Pronamp, que são as empresas um pouquinho maiores, mais de 18 mil operações do Procred. Então, até aqui o programa, nós estamos trabalhando, estamos focados, mas até aqui o programa é um sucesso.
1: Ministro, a gente tem mais uma pergunta aqui de um ouvinte sobre esse tema. Vamos ouvir.
4: Meu nome é Carla Carnevale Gomes, sou proprietária de uma padaria em Eldorado do Sul, Rio Grande do Sul. E eu tenho uma dúvida, quem está com o nome sujo ou com o CNPJ negativado vai conseguir acessar o Desenrola com facilidade?
0: Olha, Carla, na verdade o Desenrola é pensado especialmente para essa pessoa. Se você está com esse problema, conhece algum empresário que está com esse problema, estimule a pessoa a buscar o Desenrola. Porque a ideia é exatamente essa, é que a pessoa tem um crédito barato. Ô, Luciano, por que esse crédito é barato? Olha, vejam que interessante o modelo criado pelo governo presidente Lula. Porque o governo garante...

0: A dívida. Por que que a dívida, por que que o empréstimo é tão caro para um pequeno empresário? Porque ele não tem bem, ele não tem dinheiro no banco. Minha avó dizia assim: só consegue empréstimo quem não precisa, né? A pessoa que precisa não tem como garantir o débito. Por que que esse empréstimo é barato? Porque o governo garante o débito. Diz: ó, banco, pode emprestar lá para dona Carla, dona da padaria, que se ela não pagar, eu pago. E isso permite que o modelo tenha juros menores. Então, esse programa, o Desenrola, é focado sim para aqueles que estão com nome sujo, que estão negativados, que estão com dívidas bancárias. Basta que o empresário ou empresária procure o seu banco e diga que quer entrar no Desenrola, entenda os termos e avance nessa contratação que se dá diretamente no banco que é detentor da dívida.
1: E já tem um balanço, o senhor falou 10 bilhões de reais pelo Pronampe e pelo Procred, que emprestam esse dinheiro para as pessoas, né? E tem um balanço mais
0: expectativa? É isso, acho que... É, veja, nós disponibilizamos um recurso grande, né, de garantia. O recurso pode chegar a 10 bilhões de reais da parte do governo, que vai permitir empréstimos de até 60 bilhões de reais, é bastante dinheiro. E os dados que a gente tem hoje, aliás, os dados estão fresquinhos aqui, a gente acabou de levantar. São dessa ordem, quer dizer, são mais de 10 bilhões emprestados já. É, no Pronampe, o Pronampe é aquela empresa um pouquinho maior, que pode faturar até 4,8 milhões de reais por ano, uma empresa grande já. No Pronamp são 60 mil operações já, mais de 60 mil operações. E no Procred, que essa é uma linha que a gente tem especial carinho, porque foi criada pelo presidente Lula para as empresas menores, que faturam até 360 mil reais por ano, 30 mil reais por mês. No Procred a gente tem mais de 18 mil empresas que já buscaram essa linha de apoio para que, como eu disse, possam limpar seus nomes e voltar a investir, gerar emprego e fazer o Brasil crescer.
2: Ministro, agora a gente recebeu também perguntas de microempreendedores individuais. O Ideraldo, do Acre, quer saber sobre o teto de faturamento do MEI. Vamos ouvir.
3: Senhor ministro, meu nome é Ideraldo Gomes, moro na cidade de Chapuri, estado do Acre. Atualmente eu sou MEI e eu queria lhe perguntar se há perspectiva do teto subir, que hoje é de 81 mil, se há perspectiva do teto subir mais.
0: Olha, o Leonardo está bem informado e está acompanhando os debates nacionais importantes aí. Primeiro assim, Leonardo, primeiro só fazer um comentário rápido sobre o MEI. O MEI é uma criação do presidente Lula, né? O que que faz o MEI? É uma revolução social no Brasil, porque são 18 milhões de brasileiros que estavam na renda informal. É, que, portanto, não tinham um comprovante lá para poder alugar uma casa, não tinham um comprovante para tomar um empréstimo. Se fosse lá a senhora que faz a tapioca de manhã, se acidentasse, ela não tinha auxílio-doença. Se fosse a manicure e engravidasse, ela não tinha auxílio-maternidade. Então, o que fez o presidente Lula? Criou um microempreendedor individual, botando todo o sistema de previdência à disposição dessas pessoas. Então, todos os direitos previdenciários que um CLTista tem, eles passaram a ter também, formalizando a renda e gerando um CNPJ. Portanto, é uma revolução criada pelo presidente Lula lá no segundo mandato dele. Qual que é o pleito da categoria hoje, Luciano? É que há muitos anos esse teto tem um limite de quem pode ser MEI. Como é um modelo muito facilitado, a pessoa, um empreendedor no Brasil há 10 anos antes do MEI tinha que pagar 15 tributos para empreender. Agora ele paga R$80 por mês, uma vez só, uma única guia. Como é muito facilitado, tem um limite. Só pode entrar no MEI quem fatura até 81 mil. Mas faz mais de 10 anos que esse limite não é atualizado. Os governos passados esqueceram o MEI, negligenciaram o MEI. Então o presidente Lula determinou que o governo ache uma solução. Essa solução tem que ser feita com cuidado, porque tem impacto fiscal e o compromisso do presidente Lula com a saúde fiscal do Brasil é total. Mas nós estamos em fase final de análise, quero dizer lá para o nosso amigo do Acre, que nos próximos dias a gente deve ter uma proposta para melhorar, facilitar e permitir que esses MEIs cresçam ainda mais em faturamento.
1: Então a gente vai estar esperando, ministro. A gente conversou aqui com Paulo Pereira, que é ministro do empreendedorismo, da microempresa, da empresa de pequeno porte. Muito obrigado aqui pela sua participação na Voz do Brasil.
0: Obrigado, ó, foi rápido, valeu demais. Quero voltar outras vezes. É um prazer estar com vocês.
2: Atendimento para a população e formação de médicos especialistas.
1: Foi inaugurado hoje o Hospital Universitário de Catalão, em Goiás, que vai atender mais de 1,5 milhão de pessoas da região.
2: O presidente Lula esteve na inauguração e também visitou o Hospital Universitário de Rio Verde, que tem sido referência em inovações tecnológicas no SUS.
4: O novo Hospital Universitário da Universidade Federal de Catalão vai atender 56 municípios da região centro-sudeste de Goiás, beneficiando mais de 1 milhão e 500 mil pessoas. A estrutura tem capacidade para

0: 166 leitos de internação, incluindo UTI adulto e neonatal, e conta ainda com salas cirúrgicas, obstétricas, de endoscopia, consultórios ambulatoriais e parque de diagnóstico por imagem completo. Para iniciar as atividades, o Hospital Universitário recebeu 67 milhões de reais do governo federal. E para o custeio da unidade, o Ministério da Educação vai garantir um repasse anual de 261 milhões de reais. O presidente Lula destacou a importância da parceria para concluir projetos como este.
1: Muitas vezes as prefeituras ou o próprio Estado, às vezes, têm condições de fazer um hospital. Mas o problema da saúde, o mais simples é o hospital. O que é difícil é comprar as máquinas que precisa e o custeio do hospital. E aí é que entra a compassência democrática. É estabelecer que um ente sozinho não consegue fazer as coisas, então é preciso juntar prefeito, governo do Estado, presidente da República e Deus para que a gente atenda aos interesses do povo desse país.
0: Além de garantir atendimento a quem precisa, o Hospital Universitário de Catalão vai ampliar a formação de médicos. Com mais especialistas, a expectativa é reduzir o tempo de espera por consultas, exames e cirurgias na região. A medida integra o programa Agora Tem Especialistas do Ministério da

0: O presidente Lula esteve em Catalão para inaugurar a nova sede do Instituto Federal Goiano.
1: O novo local ampliou a capacidade de atendimento e substituiu o imóvel anterior, que era alugado.
2: Foi com base na qualidade de ensino que o estudante Heitor Martinez de Andrade escolheu o Instituto Federal de Catalão para fazer o curso de técnico em informática integrado ao ensino médio. Agora, com as instalações novinhas, ele conta que está ainda mais animado.
3: A gente não tinha várias coisas básicas. Era um lugar muito remoto, aqui já é um lugar bem mais próximo do centro urbano. Está tudo no prédio novo, que contribui muito para a gente se dedicar para a aprendizagem.
2: A nova sede do Instituto Federal Goiano recebeu 6 milhões e meio de reais em investimentos do novo PAC, que financiaram mais de 70% do valor total da obra. A unidade de Catalão já conta com mais de 2.800 matrículas. A previsão é que outras 800 vagas sejam oferecidas com a contratação de mais servidores e a abertura de novos cursos até o ano que vem. A nova estrutura também fortalece projetos de pesquisa desenvolvidos pelo campus. Um deles busca criar rotas tecnológicas para o processamento de minerais críticos e terras raras, extraídos do complexo mineral de Catalão. O ministro da Educação, Leonardo Barchini, falou sobre o potencial dos institutos federais.
4: Que educação pública gratuita de qualidade quer dizer soberania, quer dizer que nós vamos preservar as nossas terras raras, os nossos minerais críticos, o meio ambiente.
2: Em todo o estado de Goiás, há 14 campi do Instituto Federal, que oferecem 236 cursos e contam com mais de 30 mil alunos matriculados. No Brasil, os IFES possuem 36 sedes próprias, com investimento de mais de 430 milhões de reais por meio do novo PAC. O presidente Lula ressaltou a importância da educação na transformação do país.
5: Não tem saída se a gente não investir na educação. O que a gente vai investir hoje é retorno financeiro amanhã, é retorno cultural.
2: Durante a cerimônia, o Ministério da Educação lançou um edital que vai financiar a participação de estudantes em competições científicas nacionais e internacionais. A iniciativa busca ampliar oportunidades para jovens pesquisadores e incentivar a produção científica em todo o país. De Catalão, em Goiás, Luana Karen.
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0: A China reconheceu todo o território brasileiro livre da febre aftosa sem vacinação.
1: A decisão foi anunciada durante a visita do ministro das Relações Exteriores, Mauro Vieira, a Pequim.
0: O Brasil não registra há 20 anos casos de febre aftosa, uma doença viral altamente contagiosa que afeta animais bovinos, suínos, caprinos e ovinos.
1: E essas foram as notícias do Governo do Brasil.
0: Uma realização da Secretaria de Comunicação Social da Presidência da República.
1: Com produção da empresa Brasil de Comunicação.
0: Fique agora com as notícias do Poder Judiciário e do Congresso Nacional. Uma boa noite.
1: Boa noite para você e até amanhã.
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9: STF determina que a União elabore plano de retirada do garimpo ilegal do território Cinta Larga.
10: Para o STJ, ação coletiva é inadequada para discutir reajustes em locação de veículos para motoristas de aplicativo.
9: Justiça condena a empresa a indenizar técnico de segurança do trabalho que foi agredido por um colega durante o expediente.
10: Boa noite, eu sou Marcelo Della Libera.
9: E eu, Marcela Luiza.
10: A União tem 30 dias para apresentar um plano para a retirada do garimpo ilegal no território indígena Cinta Larga, em Rondônia e Mato Grosso.
9: A decisão é do ministro Flávio Dino, relator do caso no Supremo Tribunal Federal. Ele levou em conta a persistência das atividades ilegais na região.
10: De acordo com a decisão, o documento deverá prever a atuação dos órgãos federais e estaduais competentes.
9: Após ser solicitado ao relator e aprovado, o plano deverá ser executado no prazo máximo de 60 dias corridos.

0: Ação coletiva é via inadequada para discutir suposto abuso em reajuste na locação de veículos para motoristas de aplicativo.
1: Essa conclusão é do STJ, Fátima Uchoa.
2: O Sindicato dos Motoristas de Aplicativo do Estado ajuizou ação coletiva contra uma empresa que atua na locação de veículos para a categoria, pedindo reconhecimento do caráter abusivo dos reajustes e que a empresa fosse proibida de aplicar novos aumentos e de cancelar os contratos, além de ter de indenizar por dano moral coletivo. O processo foi extinto sem resolução do mérito, o que foi mantido pela terceira turma do STJ. Segundo a relatora ministra Nancy Andrighi, a ação coletiva não é cabível, pois é preciso analisar individualmente as condições de cada contrato, o que afasta a existência de um mesmo fato gerador capaz de atingir várias pessoas de maneira semelhante.
0: Um técnico de segurança do trabalho que foi agredido por um colega durante o expediente deverá ser indenizado em R$30 mil.
1: Para o TST, a empresa tem obrigação de manter um ambiente de trabalho saudável. Larissa Batista.
3: De acordo com o boletim de ocorrência, a agressão ocorreu porque o técnico de segurança do trabalho havia identificado que um dos trabalhadores estava com o uniforme rasgado e sem itens obrigatórios de segurança. As instâncias anteriores condenaram a construtora ao pagamento de R$30 mil e converteu o pedido de demissão em rescisão indireta. No TST, a condenação foi mantida, uma vez que a empresa responde por atos praticados pelos empregados durante o expediente e tem o dever de garantir um ambiente seguro, prevenindo situações de violência e preservando a integridade física e psicológica dos trabalhadores. A decisão foi unânime e ainda cabe recurso.
0: Justiça condena município de Santana, no Amapá, a recuperar muro de arrimo na área portuária.
1: A decisão atende a um pedido do MPF, Vanessa Pereira.
4: Segundo laudos da Defesa Civil, o muro entrou em colapso e oferece riscos humanos, patrimoniais e ambientais. Na sentença, a Justiça determinou que a Prefeitura de Santana realize a reforma da estrutura e garanta a segurança do muro de arrimo. Além disso, o município deve apresentar em até 2 meses laudo técnico e plano de recuperação que indiquem de forma precisa o estado atual da estrutura e as reformas e os reparos necessários. Após essa etapa, as obras devem começar e terminar em até 4 meses, sob pena de multa diária de R$10 mil.
0: A Justiça Federal determinou que a União adote as medidas necessárias para regularizar a situação migratória de 16 indígenas da Argentina que estão residindo em Itapiranga, Santa Catarina.
1: O pedido foi feito pela Defensoria Pública da União, que alegou que o grupo não tem nenhum documento de identidade.
0: Segundo a decisão, a Polícia Federal deve admitir a autodeclaração do grupo como elemento inicial de identificação.
1: Também deverá ser realizado, no prazo de 60 dias, o atendimento individualizado dos interessados com o objetivo de viabilizar a presença dos indígenas e a coleta dos elementos necessários para a identificação do grupo.
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0: Boa noite.
1: Uma boa noite e até amanhã.
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7: Eu sou Paula Groba.
8: E eu sou Humberto Pinheiro.
7: E estes são os destaques de hoje do Jornal do Senado, que começa agora.
8: Senado derruba a resolução do Conanda sobre atendimento a menores de 14 anos vítimas de violência sexual.
7: Fim da escala 6x1, Davi Alcolumbre afirma que proposta sobre redução de jornada de trabalho passará por comissões antes do plenário.
8: Projeto apresentado no Senado muda regras para a criação de CPIs e análise de denúncias contra ministros do Supremo.
7: Boa noite.
8: Boa noite.
7: As regras para o atendimento de crianças e adolescentes vítimas de violência sexual podem mudar. O Senado aprovou a revogação, ou seja, o cancelamento de uma resolução do CONANDA, o conselho ligado ao Ministério dos Direitos Humanos e Cidadania, que orientava órgãos públicos e profissionais da rede de proteção sobre como acolher essas vítimas.
8: A norma também tratava do

0: procedimentos em casos de gravidez decorrente de estupro e do acesso ao aborto previsto em lei. O texto segue agora para promulgação. Mais informações com Rodrigo Rezende.
1: A resolução do Conselho Nacional dos Direitos da Criança e do Adolescente, o CONANDA, traz diretrizes para atendimento de crianças e adolescentes vítimas de violência sexual. O texto também trata da garantia da interrupção legal da gravidez quando esta for decorrente de estupro. A resolução diz que a interrupção legal da gestação é um direito humano de crianças e adolescentes vítimas de violência sexual e que a ausência dos pais ou responsáveis legais não impede o pleno exercício do direito à informação de crianças e adolescentes, sendo obrigatório que todas as informações e esclarecimentos sobre a interrupção da gestação sejam fornecidas de forma clara e acessível. A relatora da proposta, que susta a resolução, senadora Damaris Alves, do Republicanos do Distrito Federal, argumenta que partes do texto deveriam ter sido elaboradas pelo Congresso e não pelo CONANDA, e por isso ele deve ser cancelado.
2: Fazer uma outra resolução sem extrapolar as questões constitucionais que o CONANDA extrapolou. É isso que nós estamos questionando aqui.
1: Ainda de acordo com a resolução, o acesso à interrupção legal da gestação no caso de crianças e adolescentes vítimas de estupro não dependeria da feitura de boletim de ocorrência relativo à situação de violência sexual e de decisão judicial autorizativa do procedimento.
3: E uma substância tóxica ainda presente em tintas e materiais de revestimento poderá ter o uso ainda mais restrito no Brasil. O Senado aprovou um projeto que reduz para 90 partes por milhão o limite de chumbo permitido nesses produtos, reforçando a proteção da saúde de trabalhadores e consumidores. O texto alinha o Brasil aos padrões internacionais de proteção à saúde.
0: A exceção vale para tintas de uso industrial e marítimo, como as utilizadas para prevenir corrosão e ferrugem. A proposta estabelece penalidades a quem descumprir as regras, como notificação, produto apreendido ou multa com valor equivalente ao da mercadoria apreendida. O texto segue agora para a sanção presidencial.
3: A proposta que reduz a jornada de trabalho e garante 2 dias de descanso semanal, também conhecida como fim da escala 6x1, passará por debates no Senado antes da votação. O presidente da Casa, Davi Alcolumbre, afirmou que o texto aprovado pela Câmara dos Deputados será analisado pelas comissões temáticas antes de chegar ao plenário. Segundo ele, por afetar diretamente trabalhadores, empresas e a economia do país, a medida exige um debate amplo e aprofundado com todos os setores envolvidos.
0: Ao anunciar uma reunião com líderes partidários para discutir o tema na próxima semana, Alcolumbre destacou que cabe ao Senado aperfeiçoar propostas de grande impacto social e econômico, e não apenas confirmar decisões já tomadas pela Câmara.
4: Essa proposta vai ter que tramitar nas comissões. Não é razoável que a Câmara dos Deputados passe 5 meses debatendo um assunto muito relevante para o Brasil e o Senado Federal seja obrigado a carimbar um texto aprovado na Câmara. Seria muito razoável se o Senado pudesse melhorar um texto com essa importância. Se os senadores pudessem debater um assunto dessa envergadura com calma, sem assodamento, sem pressa.
3: E antes de se posicionar sobre a tarifa extra de 25% proposta pelos Estados Unidos para produtos brasileiros, o Senado deve ouvir o setor produtivo.
0: O presidente da Comissão de Relações Exteriores, senador Nelson Tradi, defendeu a análise de dados concretos sobre os impactos da medida. Segundo ele, o momento exige cautela. Repórter Raíssa Abreu.
5: A proposta de uma nova tarifa, que ainda precisa ser aprovada pelos Estados Unidos, veio dias depois do anúncio de que o governo Trump havia classificado o primeiro comando da capital, o PCC, e o Comando Vermelho como organizações terroristas. O senador Nelsinho Tradi, do PSD de Mato Grosso do Sul, que é presidente da Comissão de Relações Exteriores, não descarta o envio de uma missão diplomática, institucional e apartidária aos Estados Unidos.
6: Não é uma pauta de governo ou de oposição, é uma pauta de Estado. Quanto menos contaminação política eleitoral tiver nesse momento, melhor vai ser para o país.
5: A proposta dos Estados Unidos sobre novas tarifas ainda depende de consulta pública e de uma audiência prevista para julho. O tema faz parte de investigação que concluiu que algumas práticas brasileiras, como o uso do PIX, seriam prejudiciais ao comércio estadunidense.
3: Quem vende um imóvel no Brasil pode pagar menos imposto no futuro. Um projeto em análise no Senado autoriza a atualização anual do valor de imóveis declarados

0: no imposto de renda pela inflação oficial do país.
1: Com isso, o contribuinte reduziria a diferença entre o valor de compra e o de venda do bem, diminuindo a cobrança do imposto sobre o ganho de capital. A reportagem é de Alexandre Campos.
2: De acordo com a proposta do senador Flávio Arnes, do PSB do Paraná, o ajuste no valor do imóvel poderá ser feito com os índices anuais do IPCA a partir de 1º de janeiro de 1996. Com o exemplo de um imóvel que na aquisição em 2002 custou R$100 mil e foi vendido em 2026 por R$600 mil, Flávio Arnes explicou que pela regra atual, sobre o ganho de capital de R$500 mil, será aplicada a alíquota de 15%, o que representa um imposto de R$75 mil.
3: Qual que é a nossa proposta de mudança? Valor de compra em 2002, R$100 mil. Valor de venda em 2026, R$600 mil, pela correção inflacionária do valor do imóvel desde sua aquisição, R$400 mil. O ganho de capital será de R$200 mil. O imposto será 15% sobre R$200 mil, ou seja, R$30 mil é uma redução de R$45 mil.
2: Outros dois projetos apresentados recentemente permitem a dedução de gastos com aquisição de aparelhos auditivos, lentes de contato corretivas e óculos de grau, inclusive a armação, da base de cálculo do imposto de renda.
0: Outro projeto apresentado no Senado propõe mudanças em decisões que hoje ficam concentradas nas mãos do presidente da Casa. A proposta estabelece prazos e prevê a participação de órgãos colegiados na análise de pedidos de criação de comissões parlamentares de inquérito, as CPIs, e de denúncias por crime de responsabilidade contra ministros do Supremo Tribunal Federal.
1: Atualmente, cabe ao presidente do Senado decidir sozinho sobre essas questões. A reportagem é de Marcela Diniz.
4: De acordo com o projeto, o presidente do Senado terá 5 dias para verificar se o pedido de criação de CPI atende os requisitos constitucionais e regimentais. Se estiver tudo ok, o documento deverá ser lido na sessão seguinte ao término do prazo e, a partir daí, a CPI deverá ser instalada em até 10 dias. Caso o presidente não se manifeste, caberá ao primeiro vice-presidente do Senado fazê-lo e, na falta do vice, a mesa do Senado votará o pedido dentro de 5 dias. O autor do projeto, senador Isalci Lucas, do PL do Distrito Federal, critica a concentração de poderes na figura do presidente do Senado e argumenta que a definição de prazos é necessária para que as CPIs cumpram seu papel de ser instrumento das minorias para a investigação de irregularidades.
5: Nenhum direito constitucional pode depender da boa vontade de uma única pessoa. Quando a Constituição garante um instrumento de fiscalização, esse instrumento precisa funcionar.
4: No caso de denúncia contra ministro do Supremo Tribunal Federal, o projeto dá 15 dias de prazo de análise para o presidente do Senado. A rejeição só se dará por voto da maioria absoluta da mesa diretora.
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1: Edição de Paulo Groba. Trabalhos técnicos de Eliseu Caires. O Jornal do Senado fica por aqui. Acompanhe agora as notícias da Câmara dos Deputados. Boa noite.
0: Boa noite e até amanhã.
7: Jornal Câmara dos Deputados. A atuação na defensoria pode dar desconto no FIES a estudantes de direito.
8: Avança nas comissões a criação de carteira de identificação oncológica.
7: Projeto determina fornecimento de alimentação ao empregado doméstico.
9: Boa noite. Projeto em discussão na Câmara torna obrigatório o fornecimento de alimentação aos empregados domésticos. Confira os detalhes com o repórter Luiz Cláudio Canuto.
10: A Comissão de Trabalho da Câmara aprovou o projeto que obriga o fornecimento de alimentação ou vale-refeição para empregados domésticos. O texto estabelece a responsabilidade do Poder Executivo em regulamentar as condições e os valores dos benefícios. A proposta da deputada Denise Pessoa, do PT do Rio Grande do Sul, muda a lei que regulamenta o trabalho doméstico. doméstico. A relatora, deputada Érica Hilton, do PSOL de São Paulo, foi favorável à proposta.
11: Para que a trabalhadora ou o trabalhador doméstico possa adquirir a sua própria alimentação, possa se alimentar. Hoje nós não temos nenhuma legislação, nem a CLT

0: prevê esse tipo de alimentação em natura ou via ticket ou algum fornecimento de vale refeição. E isso escancara um Brasil profundo de desigualdade, um Brasil profundo que estabeleceu os parâmetros e as relações do trabalho doméstico ancorado numa relação praticamente escravocrata do que é esse trabalhador dentro da sua casa. Como é que essa trabalhadora, como eu coloquei no meu voto, muitas vezes fazendo a alimentação daquela família, quando se trata, né, de estar na casa de família, não tem a garantia de poder se alimentar com aquele alimento.
1: Érica Hilton lembrou que desde 2006, uma lei passou a proibir ao empregador doméstico descontar do salário alimentação, roupas, higiene e moradia, além de despesas de transporte, hospedagem e alimentação em caso de acompanhamento em viagem. O projeto ainda vai ser analisado pela Comissão de Constituição e Justiça. Para virar lei, a medida precisa ser aprovada pela Câmara e pelo Senado. Da Rádio Câmara de Brasília, Luiz Cláudio Canuto.
2: Economia. Wellington Prado, do PSD, condena o reajuste da tarifa de energia elétrica autorizado para Minas Gerais e afirma que a população está sendo penalizada com aumentos acima da inflação. Segundo ele, consumidores, comerciantes, indústrias e produtores rurais serão afetados pela medida.
3: Wellington Prado questiona ainda a qualidade dos serviços prestados pela empresa responsável, citando interrupções frequentes no fornecimento de energia. O parlamentar defende mais fiscalização do setor e anuncia iniciativas para contestar o reajuste e cobrar melhorias no atendimento.
2: Trabalho. Luiz Lima, do Novo do Rio de Janeiro, critica o fim da escala 6x1 e questiona os possíveis efeitos da medida sobre a informalidade, os custos das empresas e a geração de empregos. Para o deputado, a mudança foi aprovada sem debate aprofundado sobre seus impactos econômicos.
3: Luiz Lima também compara indicadores econômicos do Brasil com os de outros países, destacando diferenças de salários e carga tributária. O parlamentar manifesta preocupação com a perda de competitividade da economia brasileira e com a transferência de empresas para países vizinhos.
2: Durante viagem ao Maranhão, Rubens Pereira Júnior, do PT, declara que recebeu congratulações por votar pela redução da jornada de trabalho. O deputado reforça que o projeto é mais uma medida do governo que tem como foco o segmento mais vulnerável da população.
3: Rubens Pereira Júnior também relata visitas a lideranças políticas dos municípios de Brejo, Buriti, São Mateus e Lagoaçu. Ele se coloca como um canal para as demandas dos servidores municipais e das comunidades do interior junto à Câmara.
2: Comissões. Deputados querem alterar a CLT para aumentar a proteção de trabalhadores estáveis. O repórter José Carlos Oliveira nos explica as mudanças.
4: Trabalhadores com estabilidade provisória no emprego poderão ter nova proteção na consolidação das leis do trabalho, a fim de evitar injustiça nos casos de demissão por justa causa. A medida beneficia, por exemplo, gestantes e dirigentes sindicais que têm direito à estabilidade temporária na CLT. As alterações constam de projetos de lei dos deputados Ivan Valente, do PSOL de São Paulo, e Vicentinho, do PT de São Paulo, organizados em texto único do relator na Comissão de Trabalho da Câmara, deputado Bongás, do PT do Rio Grande do Sul.
5: O projeto exige, a partir do momento em que foi, por parte da patronal, dito que está, sob justa causa, esse trabalhador com estabilidade demitido, no máximo em até 10 dias, ele precisa abrir o inquérito. Aberto o inquérito, passa então a ter a defesa e, em confirmando a justa causa, aí efetivamente está consolidado, ele vai ser afastado. Mas, se o trabalhador conseguir provar que a justa causa estava incorreta, a empresa vai ser obrigada a mantê-lo no emprego e a pagar o seu salário.
4: Atualmente, a CLT já prevê a apuração de falta grave para a demissão por justa causa, mas não determina a obrigatoriedade do inquérito. Já a proposta da Câmara diz que o empregador deverá apresentar reclamação por escrito contra o trabalhador à vara ou ao juízo de direito dentro de 10 dias. A demissão só será efetivada após decisão definitiva da Justiça. Bongás explica o quadro atual que ele espera ver superado após a transformação dessa mudança em lei.
5: Trabalhador que tem estabilidade no emprego não pode ser demitido, e nem mais gestante. Mas num caso de demissão de justa causa, o que que acontece hoje? Tradicionalmente, o empregador demite e não abre o inquérito para que possa justificar e para que o trabalhador possa se defender. E aí essa pessoa passa a não receber salário, fica meio no anonimato. Se é um dirigente sindical que tem estabilidade no emprego, vai ao sindicato, mas ele não pode estar na empresa, não recebe salário, o sindicato tem

0: que administrar essa situação. Então, algo totalmente injusto.
1: A proposta que protege gestantes e trabalhadores com estabilidade sindical em caso de demissão por justa causa está em análise agora na Comissão de Constituição e Justiça. Se for aprovado na CCJ, poderá seguir diretamente para análise do Senado, sem necessidade de votação no plenário da Câmara. Da Rádio Câmara de Brasília, José Carlos Oliveira.
2: Desenvolvimento Regional.
3: Ranieri Paulino, do Republicanos, cobra do governo da Paraíba a interiorização do atendimento às pessoas com deficiência, evitando que tenham que viajar longas distâncias até a capital para tratamentos básicos e especializados.
4: Ranieri Paulino defende também um projeto de sua autoria para federalizar a rodovia de ligação entre Café do Vento, Sapé e Guarabira, facilitando o fluxo regional. Ele convoca os deputados do estado a incluir a região do Brejo Paraibano no orçamento federal, garantindo mais recursos para a população.
3: Átila Lins, do PSD, considera que a agenda do governo federal produziu avanços para o Amazonas. O deputado cita a entrega de moradias do Minha Casa Minha Vida em Manaus e as ações voltadas à recuperação da BR-319, corredor que integra o Amazonas ao restante do país.
4: Átila Lins também destaca investimentos em infraestrutura, como a construção do porto da Manaus Moderna e a retomada do programa Luz para Todos. Para ele, as iniciativas abrem perspectivas positivas para o desenvolvimento do interior do estado.
2: Transportes.
3: Charles Fernandes, do PSD da Bahia, critica a decisão da Azul de reduzir a capacidade dos voos regionais que atendem Guanambi. O deputado afirma que a companhia trocou uma aeronave maior por outra de 9 lugares, apesar de a antiga operação registrar cerca de 70% de ocupação.
4: Charles Fernandes aponta que a Azul adotou medida semelhante para voos em Vitória da Conquista. Ele cobra providências do governo federal contra a concentração do mercado aéreo, alegando que a situação encarece passagens e compromete investimentos no interior da Bahia.
2: Agricultura.
3: Padre João, do PT de Minas Gerais, critica o uso de agrotóxicos e pede que o Congresso incentive os bioinsumos e a produção orgânica. Segundo ele, substâncias proibidas seguem presentes na produção agrícola brasileira, ameaçando exportações e impactando a saúde pública.
4: Padre João afirma que a União Europeia e a China já teriam rejeitado produtos brasileiros por apresentarem resíduos de agrotóxicos. O parlamentar reforça ainda que o uso dessas substâncias provoca o desequilíbrio ambiental e pode contaminar lençóis freáticos.
2: Educação.
3: Formados em direito que atuarem na Defensoria Pública podem ter desconto no FIES. A repórter Júlia Lopes explica como será o abatimento.
5: Pessoas formadas em direito poderão ter desconto de 1%, incluído juros, no saldo devedor do FIES, o Fundo de Financiamento ao Estudante do Ensino Superior. O projeto aprovado na Comissão de Educação da Câmara dos Deputados se aplica àqueles que prestarem serviços à Defensoria Pública. A proposta inclui esse grupo na Lei do FIES, que atualmente prevê o abatimento desse valor no saldo devedor para professores efetivados da rede pública de educação básica, graduados em licenciatura e com jornada mínima de 20 horas semanais. Médicos de família das Forças Armadas que atuam em regiões com carência de profissionais e também profissionais da saúde que trabalharam no Sistema Único de Saúde durante a pandemia da Covid-19. No texto, a prestação de serviços pelos graduados em direito deverá ser feita de forma não remunerada, com jornada mínima de 8 horas semanais. Para o relator, deputado Tiago De Joaldo, de Sergipe, o projeto insere essas pessoas no mercado de trabalho e no futuro pode beneficiar outros cursos de graduação.
6: A gente fez um acréscimo ali no final do dispositivo de que isso vai depender da disponibilidade orçamentária do governo, então não é todo mundo que vai ter o acesso automático ao desconto, então vai ter essa regulamentação que o governo vai emitir para isso. Acho que abre inclusive portas para que outros cursos extremamente importantes como a área de medicina, a área de engenharia agronômica, engenharia civil, né, a gente possa estar colocando essa mão de obra também em setores públicos à disposição da sociedade.
5: O FIES é um auxílio financeiro aos estudantes para a realização de cursos de graduação em instituições privadas de ensino superior. Nos últimos 10 anos, o fundo beneficiou mais de 1 milhão de estudantes. Para isso, o Ministério da Educação, por meio do Fundo Nacional de Desenvolvimento da Educação, destinou um orçamento de quase 120 bilhões de reais desde 2015. O deputado Rafael Prudente, do MDB do Distrito Federal, autor da proposta, destacou que o desconto no saldo devedor do FIES, além de diminuir

0: E a dívida dos estudantes de direito também contribuirá com a população que precisa de atendimento jurídico gratuito. A proposta segue agora em análise na Comissão de Finanças e Tributação. Da Rádio Câmara de Brasília, Júlia Lopes.
1: Eleições. Hildo Rocha, do MDB do Maranhão, critica o preconceito que, segundo ele, existe contra candidatos que possuem familiares na política. O deputado acredita que isso não deve ser utilizado como critério para desqualificar uma candidatura.
2: Hildo Rocha defende que a escolha de governantes deve considerar atributos como honestidade, capacidade de diálogo e experiência na administração pública. Ele afirma que esses critérios são mais relevantes do que a origem familiar dos candidatos.
1: Direitos Humanos. Luiz Couto, do PT da Paraíba, apresenta projeto para criar o Protocolo Nacional de Atendimento à Mulher, com foco na assistência humanizada às vítimas de violência e a garantia de atendimento ininterrupto em delegacias especializadas.
2: O congressista lembra a encíclica papal que trata da dignidade humana na era digital para defender o acolhimento contra a violência, tema de seu projeto. Para Luiz Couto, seu mandato, bem como o próprio parlamento, tem como função promover o bem comum e a justiça social.
1: Esporte. Marcos Braz, do PSDB do Rio de Janeiro, defende a aprovação de projeto que fortalece protocolos de proteção às mulheres em eventos esportivos e em grandes espetáculos. Ele reforça a importância da proposta com a proximidade da Copa do Mundo Feminina de Futebol no ano que vem no Brasil.
2: Marcos Braz pontua que o esporte deve ser tratado como investimento social, pela capacidade de reduzir a violência, afastar jovens das drogas e abrir oportunidades. Ele cita a experiência das Vilas Olímpicas do Rio de Janeiro como exemplo de ação integrada entre educação, saúde e segurança pública.
1: Saúde. Projeto que institui a carteira de identificação do paciente oncológico avança na Câmara. A repórter Maria Neves tem mais informações.
3: A Comissão de Constituição e Justiça analisa projeto que institui a carteira de identificação do paciente oncológico. Última etapa de avaliação do texto na Câmara dos Deputados. Na Comissão de Finanças e Tributação, a relatora, a deputada Daiane Bittencourt, do União do Ceará, argumentou que não cabia ao colegiado analisar a proposta, uma vez que ela não cria novas despesas para os cofres públicos. De acordo com o autor, deputado Enderson Pinto, do Pará, o documento vai facilitar o acesso de pessoas com câncer a serviços de saúde e outros benefícios, com garantia de atendimento prioritário e humanizado.
4: O objetivo principal é que essas pessoas tenham a possibilidade de uma identificação, né? Ter acesso, né? Em relação a buscar algum tipo de recurso para apoio e acompanhamento psicológico, assistencial, em uma situação de emergência, também tem um atendimento prioritário. E com a identificação fica muito melhor. Você imagina um paciente oncológico, de repente, uma crise dentro de um metrô, dentro de um transporte público, de um ônibus, de um trem, e as pessoas não sabendo. Com essa carteira de identificação, automaticamente ele pode, as pessoas identificarem o que poderia ser feito naquele momento de uma emergência.
3: Enderson Pinto argumenta ainda que medidas de apoio a pacientes oncológicos se tornam cada vez mais necessárias devido ao aumento do número de casos da doença. Ele ressalta que a estimativa do Instituto Nacional do Câncer para o Brasil é de 600 mil novos diagnósticos em 2025. A proposta aprovada determina que caberá aos estados e municípios expedir a carteira. Para isso, o interessado deverá apresentar o requerimento e relatório médico com o código de classificação da doença. Dentre as informações que devem constar na carteira de identificação do paciente oncológico, além do nome e endereço, estão o número do documento de identidade, do CPF e do Cartão Nacional de Saúde. O texto prevê ainda que a identificação do paciente com câncer terá validade de 3 anos e deverá ser renovada no final desse prazo para a atualização dos dados. Em caso de doença incurável, a validade será indeterminada. Da Rádio Câmara de Brasília, Maria Neves.
1: Relações Exteriores.

0: Cavaleiro do PT do Pará acusa lideranças da oposição de buscarem, junto aos Estados Unidos, apoio para retomar tarifas contra produtos brasileiros. O legislador afirma que a disputa eleitoral não pode servir de justificativa para medidas que prejudiquem a economia nacional.
1: Ayrton Faleiro defende a união do setor produtivo, dos trabalhadores e das instituições em torno da soberania brasileira. Ele avalia que o Executivo Federal deve enfrentar a pressão externa com diplomacia, firmeza e ampliação das relações comerciais do país.
0: Jorge Sola, do PT da Bahia, acusa integrantes da família Bolsonaro de atuar contra interesses nacionais. Na visão dele, defender medidas que prejudicam a economia brasileira e a soberania do país é característica de traidor da pátria.
1: Na visão de Jorge Sola, essas movimentações visam pavimentar o caminho para a entrega de riquezas naturais do país, como minerais críticos e terras raras. O deputado convoca os parlamentares a se unirem na defesa da independência econômica do Brasil.
2: Segurança Pública.
0: Silvio Antônio, do PL do Maranhão, é favorável à equiparação ao terrorismo feita pelos Estados Unidos em relação ao PCC e o Comando Vermelho. Segundo o deputado, a medida pode ampliar a cooperação internacional no enfrentamento ao crime organizado.
1: Silvio Antônio também afirma que a insegurança é uma das principais preocupações da população brasileira e cobra ações mais efetivas no combate às facções criminosas. O parlamentar relaciona episódios recentes de violência ao avanço do tráfico e à atuação de crime organizado.
0: Sargento Portugal do Podemos questiona os critérios da Polícia Militar do Rio de Janeiro para a promoção por ato de bravura. O parlamentar cita o caso de uma equipe que apreendeu 7 fuzis e teve o pedido negado, enquanto um ex-ajudante de ordens do ex-presidente da República recebeu parecer favorável após participar de uma ocorrência sem apreensões.
1: Na visão de Sargento Portugal, as honrarias da instituição não podem ser banalizadas ou influenciadas por proximidade política. O deputado cobra do comando da PM uma revisão técnica dos critérios de concessão e critica o uso eleitoreiro da segurança pública por gestores.
2: Justiça.
0: Heloísa Helena, da Rede do Rio de Janeiro, defende a instalação de uma CPMI para investigar irregularidades no Banco Master. A deputada afirma que a apuração pelo Congresso é necessária para impedir que o rombo na instituição seja tratado como algo natural.
1: Heloísa Helena alerta para o risco de a população pobre pagar a conta das perdas atribuídas ao Banco Master com a redução de recursos para serviços públicos. Ela aponta possível impacto nos orçamentos estaduais e municipais de áreas como saúde, educação, saneamento e emprego.
0: Rodrigo Hollenberg, do PSB do Distrito Federal, sustenta que o suposto esquema de fraude bilionária envolvendo BRB e Banco Master foi articulado pelo então governador do Distrito Federal, Ibanez Rocha. A afirmação é baseada em revelações atribuídas ao ex-presidente do Banco Regional de Brasília, Paulo Henrique Costa.
1: Rodrigo Hollenberg condena o empréstimo de 6 bilhões e meio de reais feito pela atual gestão para cobrir a perda de mais de 12 bilhões de reais provocada ao BRB. Ele pede que a Polícia Federal recupere o dinheiro desviado, evitando mais sacrifícios da população que já sofre sem serviços básicos.
0: Termina agora o Jornal Câmara dos Deputados, produzido pela Rádio Câmara. O programa teve trabalhos técnicos de Everson Urani e apresentação de José Carlos Andrade e Márcio Aquilissardi. Boa noite.
1: Uma ótima noite para você. A Voz do Brasil volta amanhã.
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12: Ariel B. Opa, tá na Atlântida, a rádio das nossas vidas. E a partir de agora tu vai ouvir o melhor do funk aqui na Atlântida. Tá começando o Bay de Baile nessa terça-feira, o maior programa de funk do sul do Brasil. Então já pega o teu celular, grava um vídeo ouvindo o programa e me marca lá no Insta, no @oarielb. Vou estar contigo aqui nessa próxima hora, então me manda um direct com teu funk favorito, teu nome e a cidade que tu tá ouvindo. E agora chega de papo e bora pra música!

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7: Tá curtindo? Então tu tá ouvindo B de baile aqui na Atlântida, o melhor programa de funk do sul do Brasil. Eu sou Ariel B e tô contigo nessa noite

Quero saber de onde tu tá ouvindo. Me chama ali no direct, manda teu nome, tua cidade e o funk que não pode faltar no teu baile. E já aproveita, grava um story ouvindo o programa, me marca no @oarielb. Aqui é funk de verdade, do jeito que tem que

Eu sou o Glória da nova geração.

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4: 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Então grava o story, me marca no @oarielb e me manda.

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chegando ao final de mais um B de Baile aqui na Atlântida, a rádio do planeta. Obrigado a todo mundo que ouviu, mandou mensagem, marcou lá nos stories e fortaleceu o programa. Lembra, B de Baile, de segunda a sábado, 10 da noite, o maior programa de funk do sul do Brasil. Eu sou Ariel B e até a próxima. Valeu!

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2: Começa agora na Atlântida, My Club.
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2: O seu canal de música eletrônica. Com Mick Silva. A partir de agora é assim aqui na Rede Atlântida. A gente ouve música com volume no alto. Uma hora de música eletrônica pela frente para a gente curtir a nossa madrugada que tá quase chegando. Começa com Sultan Shepherd, ao lado de Mugleta, All of Your Weapons.

0: My Club, o seu canal de música eletrônica rolando nas noites aqui da Atlântida. Uma excelente noite de terça-feira para todo mundo.
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0: Tá na Atlântida, todo mundo tá ouvindo a rádio das nossas vidas. O som é do A Crazy com Alicia Keys e Chemical Surf. The Other Side's on Fire.
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0: Esse é o MyClub, o aquecido da madrugada da nossa audiência em todo o sul do Brasil. Tom Ferry com Sylvie, Inhale, Exhale. Essa sonzeira é linda demais.
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1: É o My Club, o aquece da madrugada da nossa audiência em todo o sul do Brasil, aqui na Rede Atlântida. Tá chegando mais uma música nova minha, Mick Silva, chamada Dancing on the Edge. Se você ainda não estava com o volume no alto, eu te convido a fazer essa gentileza, porque afinal de contas, ouvir música eletrônica com o volume alto é muito mais legal.

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1: Obrigado por você escolher o MyClub para fazer a trilha sonora do seu rolê na noite dessa terça-feira. Agora tem Chris Lake com Easy My Mind.

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1: Esse é o My Club, seu canal de música e eletrônica rolando aqui na Atlântida. As nossas últimas de hoje segue com essa aqui, Don't Call Me, de Panuma.

0: Esse é o Mike Lan, e o som de Low Stepa com Rains, Wanna Show You, é o nome dessa música. A gente tá encaminhando o final de mais uma edição aqui do Mike Lan, do Aquece da Madrugada, da nossa audiência em todo o sul do Brasil, na Rede Atlântida. Enquanto isso, vamos com mais uma, Martinique com Hayley May, How I Feel.
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0: Rádio Aquece da Madrugada, da nossa audiência em todo o sul do Brasil, Martiriquim com Hayley May. O nome do som é How I Feel. Fechando mais uma edição do nosso My Club. Amanhã tem tudo de novo, a partir das 11 da noite. Afinal de contas, é assim. Segunda a sexta-feira, entre 11 e meia-noite, aqui na Rede Atlântida. Aquele abraço pra todo mundo, cuide-se por aí e até mais.
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3: Da Rádio das Nossas Vidas, Dois Gordos e Uma Madrugada, de segunda a sexta, da meia-noite às duas da manhã, a qualquer momento no seu Spotify, de vez em quando no YouTube, imagens, mas a gente tá todo dia lá, Nathan Nunes.
5: Muito bom dia, Rafael Gomes. Não deveria ser a qualquer momento no Spotify, né? Deveria ter um horário certo. Mas um
3: não,
5: dia
3: não,
5: vamos
3: não.
5: Chegar lá.
3: A qualquer momento.
5: Não, tem que ser um horário certo.
3: Não, mas todo dia de manhã tá lá, velho.
5: Todo dia, mas todo... que horário?
3: Ah, acho que é 7 ou 8 da manhã. Eu não sei ao certo.
5: Aí já me pega.
3: Tá, mas é que eu não escuto, né, no sabe, Spotify, porque sabe, eu faço o programa.
5: Sabe por que eu tô falando isso?
3: Por quê?
5: Porque quando eu era estagiário de jornalismo em outro lugar, eu saía do estágio e eu ouvia o Bola nas Costas no Spotify.
3: Tá.
5: E aí o deslocamento, sei lá, eu saía uma hora da tarde, daí da 1 hora até as 2 eu ficava escutando o programa de trem.
3: Tá.
5: De Porto Alegre até Sapucaia. E aí, às vezes, a galera esquecia, postava as 2 horas, e aí já desorganizava a minha rotina, aí eu já não ficava assim, eu mas tinha que ouvir outra coisa.
3: A qualquer momento é muito mais porque tu pode ouvir o programa a qualquer momento,
5: não sim.
3: Porque ele vai ser postado a qualquer momento.
5: Ah, bom.
3: Porque eu tenho quase certeza, meu, que a gente organizou esse ano, e ele tá sendo postado com uma rotina interessante.
5: Ah, perfeito.
3: Salvo raríssimas exceções, que são os dias que eu e o Léo, a gente não consegue fazer o programa ao vivo e a gente grava ou bota alguma reprise.
5: Então se não tiver lá, é que não...
3: Aconteceu essa semana, a gente teve que reprisar o episódio de Pedro Ernesto Denardinho.
5: Às vezes você dormem demais.
3: Cara, é que às vezes a nossa cara é que tinha churrasco da rádio.
5: Ah.
3: E aí a gente se passou no churrasco da rádio. E aí os nossos chefes disseram: vocês não precisam ir embora do churrasco pra fazer o programa. Fica aqui.
5: Isso, bota aí.
3: Então a gente reprisou.
5: Ah, legal.
3: O tema do programa de hoje é pipoca.
5: Pipoca, um baita nome pra cachorro.
3: Todo mundo conhece alguém que tem um cachorro pipoca.
5: Sim, eu acho muito legal, porque eles pulam, cachorros pulam.
3: Eu acho...
5: Pipoca é um nome que combina muito.
3: Ah, não, eu já me irrito já. A pessoa que bota o nome de pipoca, paçoca, amora, Rex, Luna...
5: Eu gosto.
3: Toby.
5: O que eu não gosto é nome de pessoa em...
3: Thor, eu adoro.
5: Eu não gosto.
3: Adoro o cachorro Otávio.
5: Não,
3: adoro.
5: Para.
3: Puta.
5: Esses dias eu tava conversando com a minha mina em possíveis nomes pra filhos no futuro. Todos que eu dei, ela já colocou em algum gato, em algum cachorro. E aí ela não se sente confortável em pôr em nome de filho. Por
3: então
5: que ela já utilizou...
3: Tua filha de pipoca.
5: É, vou botar pipoca, pipoquinha.
3: Como é que tu... Qual é a tua pipoca favorita?
5: Ah, minha pipoca é aquela que tu faz com açúcar. Que tu dá uma queimadinha no açúcar, é caramelizada.
3: É sério?
5: É, essa é a minha favorita.
3: Tu sabe fazer?
5: Eu não sei fazer.
3: Eu ia dizer, tu não tem a menor cara de quem sabe fazer.
5: Não sei fazer, eu sempre queimo o açúcar.
3: É.
5: Ou fica nada a ver. Essa aí, pra mim, é perfeita.
3: Cara, eu tenho uma história, eu dividi apartamento com um amigo meu, o Léo. E aí, um belo dia, ele me olhou e disse, meu, tô com uma vontade de comer pipoca doce. Aí eu falei, beleza, meu, faz lá pra nós, porque eu não sou bom na pipoca
5: sim.
3: doce. Eu cozinho muito bem. Mas, meu, botou açúcar, eu paro de saber cozinhar. Eu
5: sim.
3: não sou bom em coisas
5: é
3: doces.
5: É difícil, cara, porque tu tem que ter um ponto certo, tem que ser
3: isso.
5: chama baixa.
3: Aí eu falei pra ele, meu, eu não sei fazer. Ele, como que tu não sabe fazer uma barbada? Eu falei, cara, então faz lá pra nós, eu te espero, tá tudo certo.
5: Uhum.
3: Aí, meu, deu uns 15 minutos assim, ele saiu da... E eu sentava no sofá, né?
5: Bah,
3: e da
5: conhecido.
3: Cozinha até o quarto dele, era um corredor.
5: Uhum.
3: E aí, meu, e ele passava pelo sofá, assim. Aí eu tô sentado vendo um jogo de futebol que ele ia fazer pra gente ver. Aí daqui a pouco ele fala e, bah, meu... Tem que pegar a receita com a minha mãe. Eu falei, errou, né? Ele falou, errei. Eu falei, eu disse que não era tão fácil. Aí ele foi lá no...
5: Eu já te existiria aí na primeira.
3: Calma, olha só. Aí ele foi lá no computador, ele tava no WhatsApp, eu acho, e sentou ali no escritório dele e voltou. Ah, meu, já sei o que eu errei. Eu falei, ah, beleza. Aí ele foi de novo. Aí deu mais 15 minutos e ele saiu de novo. Eu falei, que houve, meu? Ele... Ah, sei lá, a boca do nosso fogão, não sei o que. Deixa eu olhar um tutorial ali no YouTube.
5: Ah, insistiu.
3: Aí ele saiu. Foi no YouTube aí, assistiu mais uns 10 minutos, um videozinho, assim, alguns vídeos.
5: Uhum.
3: E falou, tá, meu, achei uma receita massa.

0: Achei uma receita massa. Aí foi de novo pra cozinha. Aí na terceira vez, meu, eu senti um cheiro de queimado. Mas ele continuava lá, ele não apareceu.
1: Uhum.
0: Eu falei, e aí, Léo, tá tudo bem? Aí deu um silêncio assim, meu, e ele surge lentamente na sala de casa. Ele olha no meu olho, meu, com uma cara séria, meu. E ele fala, velho, a próxima vez que tu vê um pipoqueiro vendendo pipoca doce, tu paga o que ele quiser.
1: Porque é difícil, velho.
0: Eu falei que era difícil, velho.
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2: Dois gordos e uma pipoca, dois gordos e uma madrugada ao vivo pra toda a rede Atlântida. Por que que toda saída de colégio tem um pipoqueiro?
3: Sério? Eu não tenho essa...
2: Cara, em Porto Alegre toda essa...
3: Pode ser em Porto
2: Alegre. Sabe o que é? Ontem eu tava num rolê e aí eu... Não foi outro, foi semana passada. Semana passada eu tava pra cima e pra baixo e eu falei, putz, acho que eu não... E eu tava no WhatsApp falando com uma pessoa, com uma amiga minha que eu ia me reunir. Uhum. Eu tinha uma reunião com ela, ia ser muito rápido, eu falei, bah, eu tenho que ir lá dar banho na Helena, eu fazer a Helena dormir, não sei o que, pra ir no super comprar um negócio pra jantar. Aí, ela tem um filho. Uhum. Aí eu cheguei na reunião e ela tava com um saquinho de pipoca. E ela, ó, comprei pra ti. E eu falei, o quê? Ela falou, tu não disse que vai demorar pra jantar e não sei o que, te comprei um saquinho de pipoca. Eu fui buscar meu filho no colégio e eu, bah, é verdade, toda escola tem um pipoqueiro.
3: Pô, em Sapucaia não é assim, mas.
2: Toda escola tem pipoqueiro em Porto Alegre. Toda escola. E aí é o pipoqueiro que tá ali há 30 anos.
3: Tá,
2: e
3: é o pipoqueiro com a maquininha ali, né?
2: Isso, com a maquininha. Com a maquininha, com a carrocinha.
3: Ih, com a carrocinha, legal. Cara, eu gosto das pipocas também de cinema, que ela tem um gosto diferente.
2: Putz, a pipoca de cinema, eu já tentei mais de uma vez, eu vi no TikTok, tipo assim, ó. Descobri a receita da pipoca de cinema, sabe?
3: Não era o Cosma. Era
2: não fiz o tom do Cosma, não. Mas ficou parecido, né? Ficou parecido. Desbloqueei a pipoca de cinema do Cinemark. Abraço pra galera do Cinemark, do GNC também.
3: Sim.
2: Eu não sei qual que eu mais fui. Acho que eu mais fui no GNC.
3: Cara, o que eu mais fui na minha vida foi o CI em Canoas.
2: É verdade, tu tem,
3: porque eu
2: tem referências diferentes das minhas.
3: Porque eu trabalhava na Mix e tinha muita cortesia.
2: Ah, pode crer.
3: Cara, o que eu aproveitei de cortesia, eu não assistia mais nada em casa. Era só no cinema.
2: Pô, eu tenho ido muito pouco. A última vez que eu fui, fui ver o filme do Michael Jackson.
3: Eu fui.
2: E peguei pipoca.
3: Eu fui ir esses dias, eu tava no shopping e daí tinha esgotado. Seria depois de um tempão ir no cinema. Agora eu nem lembro qual foi a última vez que eu fui.
2: Mas sabe que a gente tem ingresso de cinema também, né?
3: Não sabia que a gente tinha ingresso.
2: Inclusive, né? O Clube do Assinante, que por tu ser funcionário da RBS, tu é do Clube do Assinante, tu tem 50% sempre.
3: Ah, verdade.
2: Sempre.
3: Verdade.
2: Pra sempre.
3: Eu aproveitei isso aí, a de Paolo.
2: É?
3: Aproveitei.
2: Já tá no GZH direto, tu só vai
3: baita.
2: Na
3: aba. Tem ali. Outro negócio agora da firma, né? O Baita Benefícios.
2: E tem o Easy também, que é o Easy Card, que é de quem tem ARBS. Que é a Associação dos Funcionários.
3: Tá, o que tu ganha?
2: Hã?
3: O que que tu ganha?
2: Ah, um monte de coisa. Por exemplo, tu pode comprar figurinha.
3: Tá.
2: Eu comprei figurinha aqui na RBS esses dias.
3: Pô, a RBS é um bom lugar pra se trabalhar.
2: Bom lugar, muitos benefícios.
3: Sim, a gente
2: às
3: tem que trabalhar de madrugada.
2: O salário não é tudo isso, mas tu pensa nos benefícios.
3: Exato. É tipo aquele trampo assim, bah, o salário, R$800, vale alimentação, 5 mil.
2: É, tipo isso. Meu, o plano de saúde da RBS é sacanagem.
3: Sim.
2: Tu só percebe quando tu sai daqui.
3: Cara, eu fiz uma cirurgia, tirei os sisos, mas é que se coloca lá como cirurgia. Eu ganhei a mais um salário, não entendi. Eu ganhei, sei lá, não vou falar o valor aqui, mas eu ganhei um valor considerável por fazer a cirurgia.
2: É, porque...
3: é um auxílio doença.
2: Exatamente.
3: Cara, aqui, mas voltando à pipoca.
2: Voltando à pipoca, tá? Então toda a frente de colégio tem o seu pipoqueiro, que ele é o mafioso do colégio. Por quê? Porque quando ele ocupa aquele espaço, nenhum outro pipoqueiro pode chegar.
3: Ah, é tipo a galera do tráfico, assim.
2: É tipo táxi. Tu não pode parar...
3: Tipo flanelinha. Tu já é o ponto.
2: Exatamente,
3: dele.
2: Exatamente, é o ponto do cara. Já é o ponto do cara. Mas a pipoca de cinema, velho, eu queria muito saber o segredo. Tem um... É tipo a batata do Mac. A batata frita do Mac, ela não é igual a nenhuma batata.
3: Uhum.
2: Só que aí que tá, a pipoca de cinema, ela é igual em todos os cinemas.

0: Verdade.
1: Dificilmente tu vai no cinema e diz, bah, mas que pipoca ruim.
0: Mas será que alguém que já trabalhou no cinema sabe a resposta? É muito fácil saber.
1: Tô tentando pensar.
0: Ou deve ter alguma máquina, alguma coisa que
1: eu acho
0: faz
1: que
0: ali.
1: Eu acho que minha tia trabalhou em cinema, vou perguntar pra ela.
0: Cara, porque tem uma questão diferente e eu acho legal também que nos cinemas hoje tem a opção de tu pegar o balde de pipoca, metade salgado, metade doce.
1: Ah, mas isso sempre teve, tá?
0: Sempre teve.
1: Inclusive no saquinho, no pipoqueiro, tá? A pipoca doce e a pipoca salgada, elas tinham o mesmo preço. Aí, quando é que a doce é mais cara? Quando tu tem umas balacas, pode botar um granulado, um leite condensado.
0: Tem aquelas pipoca meio colorida, vermelha.
1: Isso. E aí, tu pode pedir meio a meio. E aí, tu pede a salgada primeiro ou a doce primeiro? Qual tu bota embaixo?
0: Eu boto embaixo a salgada.
1: Pois é, sabia que esse é o certo? A maioria das pessoas não gosta. Porque a pessoa prefere começar pela salgada e, tipo, a doce ser uma sobremesa.
0: Pois é.
1: Só que o sal cai.
0: Eu penso nisso aí.
1: Então tu tem que primeiro... A densidade do sal é muito maior que a do açúcar. E como o sal vai em cima da pipoca salgada e a pipoca doce, ela é cozida... Não sei se fala cozida, o frito... Estourado. Cozinhar pipoca, né? Acho que tu cozinha o milho.
0: Acho que cozinha.
1: Com o açúcar, então o açúcar está incrustado no milho. O sal não, o sal está por cima do milho.
0: Tu vê só que até mesmo a pipoca tem um jeito certo de comer. Tem alguma pipoca que tu não gosta de comer? Eu tenho uma.
1: Qual?
0: Ah, esqueci agora.
1: Não é possível.
0: É sério?
1: Tu puxou o assunto, velho.
0: Ah, com Sazon. Com Sazon.
1: Matou, não. Meu, sério, tu é o rei dos campeões.
0: Meu, o TDAH.
1: Mas eu não sou muito da pipoca doce.
0: Cara, a de Sazon eu odeio. A pior coisa pra mim, quando eu vou na casa de alguém, tu quer uma pipoca? Quero. Aí chega a pipoca com Sazon, não como.
1: É que isso é uma novidade, né? Uma coisa do meio do mundo moderno. Cara, eu lembro que eu fui, velho, no dia do lançamento do bagulho da Sazon. Eles fizeram uma sessão, tipo, de cinema pra influenciadores. E sabe-se lá o porquê na época eu fui convidado. Faz muito tempo isso. Eu fui convidado.
0: Ah, eu acho horrível, cara.
1: E aí, velho, eu fui e eu... Não é que eu acho horrível, eu acho que não combina.
0: É tipo maionese de aipim. Não combina.
1: Ah, não, maionese de aipim não dá.
0: Maionese de
1: mas,
0: massa.
1: Mas, meu, eu não achei ruim, tá? Mas é tipo batata frita com cheddar.
0: Não, é bom.
1: Eu não gosto.
0: Não é
1: ruim. Eu só acho que não combina. Eu acho que a batata frita em si, ela é tão boa com sal. Acho que a comparação é excelente.
0: Ela já basta.
1: São duas coisas que só com o sal já se basta.
0: Eu gosto de Sazon e outras coisas, na comida, enfim.
1: Cara, eu quando eu comecei a cozinhar, eu só usava Sazon. É que com o passar do tempo, eu fui me aprofundando na gastronomia e eu sou um cara dos temperos.
0: Ah, agora tu manja dos temperos, sabe?
1: Eu manjo.
0: Combina ali.
1: Pra... Eu gosto de um chimichurri, de uma salsa, de uma páprica defumada.
0: Páprica é o pozinho vermelho, né?
1: De uma cúrcuma, de uma cebolinha desidratada. Eu gosto. Minha casa, eu gosto de ter vários temperos. Alho em pó.
0: Em pó.
1: E alho, a cabeça de alho normal. A cebola também em pó. E a cebola normal. Eu sou o cara dos temperos. Então, o Sazon, ele é pra iniciantes. Mas eu tenho o Sazon pro dia da preguiça. Eu tenho o dia da preguiça, assim, tipo...
0: Não.
1: Que eu tô fazendo um macarrão.
0: Pra comida é beleza.
1: Mas na pipoca, não.
0: Pipoca não tem.
1: Não é a minha.
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2: Atlântida, dois gordos e uma madrugada. Dois gordos e uma pipoca. Comigo, Nathan Nunes e Rafael Gomes. É. Gomes, pipoca de micro-ondas, tu gosta?
3: Eu gosto, velho. Acho bom, bonito e barato.
2: Mas eu não sei se ela faz bem pra saúde, né?
3: Por quê?
2: Alguém me contou isso uma vez e eu parei de comer pipoca de micro-ondas. E eu gosto de comer pipoca de micro-ondas. E aí, desde então, eu não tenho mais comido pipoca de micro-ondas. A pipoca que eu mais como, embora não seja a que eu mais goste, é a de sal normal ali.
3: A pipoca que eu mais como, eu acho que no momento, é a de micro-ondas. Eu ando com muita preguiça de fazer pipoca.
2: Ah, mas eu acho muito fácil, cara, fazer pipoca.
3: Não, então, mas tem vários segredos, né, pra fazer pipoca. Por exemplo, a panela tem que estar bem quente.
2: Tá. Tu bota o óleo ali.
3: Tá.
2: E deixa ligado. E depois tu mete o milho.
3: Tá, mas tu não deixa o óleo estourar. O óleo não pode tá fazendo pá, pá, pá. Não pode?
2: Não, não pode.
3: É. Eu acho que tu queima o óleo.
2: Não, mas não dá tempo de queimar. Só tu deixar muito tempo.
3: E tu tem que... O certo mesmo, a melhor pipoca, ela é feita com a pipoqueira, né? A panela de pipoca.
2: Eu tenho uma pipoqueira, que é um negócio...
3: E aí tu vai girando assim, que é pro... O grão do milho, ele subir depois que ele estoura. É pra isso que acontece, sabia? Porque como a densidade da pipoca, quando ela estoura... É a segunda vez nesse programa que eu falo a palavra densidade.
2: Densidade.
3: Isso nunca aconteceu. A pipoca estoura, ela fica mais leve. Então, quando, e maior.
2: Tá.
3: Então, quando tu gira a haste da pipoqueira, a haste interna da pipoqueira, essa pipoca sobe e o grão que tá por cima do outro, ele desce. E quando ele tá em contato com a superfície lá de baixo,
2: ele estoura. Isso é
3: pra isso que tu tem que ficar mexendo.
2: Se você faz uma boa pipoca, não tem que sobrar milhos lá embaixo.
3: É que nem o brigadeiro.
2: O mínimo possível.
3: Pipoca é a mesma biotipo do brigadeiro. Tu tem que ficar mexendo eternamente.
2: Tá, e aí que tá. Eu já comi uma pipoca, que eu fazia pipoca normal.
3: Tá.
2: Não botava sal e aí fazia um brigadeiro. E aí jogava o brigadeiro por cima.
3: Então, vamos falar sobre as invenções. Eu acho essa uma invenção que eu nunca fiz. Eu já vi pessoas fazerem.
2: Não fica tão bom porque a pipoca dá uma murchada.
3: Era o que eu ia dizer, é tipo a pessoa, eu conheço uma galera que, tipo assim, no cinema tem a pipoca de manteiga, né?
2: Uhum.
3: Que eles botam tipo, é tipo uma essência de manteiga na pipoca, por isso que tem aquele cheiro. Não é manteiga em si que eles botam. E aí o que as pessoas fazem? As pessoas pegam a manteiga, derretem no micro-ondas e tacam em cima da pipoca de casa.
2: Uhum.
3: Pra tentar imitar.
2: A margarina, né? A margarina ali.
3: Ou manteiga.
2: Ah, geralmente é margarina.
3: Eu uso manteiga na minha casa.
2: Tá, tu usa manteiga.
3: A manteiga é mais saudável do que a margarina.
2: É, eu sei.
3: Um pouquinho mais cara, mas mais saudável.
2: Consideravelmente mais cara.
3: Não, consideravelmente não.
2: Uns 10 reais mais caro.
3: Não, tá doido?
2: 8 reais.
3: Enfim, e aí quando tu coloca...
2: 7,50.

0: manteiga quente em cima da pipoca, a pipoca murcha também.
1: Sim, e daí ela fica... Ah, mas só se tu jogar...
0: E aí tu vai pegar e fica muito melecado.
1: Mas é legal comer algo melecadinho.
0: Ah, eu não, eu gosto. Pipoca, a pipoca que seja sequinha. Sequinha. Tu pode até lamber os dedos, mas é só pra comer o restinho de sal.
1: Mas sabe que pipoca é uma comida boa... De forma... Uma comida saudável boa pra tu comer.
0: Tem muita gente que...
1: Eu perguntei pra minha nutricionista. Falei, tá, é pipoca, eu posso comer?
0: É, porque
1: falou,
0: é milho.
1: Pode comer.
0: É milho, velho.
1: Milho. Falou, ah, dá uma controladinha ali no sal, mas pode comer de boa.
0: É milho, mano. É milho, não tem segredo.
1: E aí eu meto um leite condensado e como.
0: Isso aí. É leite condensado. É. Taca leite condensado em cima da pipoca.
1: Sim, é saudável.
0: Não, não é saudável.
1: Ela falou que pipoca é saudável.
0: Não. O leite condensado não, cara. Tá, mas tu bota leite condensado na pipoca salgada.
1: Não, na salgada não.
0: Ela tá
1: fora. Bota o leite ninho também. Fica bom. Fica bom.
0: Tu tá tratando a pipoca como se ela fosse um açaí, tu percebeu?
1: Ah, cara, que depois de um tempo que tu come a pipoca, tu começa a querer inventar um dia. Tu não tem uma aspira nessa na cozinha do tipo, bah, eu acho que nunca ninguém pensou em botar isso e daqui a pouco dar um baita match, é um negócio maravilhoso.
0: Claro, eu era criança e eu achava muito chato pra fazer massa, tinha que esperar a água ferver. E eu falei, tipo, pra que água ferver? Só bota a massa ali que, tipo, quando a água ferver, a massa vai estar cozida.
1: E o que deu?
0: Gruda, né?
1: Ah, não sabia, nunca tentei.
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0: Cocota mais uma vez, tá de folga, tá muito difícil. Ele não entende depois porque que o Palhaço Maionese saiu. Ah. O Palhaço Maionese abandonou este programa. Tá fazendo pretinho básico agora.
1: Será que o Cocota não tá um pouco enciumado?
0: Fez até stand-up no teatro, o Palhaço Maionese.
1: Será que não tá um pouco enciumado,
0: Cocota? Eu acho possível.
1: Porque o Palhaço Maionese também é desse programa e agora foi pra horários mais nobres na rádio, tá fazendo show. Talvez seja por isso o sumiço dele.
0: Pode ser.
1: A gente talvez tenha que tratar essa terapia do Cocota, porque que ele não tá aqui, né? Mas enfim, Cocota, enfim. A gente te ama e precisa de ti aqui ainda.
0: Eu lembrei de uma invenção que eu fiz, mas eu não faço muito ela.
1: Com assim. Pipoca?
0: Óbvio, com Cocota vai ser de certo.
1: Não sei, tu tava falando de massa no outro bloco?
0: Não, eu só falei que era justamente uma invenção. Que eu fiz quando era adolescente e recentemente eu fiz de novo assim. Eu não achei tão ruim, mas é uma invenção, tá?
1: Tá.
0: Queijo ralado na pipoca.
1: Não te julgo. Já vi gente com bacon na pipoca.
0: Bacon?
1: Bacon na pipoca.
0: Não é possível.
1: Sim, não te julgo. Já vi pedacinho de calabresa também. Aí eu já...
0: Tu é muito mais louco que eu quando o assunto é pipoca.
1: Aí eu já não encaro.
0: E eu sou muito mais louco que tu quando o assunto é piroca.
1: Mas eu acho que a pipoca combina com mais coisas aleatórias doces do que salgado.
0: Será?
1: Eu acho que, por exemplo, bacon e calabresa eu não acho que fica legal. Sabe? Com frango, com queijo... Também não te julgo, mas não acho que fica legal. Acho que qualquer outra coisa doce vai. Com chocolate, com leite condensado.
0: Sim.
1: Leite ninho.
0: Não sou muito.
1: Eu acho que vai, assim. Eu acho que essa combinação com doce é mais tranquilo.
0: Ah, eu não sei. É que eu não acho que combine com muita coisa. Eu acho que a pipoca doce, ela funciona muito mais sendo feita doce do que sendo colocado algo doce.
1: Ah, sim. É que fazer doce é muito difícil.
0: É isso.
1: É muito
0: difícil. A minha mãe faz a doce e ama. Eu não sou muito.
1: Uma vez...
0: Faz com um achocolatado, Nescau, Toddy, sei lá.
1: Uma vez eu quase comprei, sério, não é história. Eu quase comprei um curso pra aprender a fazer a pipoca doce.
0: Não é possível.

0: cara postou no Instagram. E aí, quando ele ia começar,
1: como é fácil tirar dinheiro de
0: começar a receita, ele falou que o link tava na bio. Só que assim, não era muito caro, era tipo assim, lá, R$12,90. E aí eu pensei, bah, cara, eu vou pagar e vou aprender a fazer a pipoca doce. Chocolate ali com Nescau. Mas deu ali os comentários, o feedback não era muito bom, daí eu não comprei, mas eu quase comprei.
1: Quase comprou?
0: Quase comprei. Eu ia comprar, não era tão
1: caro. Quanto que era?
0: Era R$12,90.
1: Meu Deus, cara.
0: Baratinho. Pô, pra tu aprender a fazer direitinho.
1: Mas, cara, tem no YouTube de graça, velho. Cara, eu vou achar agora. Eu vou achar agora uma receita.
0: No YouTube não te ensinam direito. Eu já procurei no YouTube.
1: Não, não é possível, cara.
0: Tu viu ali, tu contou a história do Léo, cara.
1: Não, mas eu nunca me prestei, cara. Sabe o que eu tenho vontade de fazer?
0: O cara vendeu muito bem.
1: Eu tenho vontade de procurar, aprender só pra te ensinar agora.
0: O cara vendeu muito bem.
1: Sabe o que é? Eu só nunca quis fazer.
0: O cara chegou e falou: descoberto a forma simples e fácil de fazer pipoca doce. E aí ele vendeu muito bem a ideia e ali eu me senti comprado por ela, sabe?
1: Qual pipoca doce tu quer?
0: É de chocolate.
1: Tá, pipoca doce.
0: Chocolate, pipoquinha de chocolate.
1: Chocolate, tá?
0: Tá vendo aí como é que faz a receita?
1: Nós vamos dar o play junto aqui agora. Ih, tá sem som?
0: Tá sem internet.
1: Pera aí. Não, tá com som.
0: O cara é mudo.
1: Ah, não tem som. Tem aqui, ó. Mas
0: ó, viu? Não é tão bom aqui, os tutoriais.
1: 6 colheres de pipoca, 6 colheres de açúcar, 3 colheres de óleo de soja, 6 colheres de água. Mistura tudo no fogo até ferver.
0: Tá.
1: Acompanha o ponto sempre mexendo. Ela começa a estourar e tu bota o achocolatado.
0: Quando ela começar a estourar?
1: E vai girando. Isso, ó.
0: Não, mas eu já fiz isso, não dá certo.
1: Como não dá certo, cara?
0: Queima.
1: Tá, vou pegar mais uma.
2: Oi, hoje eu vou te ensinar a fazer essa pipoca doce maravilhosa com um truque pra você não queimar o fundo da panela. E vou te ensinar a fazer dois sabores, de leite ninho com chocolate branco e de chocolate ao leite com chocolate em pó.
1: Oi, acabou o vídeo? Puta, ela deve estar me vendo no curso.
0: Eu tô te falando, aí tu vai clicar lá nos comentários, tá ali o curso.
1: Ó, achei, ó. Bota tudo junto, pipoca, açúcar, manteiga e achocolatado.
0: Olha, é diferente que o outro, ó.
1: Vai meio que fritando, ó. Aí tampa, quando começar a estourar, tá aí, pipoca doce.
0: Nesse tempinho aí já queimou o Nescau.
1: Aí, rapaz.
0: Talvez seja o fogo, tem que ser mais baixo.
2: Essa é a única forma que você deveria comer pipoca doce. Pipoca de chocolate, e é muito fácil e rápido.
1: O cozinheiro Tommy, eu sigo ele.
2: O cozinheiro Tommy, yes. Os cinemas e os pipoqueiros de rua já sabem desse segredo, eu não sei. Mas de uma coisa eu tenho certeza. Se tu comer isso daqui todo dia, vai dar ruim. Então só faz
1: o cozinheiro Tommy especial. Fica sem camisa.
0: Eu vou fazer o seguinte,
2: Netflix,
0: eu vou gravar isso aí, eu fazer pipoca doce.
2: Meu mano, se liga, meia xícara de milho com 2 colheres de óleo. Pipoca normal, pá. Show, se estourou. Ó. Nem na paciência pra
1: ele só fez pipoca normal até agora. Agora ele vai fazer tipo um molho. Água,
2: papo reto pra quem é cozinheiro fiel aqui do canal, já tá ligado que as medidas
1: a chocolatado com um pouquinho de sal, manteiga.
2: E
1: ele faz tipo um brigadeiro.
2: Se inscrever no canal, aqui tem receitas
0: todas. É mais simples.
2: Quase chegou no
1: e ele tá aqui sendo
2: um ponto. Quando chegar num ponto de
0: parecer mas ela fica molhada.
2: É só misturar que isso daqui fica top de verdade. E essa é a única forma.
0: Vai ficar diferente.
1: Tá, o meu, é o desafio do programa, meu. Tu precisa.
0: Eu vou fazer uma pipoca doce. Mas vai dar errado, já tentei outras vezes.
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1: Dois gordos e uma pipoca, dois gordos e uma madrugada, ouviu pra toda a rede Atlântida. Eu tenho um protesto.
2: Faça.
1: Eu acho uma chinelagem a pipoca do cinema ser tão cara.
2: Também acho. O ingresso do cinema eu já acho caro.
1: Cara, eu prefiro pagar pelo ingresso do que pela pipoca.
2: Porque assim, se tu não for aproveitar a meia entrada num dia de promoção, tu paga R$40 pra assistir um filme.
1: Esses tempos, eu e meus amigos, a gente se uniu pra ver o último filme do John Wick. Quando tem um filme muito hétero assim, a gente vai de gurizada só pra patifar.
2: Tá.
1: Aí, meu, a gente chegou e a pipoca tipo era R$40 um balde de pipoca. R$50. Aí, meu, todos nós descemos do bar, fomos até o mercado, pegamos cada um uma garrafa de vinho e fomos no Mac e pegamos um combo do Mac.
2: E hoje pode entrar com a comida, né? Antigamente pode. Não podia no cinema.
1: Eu acho que bebida alcoólica não pode, eu posso ter infringido algum...
2: Não sei, acho que pode, cara.
1: Não sei.
2: Será que não?
1: Não sei. E aí, velho, eu pensei, cara, eu gastei quase a mesma coisa que uma pipoca com um combo de pipoca, que é pipoca, refrigerante e um doce, sabe?
2: Mas eu realmente gostaria de entender como é que funciona as vendas do cinema. Porque tá, se não pudesse entrar com comida, se justificaria isso?
1: Antigamente não podia, sabia?
2: É, enfim. Aí ok, se justificaria.
1: Aí porque... Ministério Público viu que é venda casada.
2: A única coisa que tu tem pra comer seria pipoca, aí tá, tu vai morrer ali nos R$40. Assim como em outros eventos que tu vai e tu não pode entrar com comida. Só que hoje, a maioria da galera vai ou no McDonald's, vai nas Americanas, compra, sei lá, o salgadinho, bala, doce, suco... E entra no cinema.
1: Depende do cinema. Em geral, não é permitida bebida alcoólica. Bah. Mas tem alguns cinemas que agora vendem, né?
2: Mas enfim, não seria melhor pro cinema baratear a pipoca e aí tu conseguir vender a pipoca e não perder uma venda de comida pra outros estabelecimentos?
1: Eu tenho essa tese aí também.
2: Ao invés de 40, podia ser 25?
1: Eu tenho essa tese aí também. Eu acho que tu poderia tranquilamente baratear em 5 pila a pipoca. Fácil! 5 pila, velho.
2: Porque o cara não vai querer passar em outro negócio pra chegar no cinema. O que tu puder já pegar ali, beleza. Só que se for muito caro, aí tu vai passar o trabalho de ir em outra loja.
1: Então fica aqui o nosso apelo a você, dono de cinema. Putz, eu conheço uma dona de cinema. Nós vamos ligar pra ela no próximo bloco.
2: Tá.
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2: Dois gordos e uma pipoca, tô tentando ligar pra uma dona de cinema. Pra ver se a gente... Eu tô ligando pelo Instagram, eu não tenho o telefone dela.
3: Instagram? Onde tu conhece uma dona de cinema?
2: Eu vou explicar com ela.
3: Ela é gerente?
2: Ela é dona do cinema, dona, o cinema é dela. Dona. Uma vez só eu liguei pelo Instagram pra uma pessoa e a pessoa me atendeu. Sabe quem foi?
3: Quem?
2: O Cacetinho.
3: O Cacetinho, sério?
2: Ele atendeu.
3: Será que se eu ligar pra ti do nada no Instagram, aparece? Se eu ligar, tipo assim, pro Ronaldinho Gaúcho, vai aparecer no Instagram dele?
2: É que eu acho que tem que se seguir.
3: Se eu ligar pro Fetter, o Fetter me segue.
2: Tipo assim, ó, tu nunca apareceu os ouvintes da Atlântida te ligando?
3: Nunca.
2: Pra mim aparece, só que aí...
3: Ah não, apareceu já, só que não chama.
2: É isso, só chama, era isso que eu ia dizer. Só chama se tu também segue a pessoa.
3: Ah.
2: Se a pessoa, ó. Oi, Roberta. É o Rafa Gomes e tu tá ao vivo na Atlântida no Dois Gordos à Madrugada, tudo bem?
4: Tudo bem contigo.
2: Tudo bem, desculpa atrapalhar, mas eu tinha uma missão de gincana e eu disse: eu conheço uma dona de cinema, eu só não sei se ela vai me atender.
4: Ah, olha só.
2: Viu, só consegui arrumar.

0: Roberta Gorniski, Natan, ela é dona de uma rede de cinemas e ela vai nos contar o segredo da pipoca de cinema, né, Roberto?
1: Ah, sim, posso contar.
0: Qual que é o segredo?
1: Segredo da pipoca de cinema é segredo.
0: Cara, não. Não é possível.
1: Rafa, olha só. A gente não tem certeza da diferença, tá? Porque eu faço em casa o mesmo caramelo, o mesmo óleo, o mesmo grão de milho, o mesmo sal, e a pipoca não fica igual.
0: Nunca fica igual. É a máquina o segredo?
1: Nunca fica. Sabe que eu acredito que seja a temperatura da panela. A temperatura da panela, pra estourar a pipoca, ela chega a 240 graus.
0: Tá.
1: No nosso fogão, no micro, nem pensar, né?
0: Que loucura.
1: Porque fica outro sabor, não tem comparação, né?
2: Você pode
1: Mas
2: beber,
1: assim, a gente entende que seja isso, tá? Muitos amigos meus também já pediram que eu desse os ingredientes pra testar em casa, mas não tem jeito, não fica igual.
0: Roberta, faz o seu merchan então.
1: A nossa também, o caramelo é especial, o grão vem, o DNA do grão vem dos Estados Unidos, aí
0: Não, a tua pipoca é sacanagem, modéstia à parte.
1: É lá do Mato Grosso que vem as sacas, né? Mas assim, ó, a nossa explicação é essa, a temperatura da panela.
0: Roberta, quando tu vir a Porto Alegre, tu tem que nos avisar que a gente quer te entrevistar no programa.
1: Ah, eu vou sim, mas aí me avisa o dia também que eu levo muitos baldes de pipoca pra você.
0: Combinado!
2: Vamos!
0: Faz o teu merchan então, faz a propaganda da tua rede de cinemas, Roberta.
1: Ah, quem vier a Serra Gaúcha, mais especificamente Bento Gonçalves, Nova Prata, e quando estiver em Bento Gonçalves, em Erechim também, venha assistir as grandes estreias, os melhores filmes no Movie Art Cinema.
0: Beijo, Roberta. Desculpa incomodar numa ligação aleatória pelo Instagram.
2: Obrigado, Roberto.
1: Imagina.
0: E me manda teu WhatsApp que eu perdi.
1: Ah, mando sim.
0: Beijo.
1: Então, um beijo pra todo mundo aí.
2: Olha que interessante, tu vê que não é uma dúvida só nossa também.
0: Movie Art Cinemas, a Roberta, ela contrata show de stand-up. Eu fiz vários shows em cinema nos cinemas dela.
2: Que legal, velho.
0: Eu fiz já em Erechim e Nova Prata, eu fiz no cinema dela.
2: Pode crer.
0: E acho que Bento também.
2: É um lugar legal pra fazer stand-up.
0: É legal, velho,
2: né?
0: Porque é escurinho,
2: Sim, palquinho ali.
0: É bem legal. Oh. E ela sempre trata a gente muito bem.
2: Que legal, velho.
0: Roberto Gorniski, Movie Art Cinema. Segue lá no Instagram, porque é muito legal. E ela gosta muito de filme, então é muito legal debater com ela. Eu lembrei, putz, ela é a cara do programa.
2: Pô, e daqui a pouco ela pode vir até no Escolhe o Filme.
0: É verdade. Natan.
2: Baita convidado.
0: Esse foi o Dois Gordos da Madrugada.
2: Não, a gente tem que falar de uma pipoca.
0: Qual?
2: Ainda. Aquela pipoquinha do saquinho vermelho.
0: Eu detesto.
2: Que tu compra
0: no
2: mercado.
0: Essa é, cara.
2: Eu nem sei se isso é pipoca de verdade.
0: Cara, a minha
2: ela
0: mãe,
2: é feita com milho?
0: Eu não sei, velho. Sabe por quê? É uma das poucas coisas no mundo que eu não consigo comer. Tem três coisas no mundo que eu não consigo comer.
2: Mas tu come um isopor com açúcar?
0: Não, olha só, velho. Eu não consigo comer sagu. Sagu eu nunca nem botei na boca porque o cheiro me embrulha de um jeito.
2: Não gosto de bolinha.
0: Eu não sei explicar. Eu não consigo comer batata doce. Essa eu já coloquei na boca várias vezes.
2: É bom.
0: E quando dá na minha goela, me dá uma ânsia de vômito que eu não sei explicar. E essa aqui é ligada a trauma. Talvez eu até consiga, mas eu tenho um trauma, que é o quê? Um dia eu tava com muita fome.
2: Uhum.
0: E eu e a minha mãe, essa é o doce favorito da minha mãe. Minha mãe troca profiteroles, troca caviar, troca qualquer comida de rico, grafino, pela pipoca de isopor rosa.
2: Tá.
0: E aí, a gente foi fazer uma viagem longa de ônibus. E a minha mãe comprou várias pipoca rosa, que era o que ela gostava.
2: Uhum.
0: E acho que eu tava sem comer, velho. E eu tava um pouco enjoado. E ela me deu pipoca doce pra eu comer. Cara, eu vomitei o ônibus inteiro, velho. E aí, desde então, eu vejo essa pipoca e me remete ao trauma do meu estômago.
2: Sim, sim.
0: Então
2: sim.
0: Eu nunca mais comi pelo trauma dessa pipoca rosa.
2: É aquelas pipoca que é um sacão e custa R$1,50.
0: É isso aí. Tipo um milhopan.
2: É.
0: Dois Gordos da Madrugada vai ficando por aqui. Obrigado pela parceria, pela companhia. A gente volta a qualquer momento. Tchau,
2: valeu.
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2: O filho fala pra mãe:
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3: não te preocupa, filho. 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

0: só, o que tu vai ouvir agora é o resumo de tudo que nós fizemos de pior e melhor a semana aqui no Pretinho Básico. Que levou a facada? Depois de um tempo de Deus ter criado os animais, ele convocou a reunião para conversar com eles. O elefante foi o primeiro a falar: "Puxa, Deus, você me fez com essa tromba gigante, tá louco? Fica arrastando no chão, é muito ruim." Deus lhe disse: "Mas tem um lado positivo, você tem um chuveiro só seu." Todo mundo: "Oh." A girafa chegou e falou: Jesus, Pai de Jesus, tu me fez com o pescoço, a girafa era gaúcha, tu me fez com o pescoço muito grande.
1: Aqui é do zoológico de Sapucaia.
0: Me fizeste. Tu me fizeste com o pescoço muito grande, louco. Quando tem o torcicolo, me dá dor terrível. Deus falou: "Mas girafa, com o seu pescoço grande, você consegue alcançar as folhas e os frutos, todo mundo?" Isso, chegou a galinha, putaz. Olha só, Deus, não me vem com palhaçada. Ou tu diminui o tamanho do ovo, ou tu aumenta o tamanho do meu cu. 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Tá legal? Muito obrigado.

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0: só, o que tu vai ouvir agora é o resumo de tudo que nós fizemos de pior e melhor a semana aqui no Pretinho Básico. Que levou a facada?
1: O filho fala pra mãe:
2: mãe, na escola estão me chamando de mafioso.
1: E aí a mãe fala:
2: não te preocupa, filho, amanhã a mãe vai lá e acaba com isso. Boa, mãe. Mas por favor, faz com que pareça um acidente.
0: Se tu quiser, se tu quiser, se tu quiser mais momentos como esse, vai lá na TLTV, no YouTube, que tu vai achar muito legal. Tá legal? Muito

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0: Olha só, o que tu vai ouvir agora é o resumo de tudo que nós fizemos de pior e melhor a semana aqui no Pretinho Básico. Quer levar uma facada?
1: Um dia, no escritório.
2: Escritório.
1: Ah, o homem reparou que o colega dele, que era muito conservador, um cara religioso, muito sério, não dava riso pra nada.
2: Certo.
1: Tava usando um brinquinho. Aí ele olhou pro cara do brinquinho e falou: Eu não sabia que você gostava desse tipo de coisa. Aí o rapaz conservador falou:

0: É só um brinquinho, apenas um brinquinho.
1: Como é que ele falou?
0: É apenas um brinquinho. Aí ele falou, e há quanto tempo você usa esse brinquinho? Aí ele respondeu, desde que minha mulher encontrou ele no meu carro semana passada. Se tu quiser mais momento como esse, vai lá na TLTV, no YouTube, que tu vai achar muito legal. Tá legal? Muito obrigado.

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Atlântida, Rádio das Nossas Vidas, 7:04, dia 3 de junho de 2026. É o Despertador chegando ao vivo para toda a Rede Atlântida no Rio Grande do Sul, o Morning Show número 1 do estado. Chegando na área, vai junto contigo até 8:55 da manhã, na melhor onda, na melhor vibe da FM. 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Muito obrigado desde já pelo carinho da sua audiência, da sua parceria e, claro, da sua conexão também. Seja um dia muito bacana pra gente, foco, força e fé, algumas doses de café, por que não? Mas com muita alegria, sorriso no rosto, boas condutas, boas ações, é assim que a gente vai fazer desse mundo um lugar muito mais legal do que já é. Sim, você está ouvindo a voz dele, mundialmente conhecido como o embaixador do balanço. Cá estou eu, lépido e faceiro, tarará, do fagotão. Para mais um dia ao lado desta audiência chocrível. Arroba Rodrigo Adams. Sim, esse cara sou eu. Tichu tá on the line ali no Instagram e também on air. Contigo na manhã da Rádio das Nossas Vidas. Então bora pra cima, sigo solo essa semana, aliás, hoje é meu último programa antes do embarque rumo à Copa do Mundo. Então bora desfrutar junto, mas calma, último programa aqui no estúdio. Pois na próxima segunda-feira entramos diretamente fazendo uma conexão Nova Jersey, Porto Alegre, trazendo tudo que sabemos, tudo que podemos do maior evento esportivo do planeta. Então, bora com a nossa pauta do dia, pois Caroleta volta também na segunda-feira junto comigo, tá bem? 7:06, é a pauta do dia do Despertador que chega com o oferecimento de Docile. 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

0: That's right, baby. Muito bem, é o despertador que chega com a sua pauta do dia a partir de agora. Tu participa mandando o teu áudio, participando. Falei várias vezes participa, mas tudo bem, é porque eu preciso da participação da galera, principalmente quando eu tô sozinho aqui. O início do programa não é a mesma coisa, né? Mas não tem problema. A partir de agora, a tua participação vai garantir aquele engajamento clássico da manhã da Atlântida. Just let me stay for the record. E a pauta do dia, quero saber: qual o objeto mais antigo que ainda funciona na tua casa? Aquela coisa que tu herdou da tia, da avó, da mãe, do pai, do irmão mais velho, um vizinho, da vizinha, da amante. O problema é teu. Qual o objeto mais antigo que ainda funciona na tua casa? Essa é a pauta do dia no Despertador. A partir de agora, estou esperando então o teu áudio, até 30 segundos. Quem não está conseguindo mandar o áudio, só manda escrito na mensagem. Libera, que eu vou fazer essa força-tarefa. E volto em seguida com a participação da turma no Despertador.
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1: Bife Sissuf.
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0: Vai ser depois.

0: Atlântida, Rádio das Nossas Vidas, é a melhor vibe do FM, 7 horas 14 minutos, é o despertador no ar. Bora pra cima então, muito obrigado pelo carinho da sintonia, tu que faz do despertador uma rotina especial aí na tua manhã. 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Até 5 para as 9 da manhã, o Morning Show da Atlântida tá no ar e a pergunta da pauta do dia. Qual o objeto mais antigo que ainda funciona na tua casa? Manda para mim ali no arroba Rodrigo Adams, aquele áudio legal até 30 segundos. Vamos começar aqui com a turma. João Vitor vai abrir os trabalhos.
1: Falada, João Vitor aqui de São Marcos. O objeto mais antigo que ainda funciona na minha casa, com toda certeza, é minha avó. Então, brincadeiras à parte, é uma torradeirinha velha, antiga, de ferro.
0: Pá, aquela clássica. E
1: quando tu faz uma torrada, a crosta das torradas antigas,
0: é diferente.
1: Passados, vem tudo junto. Aquilo ali é um paraíso divino.
0: Pô, cara.
1: Valeu, um abraço.
0: Tô ligado. E é diferente mesmo, hein, velho? Bah, veio bem demais. Vamos ver aqui.
2: Fala, Rodrigão. Velho, que tu faça uma excelente Copa do Mundo para
0: obrigado.
2: Todos.
0: Obrigado.
2: Objeto mais antigo, meu filho Bernardo tá aqui do meu lado, me disse que na casa dele é o toca-discos do padrasto e o Atari, velho, que ele tem desde a infância. Desde
0: funciona criança. Ainda? Pô, que então, legal.
2: É isso aí.
0: Valeu, velho. Valeu, igualmente. Que?
3: Bom dia, Rodrigo.
0: Dia.
3: Na minha casa funciona ainda uma secadora de roupa de quando eu era criança, que a minha mãe comprou, e ela seca hoje ainda as roupas dos meus filhos, sendo que eu já tenho 48 anos, faz tempo, é a famosa enxuta.
0: Pô, claro, quem não teve, hein, velho? Valeu, abraço, tamo junto, vai.
4: Salve, Rodrigueira, muito bom dia. Carlos Neto de Gravataí. Aí eu tenho alguns, porque minha mãe tem muita coisa muito antiga lá, né? Tem coisas do enxoval dela e coisa assim. Mas tem coisa que ela já me deu e que eu acabo, por vezes, nem usando tanto. Que não são tão práticas, mas funcionam bem.
0: Tipo?
4: Um deles é um abridor de latas que parece aquele do filme do De Volta pro Futuro, que abre a latinha do Einstein quando o Doc tá viajando. Que a latinha fica pendurada num ímã e gira. E do outro lado ele é um afiador de facas.
0: Ó, oh, massa, velho. Valeu, tamo junto aqui, ó. Vai.
5: Salve, salve, meu querido Jones. Quinta-feira, feriado. E na quarta nós vai com. In the night. Nós com. Ah, gritão louco, né? Que? Ô, meu. Ano que vem faz 50 anos que a minha puma tá na família, meu. E bombando. Todo final de semana eu pego e rodo com a bichinha. Meu, acho que do ano passado pra cá, eu acho que eu fechei uns 6 mil km com ela já. Vamos, gurizada, bom feriado!
0: Feriado, Farofinha, tamo junto, Gisele.
6: Digliguignon, bom dia, Rodrigueira, Gisele de Caxias.
0: Dia.
6: Eu tenho um espremedor de frutas,

0: do tempo da Arno. Muito antigo, ele é meio marrom, meio bege. Eu lembro que minha mãe comprou, eu tinha meus 7, 8 anos. E olha que eu já tô quase com 5 décadas, hein? Era isso! Kikiki,
1: valeu, bom beijo!
0: Dia.
1: Tamo junto!
2: Sim. Bom dia, Rodrigo. Eu sou a Valentina.
1: Oi.
2: Tem nome. E eu sou Valentim.
1: Oi.
2: Hoje eu ouvi falar que na frente da minha casa tinha um orelhão. E eu não sabia o que que era. Ah. E minha mãe me explicou. Tchau, Kikiki.
1: Tchau, Kikiki.
2: Kikiki.
1: Valentim e Valentina. Tem um orelhão na frente da casa deles. Olha que legal. Um beijo pra vocês.
3: Fala, Rodrigueira. Boa quarta pra nós, cara. Cara, e boa viagem pra você, mano. Boa viagem aí, que
1: valeu.
3: Faça uma... Que cubra bem a Copa, mano. Tamo junto.
1: É isso aí.
3: Vocês, é muito bom. Cara, uma coisa que eu herdei, que um amigo meu me deu, foi um fogão e uma geladeira, cara. Que é... Ah, mano, eu acho que o Júlio Cajal, aquela geladeira e aquele fogão deve ser no mínimo nos anos 80. E é muito
1: quadradão.
3: Antigo, e funciona bem. Valeu, tamo junto.
1: Valeu, tamo junto. Siga participando da nossa pauta do dia, 7 horas 18 minutos. Qual o objeto mais antigo que ainda funciona na tua casa? Manda pra mim no @ Rodrigo Adams, aquele áudio até 30 segundos, que eu volto em seguida com mais participações da audiência mais chocrível do FM.
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0: Atlântida, a rádio das nossas vidas, é a melhor vibe do FM, agora 21 minutos para as 8 da manhã. Esse é o Despertador ao Vivo, Morning Show número 1 do Rio Grande do Sul, colocando carvão na locomotiva das boas vibrações da Rádio Atlântida. 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Pauta do dia, quer saber qual objeto mais antigo que ainda funciona na tua casa? Manda pra mim no arroba Rodrigo Adams, tá bem? Vamos ver o que a galera tá mandando, recebi vários áudios, isso é muito legal. Vamos ver, começamos por aqui, então, César, para aí aqui, não, já foi, pá, agora vai.
1: Diglinho! Diglinho! Bom dia, Rodrigo Adams, Matheus aqui de Alvorada. O objeto mais antigo que ainda funciona é esse rádio aí que eu te mandei a foto. Ele é AM, FM, toca disco e toca fita. Pois é, olha, né? Eu tenho já, vou fazer 27 anos, é mais velho que eu, o meu pai que me deu. Então, só pra te ter uma noção, e funciona até hoje.
0: Coisa linda, velho, muito legal. Vamos pra frente aqui, ó.
2: Fala, Rodrigueira, beleza? Lúmer de Gravataí aqui. Cara, e aí? Objeto mais antigo que eu tenho ainda, sabe aquele ventilador quadrado?
0: Hã?
2: Que a borda ali gira junto.
0: Claro!
2: Aquele que não se mexe pra um lado e pro outro, é aquele lá. Tá lá firme e forte da Arno. Feito, meu velho. Uma boa Copa do Mundo, que tu traga o Hexa pra nós aí, hein?
0: Valeu, velho. Tamo junto. Kikiki. É nóis, velho. Vamos ver aqui.
3: Salve, Rodrigo Adams. Bom dia, João Pedro de Porto Alegre. O objeto mais antigo que eu tenho em casa é aqueles pratinhos da Tramontina de alumínio. É um conjunto que eu ganhei quando eu era criança. Eu usei, meus sobrinhos usaram, agora meus filhos usam. Foi passando de geração em geração. Tem o copo, o prato raso.
0: Que legal.
3: E a cumbuca. Kikiki.
0: Valeu, tamo junto. Eu lembro que a minha irmã tinha esses pratinhos de alumínio que tu falou, e tinha uma colherinha que era meio tortinha, assim, que era pra criançada também. Veio essa memória pra mim aí agora.
4: Fala, meu tocaio, bom dia. Bom
0: dia.
4: Cara, o objeto mais antigo que tem lá em casa, que o pai tem, é uma trilhadeira a motor. Não é nem a trator. É o motor a diesel, se eu não me engano. Cara, eu me lembro que eu era gurizinho e aquela trilhadeira já era trilhadeira. Não sei se o pessoal vai saber o que que é, mas olha, é antiga. Abraço aí, kikiki!
0: Abraço, velho! Aqui.
5: Fala, Rodrigo, bom dia.
0: Bom dia.
5: O que eu tenho de mais antigo é uma máquina de datilografia elétrica. Opa. Minha mãe me deu quando eu tinha 16 anos, me deu de aniversário.
0: Da Remington.
5: Ela ainda funciona. E olha que eu já tô quase no meu cinquentinho aí, hein? Um abraço, bom dia, kikiki!
0: Abraço, bom dia!
6: Fala, Rodrigueira!
0: Fala comigo!
6: Kikiki! Sextou, André de Caxias.
0: Quartou.
6: Então, algo sextou, que eu herdei, tá, que ainda funciona, que é bem velho, é aquelas cafeteiras italianas que tu bota no fogão, sabe?
0: Aham.
6: Herdei da minha avó, que tinha 97 anos. Kikiki!
0: Valeu, velho, tamo junto. Quem mais aqui, ó? Nanda.
7: Bom dia, Nanda aqui de Pelotas. E lá em casa, os objetos mais antigos que ainda funcionam. Minha máquina de escrever, meu xodó, inclusive virou decoração no meu escritório. E o Nintendo que o meu filho ganhou dos dindos, um Super Nintendo. Joia. Aqueles com cartucho,
0: sim,
7: tudo funcionando. Passamos boas tardes de domingo jogando Super Mario.
0: Coisa boa. Aproveitem. Renan, agora.
8: Bom dia, Renan de Canoas. Objeto mais antigo é passar de geração em geração aqui na minha família. É uma gaita, na verdade é uma mini gaita. Que faz 28 anos que tá na família.

0: e tocar gaita. Mas é passado de geração em geração. Ela. E hoje tá com meus filhos, né? Tá com o meu menor. E cada um que pega essa gaita, a gente bota o nome e a data de nascimento. Abraço.
1: Mas eu tava lembrando agora, o que eu tenho de mais antigo, gurizada, é um cofre que eu herdei do meu avô Afonso. Eu preciso me lembrar se era o Banco Meridional, o cofrinho lá, mas é um cofre todo de ferro, né, com as moedinhas dentro ali, ele funciona ainda. E, tem muita moeda antiga mesmo, assim, cara, vou, sem medo de errar, tem moeda ali que tá beirando há 100 anos, se já não passou de 100 anos, até vou dar uma olhada lá em casa, porque tem muita coisa bacana ali, e aí... Bah, eu acho que era o Banco Meridional, era o Sul Brasileiro. Bah, agora eu não vou lembrar. Enfim, isso tanto faz, que vale a memória que tá lá e tá na minha estante lá em casa. Eu vou olhar hoje. Se eu lembrar, vou fazer uma fotinha e vou postar nos stories. Agora 16 minutos para as 8, essa é a nossa pauta do dia do Despertador. Eu quero saber o seguinte, qual o objeto mais antigo que ainda funciona na tua casa? Não vale dizer a sogra, o sogro, a mala da minha mulher, o mala do meu marido, não. Quero objeto mesmo pra gente relembrar, disparar um gatilho legal aqui de um bom momento da vida. O sinal vai marcar 15 para as 8, eu volto em seguida com mais participação da audiência.
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0: Atlântida, a rádio das nossas vidas, é a melhor vibe do FM, 8 horas 13 minutos. É o Despertador ao vivo, Morning Show número 1 do Rio Grande do Sul no ar. 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Bora pra cima então, a pauta do dia quer saber o seguinte: qual objeto mais antigo que ainda funciona na tua casa? Manda teu áudio pra mim até 30 segundos no @ Rodrigo Adams. E vamos que vamos, tem uma galera que mandou e ainda tá esperando se ouvir na Rádio Top of
1: Mind. Bom dia, Rodrigo, aqui é o Rodrigo de Canoas. Cara, a gente passou pela enchente, coisa antiga não tem mais, então é tudo novo, né? Mas eu tenho uma coisa guardada que os pais do meu pai usavam quando ele era criança. Não sei se conta, mas eu vou falar. Eu tenho um ferro de passar, cara, que tu tinha que abrir ele, tu abre ele e bota carvão ou lenha. Um dos dois pra esquentar, pra te passar roupa. Eu tenho ali guardado que foi...

0: uma herança que meu pai me deixou do tempo quando ele era criança. Valeu, tamo junto. Kikiki!
1: Kikiki, valeu, velho. Tamo junto.
2: Kikiki, Júlio de Gravataí. Cara, coisa mais velha que funciona na minha casa é o meu pai. Bah, o velho tá em todas. Mete obra, joga bola, cuida de campo. E funcional. Aposentado funcional. E o equipamento mais antigo que tem em casa que ainda funciona é um receiver gradiente dele. Aquelas caixas de madeira, fica esfarelando. Vou dar um abraço pro pai, um beijo. Beijo, Soninha.
1: Vamos junto aqui, vai!
3: Faladas, bom dia, diga
1: bom dia.
3: Felipe aqui. Cara, boa Copa do Mundo aí pra ti, hein?
1: Valeu.
3: Existe algo a ser copado, o Adam vai copar.
1: É isso.
3: Cara, se tem algo lá em casa que é muito antigo, a gente, não sei se vai te identificar, a gente já trocou uns 3 ou 4 jogos de panela lá em casa. E sempre tem uma que sobrevive, cara, que é aquela específica pra fazer bife. Né? É velhinha, mas, cara, nenhuma faz bife que nem ela, né?
1: Segura o tranco. Valeu, velho. Tamo junto. Aqui.
4: Bom dia, Adams. Tudo bem?
1: Bem.
4: Marcos Salomão de Porto Alegre falando. Cara, eu herdei de coisas antigas. É uma máquina de costura daquela Singer que hoje todo mundo utiliza os pés dela pra fazer mesinha. E tem uma máquina Remington.
1: Ah, Remington,
4: quando
1: claro.
4: Eu comprei, quando fazia curso de datilografia.
1: Meu pai vendeu essas máquinas.
4: Eu precisava levar ela pra tudo quanto é lugar, de vez em quando eu batia umas cartas.
1: Valeu, velho.
4: Kiki, um ótimo dia.
1: Tô. Tamo junto, grande abraço. Vai.
5: Bom dia, Rodrigo, tudo bom? Cara, o objeto mais antigo que eu tenho é um moletom da Steel. Tô com 37 anos fazendo esse ano e ele... Comprei ele quando eu tinha 18 anos, cara. E ele tá inteirão ainda e uso ele direto.
1: Valeu, velho. Tamo junto aqui.
6: Bom dia, Rodrigo Adams. Aqui Nicole de Osório largando os meninos na escola. O objeto mais antigo que eu tenho na minha casa é uma cuscuzeira que eu herdei do meu avô. E eu tenho uma boneca também que eu ganhei no meu aniversário de 6 anos, que é uma boneca bailarina que tu dá corda e ela fica girando. Kiki, boa quarta-feira.
1: Valeu, obrigado pra gente aqui.
7: Bom dia, Rodrigo.
1: Bom dia.
7: Tamires de Novo Hamburgo. O objeto mais antigo que eu tenho em casa é uma Bíblia do Primeiro Testamento ainda. Quem me deu ela foi a minha avó, que hoje está com 94 anos. E essa Bíblia, quem deu pra ela foi o pai dela, meu bisavô. Então, assim, mais de 100 anos o item.
1: Que joia. Valeu, tamo junto. Cris, vai.
8: Bom dia, Rodrigo. Quartou com cara de sextou. Eu tenho a secadora enxuta, né? Bem antiguinha. Mas mesmo antigo, eu tenho um conjunto de sobremesa que era da minha avó, que ela comprou quando a minha madrinha nasceu. E um conjunto de xícaras de cafezinho de porcelana, que ela comprou quando meu pai nasceu. Então, meu pai vai fazer 80 anos esse ano. Beijo!
1: Beijo, tamo junto. Mais um aqui, foi.
9: Bom dia, Rodrigo. Priscila de Gravataí. Então, o que eu tenho de mais antigo em casa ali, que funciona, é os brinquedos do Kinder Ovo de 94. Eu tenho uma coleção inteira de vários bichinhos. E eles são guardados a 7 chaves. Eu não dou para meus filhos, porque eu sei que eles iriam quebrar e iam destruir. E eu sou apaixonada por eles. Eles ficam guardados dentro de uma caixinha e ninguém tem acesso, só eu.
1: Boa.
9: São relíquias. Tá? Um beijo.
1: Beijo. Valeu. Uma galera guarda ainda, né, esses recuerdos aí. Acho muito tri também. Seguinte, ó, tô liberando o nosso telefone, 26400-943, 8h18 agora, 26400-943, quem ligar vai falar comigo no momento, Fruc Minota, tem novidade entrando em campo, Fruc Pipoca, o novo sabor de torcer, junto, quem vai ligar? O mais rápido, a mais rápida no gatilho, 26400-943, não diga bom dia, diga digliguinhão. Caiu, vamos de novo, tá aberta a linha, 26400-943, quem vai ser o sortudo ou a sortuda? Faz horas que não entra guria aqui, né? Só os barbados, vamos ver. Não diga bom dia, diga digliguinhão.
10: Diga digliguinhão.
1: Quem está falando?
10: É o Vinícius de Porto Alegre.
1: E aí, Vinícius, tudo bem? Tudo certo, velho?
10: Tudo certo, graças a Deus.
1: Tá falando de qual bairro?
10: Paloma do Pinheiro.
1: Show de bola, Zana.

0: Leste, terra de Rafinha Menegazzo. Seguinte, ô irmão, olha só, tu vai me ajudar a escolher o que a gente vai tocar agora. Vamos tocar Reação em Cadeia ou Fresno?
1: Reação em Cadeia.
0: Tá bem, vamos dedicar pra quem a Reação em Cadeia?
1: Minha namorada Paula.
0: Opa, quer falar algo mais?
1: Ah, eu amo muito ela.
0: Ah, Galo Cinza, não arregou, coisa boa, meu.
1: Rapaz, o amor tá aí, o amor tá no ar.
0: É isso, é isso, mano, velho. Baita dia pra ti, tá bom?
1: Valeu, irmão.
0: Valeu.
1: Pra mim cestou, né? Pra mim cestou.
0: Coisa boa. Coisa boa, aproveita o dia, velho.
1: Valeu, meu irmão, abração.
0: Abraço, tamo junto. 8h19, no oferecimento de Fruc, tem novidade entrando em campo, Fruc Pipoca, o novo sabor de torcer junto. Essa em Cadeia, o amor está no ar.

Atlântida, rádio das nossas vidas, a melhor vibe do FM, 20 minutos para as 9 da manhã. Esse é o Despertador ao Vivo, Morning Show número 1 do Rio Grande do Sul. Vai junto contigo até 5 para as 9. Bora pra cima. É quarta-feira, mas amanhã é feriado. E a turma só tá pelo decreto.

0: Vamos pra cima, a nossa pauta do dia tá no ar junto contigo e junto com a parceria de Docile. Queremos saber qual o objeto mais antigo que ainda funciona na tua casa. A galera tá mandando áudio no arroba Rodrigo Adams. Seguimos por aqui, ó.
1: Fala, Rodrigão. Fala, Caroleta.
0: Carol não tá.
1: Então, o item mais antigo que eu tenho na minha casa e que é uma memória afetiva também é uma torradeira que eu herdei da minha falecida avó, que é aquelas torradeiras de ferro que a gente coloca no fogão, sabe?
0: É bom demais.
1: Pra mim não existe torrada melhor que torrada feita em torradeira de ferro.
0: É bom mesmo.
1: Então esse é o item mais antigo que eu tenho na minha casa e o que tem uma memória afetiva. Bom dia e kikiki!
0: Valeu, tamo junto!
2: Oi, Rodrigo, bom dia, Júlia de Sapiranga.
0: Bom dia!
2: O objeto mais antigo que eu tenho em casa é um barbicacho do bisavô do meu pai.
0: Olha,
2: ele
0: aí
2: tem certamente mais de 100 anos. 110, 120 anos o barbicacho. É muito bonito a peça, toda de cor, assim, enroladinho. Então, esse é o objeto que a gente tem. E o meu pai vai deixar de herança para os filhos um berrante.
0: Que joia. Abraço, tamo junto aqui.
3: Fala, Rodrigueira, bom dia.
0: Dia, velho.
3: Farroupilha. Cara, o objeto que eu tenho lá em casa mais antigo é uma cristaleira.
0: Olha aí.
3: Sabe aquelas cristaleiras de madeira,
0: assim, da avó,
3: medieval,
0: né,
3: aquelas antigonas?
0: Ah.
3: Era da minha avó.
0: Ó, viu só?
3: Aí passou pra minha mãe e minha mãe
0: tá
3: deu pra mim. Ou seja, deve ter no mínimo uns 40 anos aquela cristaleira de madeira de verdade mesmo. E tá lá, firme e forte. Valeu, um abração aí, bom dia.
0: Abraço, meu galo. Tamo junto, cara. Aqui, ó, vai.
4: Fala, Rodrigão. Bom dia, Gabriel de Torres.
0: Bem?
4: O item mais antigo que eu tenho na minha casa é uma coleção de selos, um livro.
0: Olha
4: uma
0: aí
4: coleção de selos, com bastante selo histórico, antigo. Inclusive está para venda.
0: Oh.
4: Se tiver interessados aí, pode entrar em contato comigo.
0: Gabriel Celistre no Instagram, só procurar ele, tá bom? Vamos ver aqui, para aí, foi.
5: Fala, Rodrigo, beleza, meu irmão? Bom dia.
0: Dia.
5: Christopher de Cachoeirinha, tudo certo?
0: Tudo certo.
5: Cara, uma coisa antiga que eu tenho, que faz parte da minha infância, e eu tenho até hoje guardado, é aqueles bonequinhos da Coca-Cola, os G-Louco.
0: Sim.
5: Cara, tem uma coleção inteira deles, acho que tem mais de 100 bonequinhos aqueles que brilham no escuro e ainda funciona, cara. Acho que lá marcou minha geração, marcou a minha infância, né? Valeu, boa quarta-feira pra todo mundo aí.
0: Valeu, irmão, tamo junto, baita quarta-feira.
6: Quero ver se alguém tem um negócio mais antigo do que esse.
0: Bom dia.
6: Eu uso a batedeira que a minha mãe ganhou no casamento dela há 69 anos
0: Eita
6: atrás. Vamos ver se alguém bate essa. Sou Raquel, de Porto Alegre.
0: Valeu, Raquel. Grande beijo pra ti aí. Essa daí é das antigas mesmo, né? Vamos ver aqui. Foi.
7: Digligou. E a Rodrigão? Quem falou? Diego São João, de Porto Alegre. Cara, o objeto mais antigo que eu tenho na minha casa aqui, agora lembrando aí, mano, nostalgia, hein? É um lampião, cara. Lampião do meu falecido vô. Nossa. Antigaço, mas funciona ainda, hein? Um abração a todos aí.
0: Valeu, abraço, velho. Tamo junto.
8: Bom dia, Rodrigo.
0: Bom dia.
8: Eu ganhei várias coisas da minha mãe desde que eu me mudei, né? E depois que eu tive meu filho, eu ganhei coisas, brinquedos meus de quando eu era pequena e que ainda funcionam e que ela guardou pra ele. Mas eu tenho uma árvore de Natal, que é a árvore de Natal que a gente montava quando eu era criança. Todos os anos a gente montava a mesma árvore. E eu falei pra ela na adolescência que quando eu tivesse a minha casa eu queria pra mim aquela árvore e eu ganhei. Fico até emocionada de falar.
0: Ah, que legal.
8: Kiki, bom feriado, boa Copa.
0: Valeu, obrigado. O sinal vai marcar 15 minutos pras 9. Esse é o Despertador ao Vivo, Morning Show número 1 do Rio Grande do Sul, te acompanhando nessa véspera de feriado. Sim, Titio tá on enquanto a Caroleta está de férias. Então pode entrar em contato comigo ali no arroba Rodrigo Adams, a pauta do dia. Quer saber qual o objeto mais antigo que ainda funciona na tua casa? Sucesso em uma galera participando. Vou ver se na finaleira eu consigo trazer mais alguns áudios pra turma. Enquanto isso, a gente ouve música boa na rádio das nossas vidas.
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0: 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Muito obrigado pelo carinho da audiência, da sintonia. Tu que faz do Despertador um momento especial na tua rotina. Tô indo nessa e volto na próxima segunda-feira, diretamente dos Estados Unidos, fazendo essa conexão junto com a Carol, que também volta na segunda-feira. Mas, Adams, como é que a gente fica na sexta? Tem Despertador, a Babizinha, a Babi Bittencourt, nossa amiguinha, que várias vezes já esteve conosco aqui, vai estar tocando a barca junto com vocês. Então é o seguinte, já sigam ela ali na rede social, @ a Babi Bittencourt, que ela vai precisar de todo o carinho do mundo, do nosso Desperta Verso, ela que adora fazer o programa. Tenho certeza que vocês vão abraçar ela do jeito certinho, tá bom? Tô emocionado mesmo, não vou negar. Vou ali realizar mais um sonho e vou estar compartilhando tudo isso com vocês no @ Rodrigo Adams e também nas redes da Rádio Atlântida, no Rede Underline Atlântida, no @ O Bola Nas Costas, no Grupo RBS, enfim, onde for. Afinal, a vida é isso, né? Correr atrás, ser feliz e conquistar os objetivos, né? Sempre, sempre, sempre numa boa. Tá faltando palavra. Porque eu sei que a galera aqui do Despertador, a galera da Atlântida que acompanha a gente, sempre tá na torcida. Então, pode ter certeza que eu vou estar lá tentando representar muita gente que gostaria e que ainda vai ter esse objetivo realizado. Pode ter certeza, tá bom? Titio vai sair de cantinho aqui porque tá ficando emocionado e volta em seguida. Daqui a pouco tem hashtag aqui na Atlântida. Baita dia pra gente.
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3: E olha só a dúvida do Edu. Doutor, quando eu me estimulo, eu não uso a mão. Eu apenas fico roçando o meu pênis na cama e assim eu consigo ter o prazer de chegar lá. Eu tenho, na verdade, medo de colocar a mão e me machucar na hora de tirar a cabeça do pênis pra fora. Será que meu medo tem sentido? Olha, em geral, os garotos, os homens, conseguem exteriorizar a glande, a cabeça do pênis, deixando o prepúcio para baixo, sem maiores dificuldades, sem maiores problemas. Agora, se você tem, por exemplo, uma fimose, que é um estreitamento do prepúcio, esse processo pode ficar um pouquinho mais difícil e vai ver que é por isso que você está com receio, que você está com medo. Nesse sentido, a forma com que você se estimula tá ok, é válida, mas talvez para você ficar mais sossegado para o futuro da sua vida sexual, seria importante que você procurasse o urologista para fazer uma avaliação e eventualmente uma pequena correção, se você tem mesmo uma fimose, o que pode eventualmente justificar esse seu medo de sentir dor ou desconforto quando você coloca a glande para fora do prepúcio. Tem dúvidas? Escreve pra gente no @ Jairo Bauer Oficial.
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0: É Atlântida, rádio das nossas vidas. Qual que é? Qual a tua? Diz o Armandinho. Muito bom dia, Santa Maria. Estamos chegando. 9:09 dessa manhã de quarta-feira. Que baita dia.
1: Mas, meu amor, eu quero um tempo.
0: Fazendo 12 graus lá fora.
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2: Projota chega com uma nova fase musical. O cantor e compositor lançou Bem Brasil, um single que celebra a identidade nacional e coloca a mulher brasileira como centro da narrativa. A música pós tem uma atmosfera leve, popular e carregada de referências culturais que atravessam diferentes regiões do país. O resultado é uma faixa que mistura elementos do rap, referências pop e constrói uma espécie de retrato afetivo do país. Isso porque a faixa cita estados, sotaques e diferentes paisagens brasileiras. Pra ouvir esse som e ficar por dentro do próximo trabalho de Projota, é em atlântida.com.br. Eu sou a Babi Bittencourt e daqui a pouquinho tô de volta.
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17: Quero lembrar a galera que o ar mais seco ele pode irritar nariz, garganta e olhos, especialmente em transições sazonais. Então, beber água regularmente é um aliado simples e eficaz. Mantenha ambientes arejados, limpos e com menos poeira. E use soro fisiológico nas narinas para alívio diário se necessário, também conhecido como a lavagem nasal. Redobre cuidado se você tem rinite, bronquite ou asma nesses períodos e evite fumaça e poluição nos dias mais sensíveis. Procure orientação médica em casos de sintomas persistentes. Respirar bem é fundamental para energia e qualidade de vida.
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8: Atlântida, Rádio das Nossas Vidas, 11h08. Esse é o Bola nas Costas, chegando nessa quarta-feira, dia 3 de junho de 2026. 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
8: 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Aqui estamos para entregar o Bola nas Costas, o programa de futebol da Rádio Atlântida, saudando os amiguinhos que aqui estão presentes.
15: Rafael de Velho.
16: Tudo bem, meu amigo?
8: Como é que tá? Bom dia, moletomzinho novo, pá.
16: Esse aqui não fala português.
15: Ah, esse é pra ir pra gringa.
8: Esse veio da onde?
16: Esse veio de lá.
8: É?
16: De lá, da England. Do aeroporto, mas da England.
8: Tá, mas é do jogo, né, velho? É do jogo.
16: 3
8: é do
16: por
8: jogo.
16: 1, mas da England.
8: Vini Moura!
15: Deixa.
8: O pai do estilo na rádio.
15: Pá, que isso, cara, bom não, dia.
8: Não, não, não, não tem, meu, não farda pra ir comprar pão na esquina sem estar bem vestido.
15: Ah, tem que estar, né? Vai que...
8: Opa!
16: Que isso, cara?
15: Ah, deixa quieto.
8: É uma derrapada, né?
15: É, vai.
8: Ah, derrapando a segunda marcha. Ele aí. Também tá aqui.
17: O Léo! Não, fala português a minha também.
8: Força pra lutar, fé para vencer.
17: Isso é uma música do Planta e Raiz que eu gosto bastante.
8: Mas por que que não fala português?
17: É. Porque essa aqui é da Copa de 2010, né? Cotinitezinho que ela vem, né? Escolhi com o pezinho, né?
8: Cara, é um dodói, velho.
17: Você escolheu com o pezinho, né?
8: Olha quem tá aqui, ó.
18: Lele Bortolassi.
17: Já que tinha com o pé, hein?
8: Bom dia,
17: não me engane. O
8: que é?
17: Nada, nada. Sério.
8: Só não aquece.
17: Vocês é o verão, né?

0: quando tá no calor. Tá louco,
1: ele teve lá, ele comprou lá.
2: O que, cara?
1: A jaqueta, porra.
2: Claro que eu comprei lá, cara. Da onde? Você vai? Então,
1: comprou ali, né? No Ceará.
2: Não. Para um pouquinho.
0: Produto original, Lelê.
2: Né, cara? Produto original, para um pouquinho.
0: Tá. Opa! É
2: etiqueta aqui.
0: Tá, etiqueta os guri fazem também. Não, etiqueta os guri.
3: Então bota aí, etiqueta é de menos hoje em dia, Lelê.
0: Vende isso, vende comando maluco agora. Não,
2: aqui é mais estileira aqui, ó.
0: Agora tá legal.
3: Mas não tem o escudo do Manchester do outro lado.
0: Não, do Palmeiras.
2: Daí a capa de um disco, né?
1: Mas é preciso elogiar.
3: Mas só queria saber se
1: tinha. Bom, me lembra nos anos 90 que a gente folgava que o Inter tinha as camisas reversíveis do Teva, que daí do lado era do Inter, do outro lado era sempre alguém que ia enfrentar o Grêmio. Te lembra dessa piada, Lelé?
2: Óbvio. Oh, né? Com certeza. Jaquetas muito utilizada por você, claro, depois na virada do século
1: óbvio,
2: ali.
1: Óbvio. É. Isso aí é uma coisa que é um humor que se renova. Simples.
2: Hoje ninguém pode usar essa piada.
1: Nada. Não. Que merda. Nada. Uma merda que nós estamos. A falência do futebol gaúcho. Mas que shape tu tá, Lelê? Pô, tu tirou, ficou só de camiseta. Tá bem, cara. Falando sério.
3: Tá gostoso.
1: Elogio.
3: Tá indo pros Estados Unidos numa ótima fase.
2: Eu acabei de ser elogiado na minha academia, pelos gestores da academia.
0: Boa. Ah, tu melhorou.
1: Tá pagando em dia.
0: Um dos gestores. Obrigado. Tá caindo.
3: Valeu, Lelê. Valeu, Lelê.
2: Um abraço pra galera da G3, né?
1: Aí,
2: treinamento personalizado.
3: Isso aí é nome de academia de rico.
2: É. Não, cara. É uma academia
3: pra ser, tá legal,
2: é uma academia focada pra 40 mais, né? Que é o meu caso. Né?
0: Ah, joia.
2: É, não, cara, mas é sério.
0: Não, mas é bom não ter
2: gurizada. Siga lá, né? G3. Não, e pô, é um aparelho pra cada um, entendeu?
0: Aqui eu vou só ter idoso, mas a minha não é focada em idoso. Mas a minha maioria é idoso. Eu sou jovem.
3: Aí, mano, vamos mandar uns abracinhos pra essa academia.
1: Um abraço pro pessoal da Life Team aí, pro Fábio Batata, pra Paty, a galera que, pô, meu... Pô, eu tô orgulhoso, cara. Eu também tô indo viajar com 15 quilinhos a menos, velho.
0: Eu falei aqui na redação, depois que a gente entrou no esquema fit, todo mundo, cara, é todo mundo mesmo.
1: Todo mundo
0: cara.
1: Bem.
3: Abraço pra galera da Fuel, é onde eu treino. Treinamento e nutrição.
1: Onde é que é?
3: É na Zona Norte, perto do Iguatemi.
0: Eu ia comentar que uma galera parou de subir, que não tem mais bolinho, não tem mais nada.
1: Fase.
2: Ah, é verdade.
1: Por isso tu dá aqueles rolezinhos no meio da tarde, storyzinho ali, pausa. Eu te reconheci e eu te mandei no React, deve ter passado por mim, cara.
3: Nada,
1: mandou no Iguatemi, ainda ele marcou, ele tagueou Iguatemi. Eu digo, cara, esse louco passou por mim agora, velho. Porque era o mesmo tetinho que eu tava.
3: Não vi.
0: Eu tô aqui, eu malho aqui pertinho, né?
1: Onde?
0: Academia do Sesc.
1: Coisa linda.
3: Mas essa aí é
0: beijo muito boa. Pra professora Fernanda e um abração pro Henrique, que é o professor lá, que é nosso ouvinte, estudante de educação física. E ele disse que uma galera avisou ele. Ô, meu, te mandaram um abraço no bolo.
1: Olha aí.
0: Então, um abração pra ele, então, hoje tava lá me ajudando no treino.
1: Top.
0: É bacana, e é muito idoso, cara, eu gosto disso, cara. Esse dia eu malhei, 7 da manhã, tinha um idoso de camisa social.
1: Sério?
3: Malhando de camisa social?
0: Ele, aquela camisa flaneladinha, meio socialzinha, a calcinha de taquetel,
1: bah,
0: o
1: clássico,
0: né? O sapato. Filinha com o pezinho 2. Fazendo aqui, ó, rosquinha aqui, ó.
1: Claro, pá, só pra manter
0: o shape, bigodinho na régua.
1: Fechou. Pá,
0: ô, meu.
1: Saúde, sai dali, fuma um crivo.
0: Cara, eu adoro que é uma turma muito legal. Todo mundo lá é gente boa, cara.
1: Que legal.
0: Todo mundo gente boa. Isso é o melhor da academia.
1: Tá nada, né?
3: Não,
2: tive que levantar aqui.
0: Tá no miudinho, no centro ali.
3: Tava fazendo na confraria.
2: Tu joga bola, cara.
3: Joga bola, então. Claro. Inclusive o Colônia foi campeão.
1: Ah, é? Foi campeão essa semana?
3: Foi, como é que foi a final? 2-1 pra nós.
2: Viradinha.
3: Contra?
0: Timezinho de cego.
3: Contra o Porto. Baita time, cara. Tradicional da Zona Sul. Tão até ganhando, tão até na liderança do Campeonato Novo.
2: Mas perderam, né?
3: Na final do outro perderam. Saíram ganhando, aí empatamos o jogo e no finalzinho do segundo tempo, virada.
2: Quem foi o craque do jogo, de velho?
0: Tu tá naquele esquema Romário, treino e joga ou não?
3: Mais jogo que treino.
1: Olha aí.
3: Não, o craque do jogo, o craque do campeonato foi o Rafão, que é um Rafão. Joga muita bola.
0: Baita operador aqui da 102, né?
2: Não sabe jogar a
3: bola,
2: né?
3: Resolve. Joga muita bola. Mas o Luiz Ricardo fez o gol da vitória, o Hulk fez o primeiro gol.
1: Palhaço,
3: o Chiru, goleiro, tá jogou muito bem.
1: Lá, cara.
3: Chiru, goleiro, tá...
0: Mas viva a noite agora.
3: Probleminha, tem que jogar de óculos, mas foi muito bem na final. Então, foi um belo campeonato, foi muito legal. Eu tava treinando na confraria do Corpo, que é ali pertinho de casa, ali junto com o do Nadinho. Talvez na volta da Copa eu faça um outro negocinho aí.
1: Tem uma ideia errada, de ali... fazer academia só pelo shape. Não, é uma das coisas, né? Claro, mas é muito mais... Cara, eu
0: pô, fortalecimento do muscular,
1: pessoal,
0: cara.
1: O pessoal da Life Team montou pra mim um treino específico em função do paddle, cara.
3: Isso aí.
1: Porque tem muita explosão e agachamento e tal. Aí um dos dias da semana é bem focado nisso,
2: cara. Tu pega um cara tipo eu, 53 anos, três protusões lombares. Que você
1: tipo, falar três disso. Filhos, eu ia fazer um...
2: Oficiais são dois.
3: Peraí, meu.
1: No vídeo, cara. No vídeo são dois.
3: O cara nunca sabe, né?
2: Não, no meu caso eu tenho certeza que não tem outro.
0: Não, mas o cara. No velório o cara descobre.
3: Beleza, não quer dizer.
1: Guri pelado não entra, beleza.

0: tem que fardar.
1: Ah, tu nunca jogou descalço.
2: Ah, para, Lelê, logo.
1: Ah, tu nunca bateu uma bolinha descalço.
0: Só com a treineira titular.
3: Só depois que embala.
0: Claro.
3: Tô dizendo, cara.
1: Não, tá certo.
2: Uma questão. Olha, senão tu deve ter chegado
3: aqui. Já contei que nunca peguei nenhuma doença, porque
1: você não. Ah, encerrei, agora ele veio bem.
3: A única que eu peguei era os bichinhos.
2: O Lelê não ia estar entre a gente.
0: Dá tempo.
2: Lelê não ia estar entre a gente.
1: Voltando ao assunto. Depois tem um convidado pra falar de Copa do Mundo aqui no programa.
3: Beleza. Agora a gente tem que enrolar mesmo.
1: Emerson Leão.
3: Aí tu pega, tipo assim, o cara é eu, cara. Cara, eu já tenho a coluna balhada, né? Às vezes o cara dá um mau jeito ali, faz um movimento errado. Por exemplo, a gente tava vendo ontem o jogo do João Fonseca, né? Cara, eu adorava jogar tênis. E uma das primeiras coisas que o meu médico na época disse pra mim, por causa da minha coluna, falou, cara, tenta evitar o tênis, porque é
1: rotação. Tu jogou tênis?
2: Mas aí tu andava só de
1: chinelo. Não, só um pouquinho. A cada momento... Não,
3: cara,
1: a gente começa há 3 anos.
2: Sobre muita coisa.
1: Eu já descobri, tu falou na frente do Teco Padarazzi que tu era surfista.
3: Já!
1: Ele teve a saudade.
3: Eu pegava onda que eu
1: ia realizar. Essa aí não. Ele chega. O Teco Padarazzi do Pretinho, ele fala: não, Teco, porque eu fui surfista.
3: Não, eu falei que eu sou ex-surfista porque eu não surfo mais.
2: Aí, porque eu não posso ter sido ex-jogador. Ele fala um monte de esporte.
3: Mas é que eu não falei que eu jogava na base. Mas eu joguei.
1: Não, mas o aplique desse aqui é o melhor, né?
3: Não é aplique, cara.
1: Ele quis aplicar pro Mineirinho, que ele é skatista,
2: né? Não.
3: O que eu tô querendo dizer.
2: Eu ia de skate pra rádio.
0: Ele vai te amedrar.
1: Eu sabia dessa.
3: Eu nunca joguei campeonato de tênis, mas eu gostava de jogar tênis com os amigos.
1: Não, fazendo um desafio, então.
3: Cara, vou te contar uma coisa, talvez tu não saiba. Sabe o Grêmio Náutico União de Porto Alegre?
1: Claro.
3: Um dos clubes mais tradicionais.
1: Claro.
2: Tem troféu teu lá.
3: Cara, eu acho que o União deve ter, sei lá, uns 50, 60, 70 mil sócios. Não, né? Deve não ser, sei, por aí. Mas
2: é bastante.
3: Tá? Enfim, a matrícula número 204 do União era do meu avô. Depois foi do meu pai e é minha. O meu título do União é número 204, tá entendendo?
1: Não, tu é sócio do Grêmio, não?
0: Grêmio Náutico União. É uma informação que está acreditada à Rádio Pampa.
3: Vamos lá.
0: O Grêmio Náutico União possui mais de 34 mil associados, então pode ser 70 mil.
3: Não, porque na realidade, durante muitos anos, o Grêmio Náutico União era o Grêmio de Porto Alegre que mais tinha sócios. Depois o outro passou. Mas durante muito tempo foi o
1: Náutico União.
2: E torcemos para que o outro vire um clube de piscina também.
3: Como eu frequento União há muito tempo,
0: mais perto disso,
3: eu jogava tênis de forma, pelo lazer, e eu adorava jogar tênis, cara. Eu acho tênis o esporte mais bonito que tem, cara. Eu gosto de tênis.
0: Tênis feminino é bala,
3: né? Só que eu parei de jogar tênis justamente por causa da questão da lombar.
2: Mas temos que melhorar agora.
1: Então vamos trabalhar.
3: Não quero voltar.
1: O Rafael Gomes joga até. É ridículo. Eu já vi ele jogando.
2: É meio humilhante.
1: Eu já vi ele jogando. É um constrangimento.
3: Eu tô bem como eu tô, fazendo um treinamento personalizado lá na G3, cara. Reforçando aqui.
0: Trabalhando o core.
3: Isso, cara. Que é a pior coisa pra quem tem a lombar
2: fudida. Leandro, mais um joguinho dá pra fazer? Um joguinho de tênis?
3: Mas o cara faz, sei lá, 20 anos.
2: Vamos fazer um joguinho de tênis. Vamos ganhar do Rafa, ele treina todo dia.
0: Até hoje o pessoal do Grêmio Náutico União fala desse backhand aí, desse drivezinho.
2: Adams. O Rafa treina todo dia tênis. Vamos fazer um campeonatinho do bola de tênis e vamos ganhar dele.
1: Vamos ver, cara. Tu já vê ele jogando?
2: Eu vi, eu já joguei uma vez contra ele. E aí? Ah, não deu graça, não deu jogo.
0: Eu vou mandar pra vocês uma foto de uma raquete.
2: Que eu vi ele jogar agora, ele deu uma raquetada no próprio olho.
1: Não, só um pouquinho. Como, cara?
2: Tem vídeo disso, cara.
1: Eu não vi
2: isso. Não viu isso?
1: Eu não vi, cara.
2: Cara, ele foi dar uma raquetada e acertou a cara. O próprio olho.
1: Já corri muito com ele. Instagram, eu dou uma segurada.
3: Cara, eu não sei.
1: Parei de seguir.
3: Eu não sei como é que são as gerações...
2: 6 da manhã.
3: Eu não sei como é que são as gerações atuais, cara, mas eu faço parte de uma geração. O colégio que eu estudava em Porto Alegre, o IPA, que eu acho que nem existe mais o IPA, né? Venderam tudo lá.
0: Acho que sim.
3: O IPA tinha um campo de futebol, uma pista de atletismo,
0: pista atlética,
3: um ginásio esportivo, uma piscina térmica. Então era comum, todo mundo fazia atividade esportiva.
0: É verdade.
3: Era comum, cara. Tu entrava na equipe de atletismo, basquete, eu fui campeão de vôlei dos colégios metodistas do Grande Sul.
0: Não, tu te lembra? Tinha os colégios maristas, os La Salle, aí tu tinha as La Salliadas, que eram as Olimpíadas. Dos La Salle, o Maristão, que era o campeonato de futsal, super tradicional.
3: Os colégios metodistas tinham a Olimpíada Gaúcha dos colégios metodistas, que tem
2: era o
3: IPA, o americano, aí o União de Uruguaiana, o Centenário de Santa Maria e o IE de Passo Fundo. A gente jogava todas essas categorias. E tinha a Olimpíada Nacional dos colégios metodistas, cara, era uma galera que mesmo uma vez o IPA sediou, então era muito comum a gurizada da minha idade ali com 12, 13, 10 anos, cara, a gente fazia tudo que era esporte.
0: Meu pai estudou em escola pública a vida toda, ele fala do tempo dos jogos rio-grandenses, assim, o pai fazia atletismo, por incrível que pareça, com aquela cabeça.
3: A gente não tinha celular, computador, a gente ocupava o tempo fazendo esporte.
1: O meu também, na época que eu peguei o celular, ela só tinha o jogo da cobrinha e olha lá, em 3 segundos.
2: Eu sou mais da época do Léo.
1: A gente jogou, o Vini até jogava.

0: do guri bom de bola,
1: claro, pegou, não. Joguei, sabe quem jogou comigo no Arecuja Alvarada? O TT.
2: Ele jogou, o TT jogou com o Vini, essa é a maior.
1: É que ele era meu calor, ele é mais novo que eu, entendeu?
0: Meu calor, bago. Agora ele bago.
3: A gurizada que não gostava de fazer esporte, o que que fazia nas horas vagas no, na escola? Ia pra biblioteca. Não, isso era outra
0: galera. Mas tu chegou a pegar o guri bom de bola, não?
1: Claro, claro. Tu
0: ganhou as bolachinhas do...
1: Ganhei as bolachinhas do gurizinho que dava
2: um chutinho. Mas é que aí nós pegamos...
0: Ele joguei guri bom de bola,
1: não, tá? Não, que era pra 86 em diante.
0: Mas jogos bom de bola.
2: Além do guri bom de bola, você deve lembrar que tinha o coroa bom de bola.
3: Coroa, claro.
2: Vai, a pauleira cantava em Tramandaí ali, né? Na final, normalmente, assim, era muito engradado e pouca bola, né?
1: Já prescreveu, então eu posso contar uma historinha nos jogos salesianos.
2: É, e outra, né? Não tá tendo nada... Tem alguma informação, assim, de muito não, relevante?
1: Léo, tamo aí, 11h20, não tem nada da dupla Grenal, começa
0: na madrugada. Ah, sim, é a madrugada da Grenal, grande clássico, quatro da manhã, pô, não tem uma informaçãozinha, um debatezinho, eu sozinho e tal, fazer o Chaves vendendo churros.
1: Quem quiser olhar as redes sociais dos jogadores, talvez dê pra ver alguém que já começou as férias e tal, porque os jogadores da dupla Grenal estão em férias, como acho que todos os jogadores do Brasil. Os jogadores
0: são de férias.
1: Que não estão na Copa do Mundo. Uma informação sobre isso, o Inter e o Grêmio ficam só atrás do... eu tinha visto... Flamengo, Palmeiras com certeza, e mais um ou outro time, só que no ranking dos times que vão mais receber dinheiro da FIFA, agora pelas convocações dos jogadores.
2: Opa, mas isso Flamengo... é o ciclo de Copa daí, né?
1: É pelos dias que eles estiverem cedidos, é Flamengo. $11 mil por jogador por grana. Dia.
0: Então
1: é
0: o Grêmio tem dois.
1: O Grêmio tem dois e o Inter tem dois. Então o Flamengo tem 9. O Flamengo tá 500 e poucos mil por dia.
0: Por boneco?
1: Não, por dia.
3: Ah, o cara é rico, o padrão é, entra mais grana sempre, é igual a vida.
2: Mas é o investimento seguinte, é isso.
3: O cara, né? Que é rico, ele vai ganhando dinheiro. E tu
2: dinheiro
3: que tá
2: faz dinheiro.
3: E tu que tá tentando ganhar dinheiro, tu não ganha dinheiro.
2: Mas o problema sempre é tu fazer o primeiro milzinho. É real, juntar milzinho é terrível. Depois que tu juntou, tô mais perto de 1.500 agora. É, tu não olha pra trás, tu não quer olhar pros 500.
0: Milzinho eu tenho, o problema é que milzinho tu não faz nada ainda.
1: Aí o velho vai lá. Aí o velho vai lá, cadê esse cara? Ó, o Flamengo, 9 jogadores, R$500 mil por mês, mais ou menos. Palmeiras, R$500 mil por dia, na verdade. Palmeiras, 7 jogadores, R$387 mil.
3: Meu Deus.
1: Atlético Mineiro, 4 jogadores, R$221 mil. Inter e Grêmio, 2 jogadores cada um, R$110 mil cada um. E os outros times brasileiros que têm jogadores convocados para a seleção são Atlético Paranaense, Botafogo, Corinthians, Fluminense, Red Bull Bragantino, Santos, São Paulo e Vasco. Cada um deles tem um jogador e ganha R$55 mil por dia. É um valor aproximado porque é a cotação do dólar. Então, pelo menos o salário dos caras tá pago esse mês aí, dá pra resolver esses problemas aí, paga um pedaço da folha.
3: E falando de grana da FIFA, cara, ontem eu vi um...
1: Só um parênteses, Lelê, não é daqui até o final da Copa, tá?
3: É, enquanto ele
1: jogou,
3: lá.
1: Foi eliminado, volta pra casa,
2: o negócio é pros clubes ainda é torcer que o cara vá longe.
1: Tem que ir longe. No caso do Inter, o Uruguai e o Equador. É. No caso do Grêmio, o Paraguai e o Brasil.
0: E a seleção, seleção
1: aí. Bom, o Grêmio tem um jogador assim, nem o Everton, que dificilmente, provavelmente não joga, não vai jogar algum jogo, não vai desgastar e ainda
2: ganha os pila. Mas o mais louco é o seguinte, cara, é que se tu bobear ali, ó, o Flamengo vai deixar de ganhar cedo essa grana aí também, porque tem muito sul-americano ali que não...
1: Tem.
2: Isso não é do primeiro escalão, né?
3: Mais ou menos, mas é que vai passar pro 16 avos e daqui a pouco faz um crimezinho ali, porque,
1: Mas aí o chinelão é a gente, cara. O Flamengo tá nem aí se o cara vai avançar ou não.
0: Se o cara não pagar o Flamengo, ele vai ficar, beleza, vou pagar a luz.
1: O Palmeiras tem dos 7 jogadores...
2: Olha lá na tela, pra quem tá assistindo a live, no ATL TV agora, Rafael Gomes se dando uma raquetada na fofoqueira. Isso é um grande momento, né, cara? Olha lá.
1: O Palmeiras tem
2: 7... Não. Esse golpe não existe, cara. Pra quem tá ouvindo o rádio agora... Cara...
0: Parece o Paqueta jogando tênis, cara.
2: É assim, é qualquer coisa de tão constrangedor, cara. Mas sabe o que é o mais tri? Eu admiro muito quem não se leva a sério,
1: pegou,
2: cara.
1: Véio, pegou,
2: porque
1: véio.
2: Ele postou isso, cara. Ele editou, claro. Tá ligado? Ele sabe que ia dar engajamento. Cara, entrem agora na nossa TLTV e depois entrem lá e achem no feed dele esse vídeo. E
0: comentem mongolão.
2: Isso, só isso. Mongolão.
0: Mangolão.
3: Ah, cara, ele tinha que deixar esse
2: Mangovic.
3: Post fixado.
0: Mangovic.
1: Mangolão Fonseca. A perninha pra trás depois da porrada.
0: Não, cara, pega onde que ele tá isso
2: fazer, cara?
0: Comentem mongolão Fonseca no vídeo, por favor.
3: Como que ele conseguiu, cara?
2: Meu, sabe
1: a
2: quando eu tô...
1: do lado da mão, em vez de dar um passo pra trás...
2: Não, é só uma batinha. Se ele fura na bola, tá menos feio. Porque,
1: detalhe, é treino.
2: E a camiseta...
1: Ele sabe que a bola
0: camisa
1: vai lá.
0: Vida. E a camisetinha do Vida,
2: mas
0: né?
2: Mas ali, ó,
0: Vida,
2: de velho,
0: é um grito de dor.
2: Faltou lateralizar o movimento, olha ali, ó. Um pouquinho mais lá...

0: Cara, faltou muita coisa.
1: É um grito de ai, ai, ai.
2: E dói pra caralho, né, velho?
0: Meu, um raquetaço, cara, na cara.
1: Essa foi muito boa.
0: Pô, João, você que levou um pneuzinho, né?
3: Tomou. Não, pneu não, não, não. Pneu.
0: Pneu 3x0?
3: Tá, é, mas aí.
1: Pneu é o 6x0.
3: É, o pneu é o 6x0.
1: Nossa, não, mas não, foi um jogo de altíssimo nível.
3: É que o pneu é uma humilhação, né? O do João não foi humilhado.
0: Não, não foi, não foi.
1: A Sabalenka tomou 6x0 hoje de manhã, no terceiro set.
3: É.
1: Ui, isso é ruim. Acho que ela sentiu alguma coisa. Claramente já tava descontrolada.
2: Cara, mas enfim.
1: Foi um baita jogo do. Pra quem. Tipo,
0: a gente viu aqui,
1: tá torcendo,
0: a gente
1: né? Viu, é. Ficou o xarope que queria que o cara ganhasse, mas. Além de tudo, encontrou o cara num dia.
3: A minha tese é a seguinte: ele e o Mensit, eles são caras que, meu, como eu falei, eles vão duelar durante muitos anos. Mas tem um ponto que ontem meu, os dois são do mesmo calibre. E eu, a minha percepção foi que o João tentou acelerar muito o jogo pra resolver os pontos. E um jogo desse, ganha quem erra menos, velho. E o cara, obviamente, tava pegando todos os saques do João.
1: Inacreditável.
3: E aí, velho,
1: então,
3: ele foi se irritando.
1: Em contrapartida, o João também errou lances fáceis,
3: muito,
1: né?
3: Muito, muito.
1: Fáceis no, meu, pra quem é profissional.
3: O voleio né, dele é algo que ele vai precisar. Mas olha...
0: Vamos ouvir aqui a opinião de Gustavo Kirten. Né? Vamos lá, repassos.
3: Ô, Tibério.
1: O que o Guga falou pra ele no vestiário depois? A dica que o Guga deu pra ele.
3: Tem, vamos trabalhar esse boleiozinho na volta. Vamos definir o ponto. Pô, cara, ô, velho, é porque no jogo anterior ele já tinha pecado no voleio ontem de novo. E voleio de destro e de revés também, cara.
0: Pô, e agora eu tava lendo agora no site música que o Vitor Clay vai gravar a Rolling Stones, sabia?
3: Ah, não cabe. Ah, não meteu nessa.
1: Como é que é?
0: Vitor Clay vai gravar
3: papel frio,
0: o Victor pra Clay. Gravar o Rolling Stones, né? O Mick Jagger, né?
1: Ah!
0: Chegou em Roland Garros.
3: E acabou, né?
0: O cara perdeu.
1: Acabou. Ele vai mandar mensagem pra nós aí.
3: Tá ouvindo, deve estar ouvindo. Ah, 5 horas na frente lá agora. Já deve estar até no estádio,
0: né? Mick Jagger, né?
1: Ah, agora um negócio muito legal. Muito legal de tudo foi a carteirinha de ex-jogador do
0: Brasil. Ah, isso é legal.
1: Que troço emocionante.
3: O pai dele jogou, né?
1: 40 anos atrás ele jogou Roland Garros. Em 1986, e ele entrou com a carteirinha de ex-atleta do pai. É muito legal.
3: Ele é um dos maiores tenistas da história do país.
0: Não, a gente estava lendo sobre a carreira do pai dele e é muito legal, porque pensa que é um tênis onde tu não tem rede social, tu não tem nada, tu mal tem TV, tu não tinha. Tu tinha só um sonho.
1: É. Impressionante.
3: E era o sonho do Vitor também, né? Antes de ser músico, era ser tenista, né, cara? E ele, pô, meu, joga muito.
1: Tu já viu os vídeos dele com o jogo de tênis? É bem parecido com o do Rafael Gomes.
3: Muito.
2: Mas será que o João Fonseca, em outras quadras, de repente... Porque, tipo, tem isso também, né? Tem o cara que é melhor no saibro, tem outro que é melhor na grama.
1: Tem.
2: Quando vê...
1: Pode ser.
3: Eu achei esse o melhor torneio dele, cara.
1: Que é o saibro, normalmente... Os grandes resultados de tenistas brasileiros...
3: Não, em Buenos Aires, quando ele foi campeão, era saibro, né?
1: Era?
3: Não era rápida, né? Eu acho que é saibro. Acho que tanto no Rio quanto em Buenos Aires é saibro.
1: Não lembro, eu sei que os grandes resultados de tenistas brasileiros são em Roland Garros, são em quadra de saibro. O Meligeni foi a semifinal, o Guga ganhou 3 vezes. Apesar de o Guga também ter vencido torneios em outros pisos, mas o saibro tem essa cultura brasileira aí. Vamos ver, agora vem a temporada de grama, né? É outro charme.
3: Esses dias viralizou também um corte de um... Como é que é aquele torneio entre países mesmo?
0: Copa Davis.
3: E aí teve uma etapa que foi no Paraguai, se eu não estou enganado, que, meu, foi em quadra de madeira, velho. Tipo cancha de parquê, assim, no interior.
0: Salãozinho?
1: É uma correria louca.
3: Cara, eu nunca tinha visto isso, velho.
1: Tem uma possibilidade.
3: Apareceu esse corte aí.
1: Estão trabalhando pra Copa Davis de setembro sem a capital.
3: Não,
0: o João Fonseca,
3: legal,
0: né? ele pode disputar uma Olimpíada?
1: Pode.
0: Pode?
1: Pode.
3: Pô, tem um monte de lugar que dá pra montar essa quadra aí se não tiver um lugar pronto.
2: Ah, vai ser na orla, tudo é na orla agora.
3: Cara,
1: mais ou menos.
2: Não é uma crítica, né?
1: Mais ou menos.
0: Tem que ter um
1: número
0: crítica.
1: De pessoas, tem que ter talvez cobertura.
0: Gigantinho, não?
1: Talvez. Não, tá em obra ainda, né? Não tá pronto. Mas talvez possa ser. Eu passo na frente do Gigantinho ali praticamente todos os dias e vejo que tá andando. Tá bem diferente. A fachada do Gigantinho.
2: É, já tá andando. Não percebi.
1: Tem tudo fechado ali, tem máquina trabalhando.
3: Sinal vai marcar 11h30, infelizmente é isso, né, gurizada? Até o caroço andar, a gente vai desenrolar aqui. Não teve treino da seleção, né? Foi transferido pra tarde, é isso?
1: Teve ontem um time do Grupo do Brasil fez um amistoso.
3: Sim, fez uma besteirinha.
1: Os ruins do Grupo do Brasil fazem 4x0 nos outros,
2: cara. E o pior é que eu vou te dizer, eu vi boa parte desse jogo ontem de tarde.
1: Não, de noite?
3: Foi de noite.
2: Marrocos jogou de tarde.
3: Não, mas a gente tá falando do Haiti, cara.
2: Ah, não.
3: 4x0 na Nova Zelândia.
0: O Haiti ficou 4.
2: O Marrocos ganhou de Madagascar.
0: Vamos pegar o melhor Haiti
2: dos tempos,
1: então. New Zealand.

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0: 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Estamos de volta com Bola nas Costas, a parceria de KTO. 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
0: 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A gente está de volta com Bola nas Costas até o meio-dia, falando de futebol. Daqui a pouco temos diretamente dos Estados Unidos, Eduardo Gabardo.
2: Tweet retrô.
0: Fala, Lelê. Vamos de tweet retrô.
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0: Retro. 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O Babalorixá das Odds tem uma aí.
2: Dia 3 de junho, é hoje?
0: É.
2: Hoje. Hoje, 9h57?
0: É.
2: É verdade, então de agora, 9h57, um tweet bem
3: quase novinho,
2: não é quase não é retrô. Mas é que é o seguinte, ó, ontem o perfil Poponzi

0: Pop 11, né? Uhum. Postou aqui: a deputada Sâmia Bonfim propôs um projeto de lei para proibir a entrada de devedores de pensão alimentícia em eventos esportivos. A gente falou isso no Pretinho esses dias aqui, né? E achei muito legal isso aqui, porque agora que tem biometria facial nos estádios, né? Então se o cara tá devendo pensão, não pode ir no jogo,
1: não,
0: né?
1: Não vai, véio? Brincar.
0: Pois é. E ela, aí esse site divulgou isso aqui, e o Thiago André, arroba Thiago André com H no fim, retweetou dizendo assim: vai faltar alguns jogadores em campo.
1: É, é isso, tu começou a falar, eu já comecei mesmo. Vai começar pelo jogador também, né? Porque às vezes dá uns uau, né? Complicado, né?
0: Pois então.
1: Bom, voltando.
2: Tenho uma dúvida.
1: Vem com a tua dúvida.
2: A camiseta que o Gabardo tá usando, a malha é de futebol?
0: É bem fininha, eu mexi nelas ontem. Eu tava começando a arrumar minha mala.
2: É uma
0: ontem.
2: Malha de.
0: Ele é, eu não sei.
3: Dá pra jogar bola.
2: Eu digo que a camisa de futebol, ela agarra uma asa violenta.
1: Faz um joinha, se tá ouvindo a gente já aí, Gabardo.
2: Porque o tecido, por exemplo, igual essa tua camiseta, Leandro, ela é ótima, porque
1: ele não dá
2: uma asa. É a de futebol, a malha de futebol, ela agarra o cheiro, ela agarra.
3: Claro. Te garantir.
2: Pode combinar uma coisa, por então. Por mais que tu coloque o rolonzinho e depois
1: o aerosol,
2: eu uso os dois.
3: Não, aí funciona. Aí.
2: Tu sabia? Eu uso os dois.
3: Não, camisa de tiro eu uso os dois também.
2: Acabou a asa.
1: Ah, bom saber.
2: Ô, meu, tu
1: cremezinho e depois aerosol.
2: Tu passa o rolonzinho do Rex.
1: Ah, não sabia.
3: Mas só a camisa de time, senão tu
1: vai estourar a malha da camisa.
0: Vamos combinar uma coisa? Daqui a 15 dias vocês perguntam isso pra nós.
1: Isso.
0: Responder
1: num dia bem quente. Num dia bem
0: até
1: quente.
0: Até porque nós não vamos ter lavanderia. Tem que lavar no banho.
1: Não,
0: né?
1: Não. Para, Lelé. Calma.
3: Peraí, Lelé.
0: A lavanderia de hotel é cara, velho. Eu lavo no sabonete.
1: Cala a boca, velho. A empresa paga.
3: Isso aqui é RBS, rapaz.
2: Não é o Pretinho Básico viajando.
0: É que eu não tô acostumado, né?
2: Tô acostumado.
3: Eu fiquei devendo uma história, né? Do primeiro.
2: Eu quero uma história tua, eu queria só tirar uma dúvida.
0: Agora
2: tu chegou a jogar naqueles times que tinha o Rio Grande, tinha um time que viajava pra Copa da Noruega.
3: Ah, não, porque era 86.
2: Norway Cup, a maior competição de jovens do mundo.
3: Onde era?
2: Na Noruega. E tinha um time de Rio Grande.
1: Sapucaia.
3: Por causa da empresa.

0: de consumo,
1: consumo.
0: De consumo. De toda a gurizada.
2: E é uma viagem longa de Rio Grande
0: para o Noroeste. Não, e tudo
3: para. Ah, vai de Porto.
2: Ah, mas é que eles pegam um atalho por São José do Norte.
0: Isso, é mais rápido.
2: De barco, corta um pedaço.
1: De barco é legal porque dá para ir treinando, né?
3: O cara chega que é um vinho.
0: Tu nunca jogou na Noroeste?
3: Barba.
2: Não, foi. Ela era para nascidos em 86 em diante. Sempre foi.
3: Tá, que ano tu nasceu? 73?
2: Oi? 85. Ai!
0: Cara,
2: eu já disse pra vocês que eu tô cansado, mas eu sou jovem.
1: É que tu fazer o trajeto Rio Grande Porto Alegre a pé todo dia.
2: Foda, quantos né? guris nossos
3: conhecidos? Colhendo bergamota no meio do caminho, agora tem as azeitonas ali.
2: E né? A vacina é longa, né, meu?
0: De velho,
2: uma caminhadinha 300 quilômetros.
0: Cara, o Diverio produziu o Falcão na Gaúcha, deixa eu ver que ele não é guri, né?
2: 2006.
0: Imagina, cara.
1: Ah, 2006 eu tava...
0: Eu treino na Copa do Mundo faz 20 anos. É. Tá, e aí, conta a história.
2: Não, você tava falando dos jogos, né, de colégio e tal, e aí tinha os jogos salesianos. E nos jogos salesianos eu não fui nesse campeonato, mas meus amigos, nós tínhamos um goleiro, o Rodrigo, que era muito bom goleiro, e aí deu um contra-ataque pro time deles, e o Rodrigo saiu do gol e caiu. Na dividida ele caiu e deu com a cabeça no chão e deu um estouro no ginásio. E aí ficou todo mundo, bah, corre lá, isso aqui, ele levantou, não, pessoal, tô bem. E aí o treinador olhou, ô Rodrigo, tá tudo bem? Não, tá tudo bem, o único goleiro, né? Não, então tranquilo, volta pro gol. Foi pro gol errado.
3: Tá tudo bem, Rodrigo?
2: Quase isso. Foi pro gol errado.
3: Ô, meu, deixa a gente fazer uma conexão diretamente com os Estados Unidos, pois de lá fala conosco.
2: Churrasqueira ali.
1: É, barbecue.
3: Eduardo Gabardo, que achou uma churrasqueira na manhã de hoje, Gabardinho, é isso?
1: Tá aqui,
3: é
1: a frente do Beira-Rio ali.
0: Pique de fuzileiro naval, barba feia todo dia, né, ali.
4: Sim. E aí, pessoal?
3: E aí, Gabardinho?
4: Churrasqueira.
3: Hello, meu irmão. Onde é que estamos? Churrasqueira
4: aqui no fundo, sim, tudo bem? Como é que tá? Deus, um abraço pra todos aí do Bola. Essa aqui é a base do grupo RBS na cidade de Persephone, que fica pertinho de Morriston, onde é a concentração da seleção brasileira. Nessa churrasqueira aqui, vou estar esperando os amigos para um bom churrasco, né, durante o período da Copa do Mundo. Tem que achar. Aqui no, na minha direita, aqui tem um. Sabe aquele foguinho quando esfria um pouquinho de noite, né? Dá pra ficar em volta aqui do foguinho pra se esquentar, pôr uma lenha aqui.
0: Pique a fazenda.
1: Tu já vê que a cidade é diferente assim, né?
5: Dá um vinho tinto na volta do fogo.
4: As crianças gostam de colocar, como é que é, o marshmallow?
1: Marshmallow,
4: nos Estados Unidos.
0: Não. Marshmallow, não. Me mete um
1: suco. Não, mas ele tá lá, cara, ele tá lá.
0: Não, mas ele meteu um marshmallow.
1: Você tá passando alguém ali, o cara tá falando
5: como errado. É que chama, Droska?
0: Marshmallow.
5: Então?
0: Mas tu viu como ele falou? É pra ele repetir.
5: Marshmallow.
3: É, com rango eu vou no gordo, né?
1: Mas ele sabe fazer.
3: É isso.
1: Não fala.
3: É, também tem isso.
4: Barbecue. E aqui o marshmallow.
3: Marshmallow. Ô, Gabardo, e a temperatura hoje aí já deu uma espichadinha? Como é que nós estamos?
4: Ah, agora tá esquentando. De manhã.
0: Vamos descobrir hoje.
4: Tava friozinho, mas agora já tá. Agora tá 25 graus. Tem previsão hoje de bater quase em 30 graus. Agora já tá começando a esquentar.
3: Uhul!
4: Começando a chegar aquele calor que todo mundo espera pra Copa do Mundo.
3: Sim.
4: Mas de manhã e de noite, né? De manhã bem cedo e de noite tem que colocar um casaquinho leve e o cara fica bem.
3: O que que aconteceu que foi cancelado o treino da seleção, velho?
4: Foi uma mudança de programação. O entendimento que a CBF teve é que a seleção chegou ontem aqui, né? Chegou ontem de manhã e já treinou ontem de tarde. Então, se fez uma avaliação, pô, a viagem foi longa mesmo que, né, com todo o conforto, poltronas de primeira classe para todos os integrantes da delegação, mas chegou, já teve treino ontem, terminou final da tarde o treino ontem, né? Então a opção foi para dar um descanso maior hoje pela manhã para os jogadores, daqui a pouco vai ter uma entrevista coletiva com o Marquinhos e com o Igor Thiago, Marquinhos capitão da seleção brasileira, e aí à tarde, aí sim, o treinamento no final da tarde lá no CT do New York Red Bulls. Então, um treinamento só hoje, com portões abertos. Hoje vai dar pra entrar lá, ver tudo que o Ancelotti vai trabalhar nessa semana de amistoso. Sábado tem a partida contra o Egito em Cleveland, último teste antes da estreia na Copa do Mundo.
3: Então, quem quiser acompanhar isso em primeira mão também já vai na rede social do meu amigão ali também, vai ter conteúdos ali no grupo.
4: Ah, vai ter. Eduardo Gabardo no Instagram, dá uma entradinha lá que a gente vai estar abastecendo com as imagens desse treinamento da seleção, lá do hotel da seleção também, né? Pra gente conferir esse ambiente da seleção um pouquinho antes da Copa começar.
3: Baita.
2: Eu já tô com curiosidade também, Gabardo, pra saber do clima de... Que é uma coisa que nos interessa e que dá o peso da Copa do Mundo, é quando começa e tudo que é canal tá dando Copa do Mundo. Já tem bastante cobertura de imprensa nesses dias ou ainda vai aumentar, ou estão esperando aumentar?
4: Acho que vai aumentar, velho. Tem, sim, evidentemente, ali nesse ambiente aqui de seleção brasileira, por enquanto, só a imprensa brasileira ali em volta do hotel, embora não tá dando para ficar muito perto do hotel lá hoje, vai dar para entrar, porque tem entrevista coletiva, mas é uma área privada, Então a segurança privada e também os policiais não permitem que ninguém fique na frente, nem torcida, nem imprensa. E uma diferença.

0: naquilo que a gente viu aí no Brasil, no dia da convocação, no Brasil e Panamá, naquele oba-oba, naquela festa. Aqui tem muito mais um ambiente de concentração de Copa do Mundo, né? Tudo bloqueado, seleção blindada, né, nesse primeiro momento. Então tem muita cobertura assim, de imprensa brasileira, mas como aqui é uma região afastada, uma hora e quinze, né, de Manhattan, é muito mais a imprensa do Brasil que vem para cobrir a seleção brasileira. Não tem muita imprensa internacional. Mas, certamente, a partir da proximidade do início da Copa do Mundo, vai aumentar ainda mais, especialmente ali nos momentos de entrevistas coletivas. Vai ter depois a coletiva do Ancelotti. Aí sempre reúne muita gente quando isso acontece.
1: Inacreditável. E as gurias, Gabardo?
2: Peraí, meu. Primeiro dia, cara.
3: Segundo dia.
1: Segundo dia, estou chegando.
3: Mas pro Negro Ernesto, todo dia é dia, meu camarada.
1: Exatamente.
3: Todo
1: até porque eu vou ficar muitos dias longe da tia. E aí, Gabardo?
0: Uncle Mas, Carmen. Por enquanto, Vini, não tenho uma resposta para te dar ainda, porque aqui o que eu... É árvore, é, tranquilidade, vegetação, ar puro para respirar. Que não tem muito esse clima de balada, essas coisas, não, infelizmente não tenho uma resposta para te dar nesse momento, mas quem sabe ao longo da Copa aí, quando começar a fanfest, aquela loucurada toda, aí eu posso...
4: Não, eu tô fechado com o Gabardo, que quem tá vendo na live, a gente olha pro ambiente que o Gabardo tá agora, cara, não tem como pensar
5: ali
4: em...
5: Ali pode ter exercício.
4: Não tem como pensar em confusão aí.
3: Não, pilatezinho das gurias ali no fundinho, não, Martinho ali.
4: Não, pilatezinho.
3: Depois eu que sou o velho.
5: Eu sou um personagem. Eu sou um personagem.
3: Não, eu não sou. Olha só, Gabardo, me tira uma dúvida. Essa, primeiramente, Gabardo, que tá muito bonito, cara. Eu adorei a barba bem feitinha, ela me traz um pouco
5: quando voltar ao Brasil, tem um pro Gabardo.
3: De tesão,
5: tem,
3: meu.
4: Já arranca por aqui.
3: Arranca aqui.
4: É um bifezão.
3: Mas traz um presentinho. Mas, não. Olha só, a gente tava debatendo antes a questão da camiseta agarrar o cheiro de asa. Essa peita aí que a firma providenciou pra vocês... O tecido, ele é de futebol, a malha, ou ele é um tecidinho meio malha de colégio?
1: Que pergunta imbecil essa.
3: Que é ruim catar com asa, assim, porra.
0: É ruim. Não, mas aguenta bem. É bom, o teste final quando passar dos 30 graus, né?
3: É isso, que nós vamos ver, nos liga.
0: Aí é que nós vamos ver qual é que é. Bom, aí o Diverio, o Adams e o Lelê já vão estar aqui, né? Porque ainda não passou de 30 graus, desde que eu cheguei. E no primeiro dia, nos primeiros dias, eu estava fazendo 11, 12 de manhã. Agora está passando de 20 durante o dia, chegando em 24, 25. Hoje deve bater nos 30, semana que vem vai passar de 30.
5: Tá gostosinho.
0: A gente vai ter uma resposta mais clara. Mas a camisa é muito bonita, a camisa é muito boa aqui do grupo RBS, né? Mas... Vamos ver.
5: Qual é o limite de
0: teste com calor?
5: Qual é o limite do desodorante na mala para o voo internacional?
4: Se tu despachar, não.
5: Se despachar, tá liberado.
4: É? Despachar. Então, mala de mão, tudo é 80 ml.
5: É?
4: Não pode passar nada
5: internacional, de 80 ml.
3: Mal, Gabardo, tu chegou a dar um rolê ali em Manhattan, em Nova York mesmo e tal? Tu só tá no entorno aí?
0: No final de semana, rapidinho, fiz uma entrada lá da Times Square, né, no domingo à noite, no bate-bola. Dei uma passadinha lá pro Manhattan.
3: Ah, tá legal. Aonde eu quero chegar é muito cheiro.
4: De maconha?
3: De maconha?
5: Maconha!
3: Porque a Ana Maria Braga, ela foi pra lá e reclamou.
4: É verdade.
3: Muita maconha.
5: Isso é informação, isso é importante.
4: Eu falei meses depois e eu confirmei. É muito cheiro de bagulho.
2: Eu vou lá fazer essa matéria.
3: Isso aí, a gente quer essa investigação.
4: Até a tocha da Estátua da Liberdade tá soltando cheiro agora.
3: Tá um cheiro muito forte, ô Gabardinho.
0: Ah, em algumas esquinas tem, Léo. O cara passa e... Enfim, mas...
4: E não é um fininho, né, o Gabardo? É uma
3: caronca. O anelar do capiroto, né?
0: É um cheiro forte. Não, e ali tem algumas regiões ali de Manhattan que tem uns caras muito malucão também, né?
4: Sim.
0: Eu acho que rola de tudo.
5: Mas agora falando...
0: Eu não passo muito perto.
3: Não. Passa que tem os caras que tem a droga que eles usam lá que eles ficam mortos vivos.
4: Mas essa aí é na Filadélfia, que tem bastante.
3: Ah, mas eles vão andando, você nunca viu.
5: Essa aí é onde o Jory vai ficar mais costa oeste. Assim.
4: Não, meu.
3: Ah, não. Eles vão levar até o
5: lado de Nova York. Não, mas tô falando na costa oeste.
3: Vamos levar Las Vegas. Vão levar até o apito do Jory.
5: Mas, ô Gabardo, o Diverio falou da cobertura da imprensa. Como é que tá a cidade, assim, em relação à Copa? Porque em algumas outras cidades, por exemplo... O que foi? Vocês perguntaram isso?
3: Ontem. Mas pergunta hoje. Vai, renova.
4: Vai, eu concordo. Essa daí vai te levar de boa.
3: Todo dia o Bola tem que fazer essa pergunta.
5: Porque ontem pode estar diferente de hoje.
6: E outra... Vocês perguntaram sobre Nova York. Essa é uma outra cidade que está recebendo a seleção brasileira. Uma grande atração também.
4: Foi boa a pergunta, Vini.
5: É, porque, tipo... Obrigado. A redenção. Mas assim, Gabardo, como é que tá assim a galera em relação a receber a Copa do Mundo? Tá diferente de outras Copas que tu cobriu, por exemplo?
0: Assim, Vini, tá um pouco diferente. Vamos lá, acho que a gente tem duas situações.

0: Diferentes, né? Primeiro é de Manhattan e de onde eu tô aqui, né? Que fica perto de Morriston, uma hora e quinze de carro de Manhattan, que aqui é a concentração da seleção. Que ninguém sabe de Copa do Mundo. Aqui é uma área muito residencial, muito tranquila. Os americanos que moram aqui não tem absolutamente clima de Copa do Mundo nenhum, né? Em Manhattan, no final de semana, quando eu estive lá, também não tinha muito ambiente assim de Copa do Mundo, né? Que eu tava relatando que ainda a principal movimentação de propaganda, de material de divulgação de Copa do Mundo, estava realmente nas lojas de artigos esportivos, de patrocinadores da Copa do Mundo, mas não se vê muita gente com camisa de seleção circulando, com bandeira, muito material de propaganda, muito pouco. Mas isso vai mudar, né? Porque agora que as seleções estão chegando, as torcidas estão chegando também, já é um outro ambiente.
1: Ah, os guris, né? Os guris chegarem.
0: É, pô, Léo, vai se repetir. Acho que todo mundo viu as imagens do Mundial de 2025, com aquelas concentrações de torcedores na Times Square. Uhum. E vai acontecer isso, né? A torcida do Brasil já está projetando, no dia 12, na véspera da estreia, fazer uma grande concentração na Times Square. Então vai ter ali certamente milhares de pessoas. Aí começa a dar aquele clima de Copa do Mundo. No Rockefeller Center, que é a principal fanfest ali de Manhattan, ela na primeira fase não vai estar funcionando. Por isso que não foi erguida ali a estrutura temporária. Deve estar funcionando ali a partir do começo de julho, na segunda fase da Copa do Mundo. Então, aos poucos é que vai chegando esse clima de Copa do Mundo que ainda não está tão intenso por aqui ainda.
2: Ô, Gabardo,
0: tem uma questão que ontem eu coloquei em GZH e na Rádio Gaúcha também, que é a seguinte. Todo mundo lembra, eu citei aqui o Mundial de 2025. Pô, no ano passado foi um saco aquele negócio de jogo paralisado por causa do alerta.
2: Exatamente.
0: De tempestade. E é porque é uma lei que tem nos Estados Unidos, deu alerta de tempestade, evacua tudo, sai todo mundo, jogadores, público, todo mundo para a área coberta por uma questão de segurança. E o jogo, né, na Copa do Mundo do ano passado, de clubes, foi paralisado. Primeiro por 30 minutos, né, se não passou o alerta mais 30, e aí todo mundo reclamou, jogadores, técnicos, da demora para a retomada das partidas. E ficou a pergunta, na Copa do Mundo de 2026, isso vai se repetir? Eu conversei com fontes do governo dos Estados Unidos, com a FIFA, né, e o que eu recebi de resposta foi o seguinte. Primeiro, vai se repetir, mas com uma intensidade muito provavelmente menor. A FIFA vai respeitar as leis dos Estados Unidos. Se tiver o alerta emitido, vai parar tudo, ou temporariamente, para depois ser retomado. Mas tem três pontos que merecem atenção e que vão certamente diminuir esse impacto, né, da paralisação dos jogos. Primeiro, 5 estádios da Copa do Mundo são cobertos. Dallas, Los Angeles, Houston, Atlanta e Vancouver. Vancouver até no Canadá não teria problema da lei. Mas ainda tem mais um estádio do Canadá e 3 do México, né, que não entram na lei. Só aí já são mais, são 9. Já é mais da metade dos estádios da Copa do Mundo. As principais cidades que registraram problemas no ano passado, como Orlando, Charlotte, Nashville, Cincinnati, estão fora da Copa do Mundo. E nas cidades onde houve o registro de maiores problemas, a FIFA está colocando os jogos sempre para a parte da noite, onde a possibilidade de ter o alerta é muito menor, porque não faz tanto calor. Então, com esses três pontos, o entendimento é que o impacto daquilo que aconteceu no ano passado, na Copa do Mundo agora, será muito menor. Mas, se tiver o alerta, os jogos serão paralisados.
2: Vamos combinar, né? Se fosse isso no mundo inteiro, aqui no Campeonato Gaúcho, por exemplo, no Rio Grande do Sul, churrasco, costelão 12 horas, né, velho? Pra tu ver um jogo, né, cara? Porque ia demorar
3: tudo. Aí só com a volta do álcool pro
2: estádio. Aí, tá louco.
3: A gente vai pros bares, não tem problema. Ô, Gabardo, uma coisa que eu queria te perguntar.
0: Pode, dentro do estádio, na Copa, pode beber, né?
3: Não é o Catar, né? A gente tem
0: Oi? Tem uma situação importante aí, que envolve Porto Alegre, tá tramitando na Assembleia Legislativa, não foi para votação ainda, o projeto que prevê a volta da venda e o consumo de bebidas alcoólicas dentro dos estados do Rio Grande do Sul.
4: Por conta do desempenho
0: do time. Tem prazo para votação ainda. Mas tem um ponto que é importante, que no ano que vem tem Copa do Mundo feminina aí em Porto Alegre, no Beira-Rio. Uhum. E aí, se esse projeto não passar durante o ano agora na Assembleia, certamente vai acontecer o que houve na Copa do Mundo de 2014,
3: sim.
0: Com aprovação temporária para venda de bebidas dentro dos estádios da Copa do Mundo. Ano que vem tem jogo de Copa do Mundo no Beira-Rio, a Copa do Mundo feminina.
2: Ah, boa. Gabardinho, vamos te liberar, porque a gente sabe que a tua agenda é cheia aí, né? E tu tem outros insertos aí dentro da programação. Agradecer e tamo junto aí, parceiro. Bom trabalho.
0: Boa, valeu, Adams. Grande abraço pra todos do Bola aí. Até amanhã.
2: Até amanhã, velho. Eduardo grande Gabardo, diretamente dos Estados Unidos. Hoje à tarde o pessoal pode acompanhar nas redes dele e também nas redes oficiais aí do Grupo RBS, tudo sobre o treinamento da seleção brasileira.
4: E o Gaúcho Esportes no YouTube também.
2: É, um perfil novo, né?
3: E na sexta-feira, daí eu vou fazer uma pergunta pra ele que eu até vou fazer agora, mas o tempo urge, né? Que ontem eu tava dando uma pesquisada no aplicativo da Copa do Mundo, da FIFA, pra, né, pegar umas informações ali, e me chamou a atenção o valor dos ingressos, cara, dos jogos. O ingresso mais barato pra ver um jogo assim, cara, um jogo assim de seleções que não são nada relevantes, é 700 e poucos dólares.
2: Nossa! É uma porrada, sabe? É uma porrada.
3: O jogo do Brasil, se eu não tô enganado, Brasil e Marrocos, o mais barato, cara, é 2.000 e poucos dólares.
4: Ruim pra mim. Por isso que os guri com a camisa da França escrito Messi atrás não vão.
3: Mas, cara,
2: França
3: mesmo. Mas tudo bem, a gente sabe que lá é outro poder aquisitivo e tal, beleza? Mas
2: Não, mas cara, é dinheiro igual, velho.
4: Tá louco, pro próprio americano tá muito caro, cara.
2: Claro que é, meu.
1: Eles já não gostam de futebol, tu quer cobrar esse caminhão de dinheiro pra eles.
2: Isso que me pegou.
1: Porra, eles já não gostam, cara.
2: Não, e o transfer, por exemplo, o primeiro jogo do Brasil, estão falando em 150 dólares, cara. O transfer pra tu sair de Manhattan em direção ao estádio.
1: É um transfer próprio. Cara, já não tenho pro transfer, eu...
2: Essa é uma Copa que o camarada que for, ele tem que ir calçado.
4: Tu sabe que o cara que tá lá... Mas dá, é, eu vi no Jornal Nacional essa reportagem aí, e dá pra ir pelo normal, né? Dá pra ir pelo
2: trem,
4: normal. Caramba. Vai de metrô, de um metrô lado pro outro, depois pega um transporte público normal, ou aluga o carro,
2: coisa tá, assim. Tá, mas como é que tu vai, por exemplo, em Miami, o Hard Rock Stadium, aos 40 minutos dali, não tem trem naquela banda ali.
4: Não, daí eu não sei, eu tô falando específico do estádio da inauguração.
2: Sim, sim, MetLife, ali o trem passa relativamente perto, não é? Normalmente, eu assisti futebol americano dólares. Lá, e lá tem o estacionamento, que é muito forte, e aliás a cultura de jogo deles é que nem a nossa, assim, do entorno do estádio, fazendo churrasco e tal, e... O que vocês estão olhando pra
4: vamos
2: tela?
4: Vamos pedir pra botar o gabado na tela ali, que vai sair um churrasquinho, o cara tá...
1: O cara foi dar ali uma
2: coringada. Show é o socador.
1: Traz ali só o gabardo ali, só no fundo ali.
4: Vai sair.
3: Fazer o churrasco, traz o Tiago.
2: Aí, vamos deixar ali. Foi-se embora o topador.
1: Vamos deixar estilo Big Brothers.
2: Ali, tá voltando o gabardo. Fala, gabardinho. Tá te ouvindo aí?
1: Fala aí, gabardo.
2: Não, acho que perdemos. O pessoal já deve ter desconectado.
1: Perdemos tudo.
2: Acabou o contrato do gabardo com a gente hoje. É 10 minutinhos e deu pros guris.
4: Fazer um churras ali, rapaz.
3: Viu como é a família, aquele lugar ali? As crianças, o assador.
1: E como é que surge uma família?
3: Mas não ali, né, cara?
4: Não, para, Lelê. É um parque, cara. É um parque.
3: Cara, depois nunca. Eu que sou o velho, tá lá.
4: Não, isso aqui não...
1: Ninguém te chamou de velho aqui.
4: A gente tá falando da vida como ela é. Como as coisas acontecem. Vocês
3: conseguem olhar para aquele cenário que o Gabardo tava e pensar em...
1: Vai, eu penso várias coisas, irmão. Várias coisas.
2: Ah, cita três, assim, porque eu acho que dá tempo.
1: Três, assim. Eu penso uma aula de, repito, pilates, de novo.
4: Yoga.
1: Crossfit.
3: Cara, não há aula de pilates ali, cara.
1: Terceiro
3: pilates,
1: yoga.
4: Equipamento yoga, ele quis falar yoga.
1: Yoga, pilates e crossfit.
3: Não, pilates não, cara. Pilates precisa de equipamento.
1: Cara, tu não sabe a bolinha.
4: Exercícios aeróbicos.
1: Aeróbicos. E também uma massagem. Num colchãozinho.
4: Ah, isso tem.
3: Com uma churrasqueira.
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4: Tintas Killing.
2: Quem entende pinta com tintas Killing. Vai, joguei todo mundo na
1: água. Me mudar em tintas Killing.
2: Hoje temos Holanda e Argélia.
4: Temos.
2: Duas seleções que estarão na Copa do Mundo. Uhum. E se enfrentam hoje a partir das 15 para as 4 da tarde. Jogo que o Lelê vai estar acompanhando e vai trazer tudo amanhã pra gente.
3: Ah, hoje vai ser ruim pra mim da tarde, cara. Tem outras coisas pra fazer.
2: Não vai assistir seus colhões e Argélia?
3: O tempo urge, né, cara? Mas é que, né, ontem, por exemplo, eu vi Marrocos e Madagascar.
1: Opinião tua sobre Marrocos e Madagascar, um minuto.
3: Um amasso do Marrocos, né, primeiro tempo.
4: Eu me remexo muito.
3: O time, basicamente, o time titular, depois trocou tudo e tal. 2-0 no primeiro tempo, 2-0 no segundo. Era pra ter sido mais, mas a fragilidade escancarada da seleção de Madagascar. Porque é uma ilha que tem muito amor, né? A gente sabe disso.
4: Com certeza.
3: Mas futebol, ruim. Ruim.
4: 2 da tarde, tem Gibraltar e Ilhas Virgens Britânicas. E deve ser a primeira vez na história que Gibraltar é favorito pra jogar contra alguém.
2: Quanto é que tá pagando esse joguinho aí?
4: Cateozinha, 1,30 agora.
2: Dá uma besteirinha.
1: Bonito mate, mas...
4: Já imaginou, cara? Mas esse não é o primeiro jogo da Ilhas Virgens? Acho que é.
1: É. Por isso então não são virgens.
4: Não vai ser só Ilhas Britânicas.
2: É. Só Ilhas. 10 da no... Bom, primeiro jogo então, Holanda e Argélia. Holanda 3-0.
3: Holanda e Argélia? É, eu acho que 2-0 no primeiro tempo e o segundo tempo os guris vão querer fazer mais coisa.
4: Não, vão fazer uma. 2-1 pra Holanda.
1: 5-0, mais ameaça.
5: A Argélia jogou muito bem contra a Alemanha em 2014.
3: Isso, esse jogo é difícil. Aqui, né?
5: Esse jogo é difícil pra Holanda. 12.

0: anos.
1: Mas é 14 anos. Tem, não, mas é belíssima
2: referência. 2-0 Holanda.
3: Seleção que já tinha vencido a Coreia do Sul no jogo.
4: Perdeu?
3: Perdeu? Dois, né? Não, ganhou?
4: Ganhou?
3: Classificou depois pra jogar.
4: Então ganhou 4-2, tá certo. É.
3: Melhor tem, jogo da Copa.
2: A culpa é da Argélia, velho.
1: Não tem Copa Dunga hoje?
4: E às 10 da noite tem Coreia do Sul e El Salvador.
3: Aonde que é esse jogo?
1: É bom bastante Itália, véspera de feriado, amanhã não estamos aí. Amanhã não estamos aí, hein, galera? Amanhã quebrou. É feriado.
4: Botei onde assistir aí e disse assim: tem certeza? acho que é isso, né?
2: E hoje tem a gloriosa aquela Copa Sul-Sudeste que.
1: Tá, mentira.
2: Hoje é a final.
1: Pô, que hora?
2: É a final. 8 da noite, Havaí Chapecoense.
1: Pô.
2: Catarinão.
1: Se você ouve na rádio.
2: Não sei.
1: CBN.
2: É, provavelmente.
1: Não tem Copa Dunga hoje?
4: Esse jogo da Coreia, pelo que eu tô vendo, é em Michigan.
2: Ah, já é nos States. É.
3: Não, mais da tarde. Bagé e Brasil.
1: Que horas?
3: 3 da tarde.
1: Ui!
4: E aí?
1: Passa no YouTubezinho.
4: 30 segundos.
1: Bagé, vou dar uma barbadinha. 2 a 1, Bagé.
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4: Vem com a barbadinha.
3: Eu peguei uma odd boa ontem nos estudos. Portugal pra ser campeão. 11. Gostei dessa odd.
2: Ah, consagração do CR7.
3: Gostei dessa odd.
1: E ele faz o gol mil na final.
3: Portugal, não vai dar. Mas Portugal pagando 11, eu achei bem legal essa odd aí. Porque você pode ali nos mercados Copa do Mundo apostas a longo prazo. Por exemplo, eu botei um quase nada também que o Japão fica entre os 8.
4: Tá.
1: Quanto tá pagando isso aí?
3: 4,50,
4: acho. Boa essa, hein?
2: Arigatou. 4,50. Desafio aí, o segundo time
1: amanhã,
2: que
1: tá amanhã
2: na Copa do Mundo.
4: Tá 4,50. Meio-dia, o Rafinha tá problema. Chegando na área com mais uma edição do Discorama e a gente volta na sexta-feira com Bola nas Costas.
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2: 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Meio-dia e 5 minutos, um bom início de tarde de quarta-feira pra todo mundo, pra muita gente, um feriadão prolongado. Amanhã, sexta, sabadão e domingo. Tamo junto no Discorama na Atlântida pra todo mundo. Pedir aquele som no @ Rafinha.Menegazzo. A gente começa com o Sting. English in New York.

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Som da Daido com Thank You. Foi pedido da audiência aqui no arroba rafinha.menegazo. Aliás, todos os pedidos, com exceção do Sting com Englishman em New York, que eu particularmente escolhi para abrir o programa nesta quarta-feira de tempo legal no sul do Brasil. Teve ainda o Bob Alanis, Daido e mais um pedido de ouvinte do discão The Getaway. Primeiro som a bombar desse disco, Dark Necessities. 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Meio-dia e 21. Não pediu teu som ainda, não colou junto, tá na hora. Vamos junto, até o...

Foo Fighters com Walk, do discão lá de 2011, Wasting Light. Pra muitos, o último grande trabalho da banda. Mas aí é questão de gosto. Meio-dia e 29, dá tempo de tocar a saideira aqui no Discorama.

grande clássico da banda Rudo Gurus com Castles in the Air. Pra fechar essa primeira meia hora do Discorama aqui, a uma da tarde, já sabe, tem o Pretinho Básico. Ouvimos ainda Foo Fighters com Walk. Teve ainda Chili Peppers lá de 2016 do discão The Getaway, que tem o Dark Necessities. Foi que a gente tocou, tem a faixa que leva o nome do disco, né? The Getaway, tem Sick Love, tem Go Robots, tem muito som legal nesse disco aí do Chili Peppers. Ouvimos ainda Dido com Thank You, Alanis, Ironic, clássico absoluto da Alanis. Ainda o Bob Marley com War, e a primeira foi o The Police. E aí eu tava vendo nas datas importantes aqui. Hoje o álbum Exodus completa 49 anos de lançamento. Né? Lançamento nesta data aí do disco do Bob Marley, The Wailers. Mas essa faixa War não é desse disco. Tem ali do Exodus, tem Waiting Vain, tem Natural Mist, que tem outras faixas. Mas eu acho que vale, né? Nessa véspera de feriado, a gente no próximo bloco tocar mais um bobzinho aí em função dessa data. Hoje também o vocalista do grupo Stereophonics, o Kelly Jones, está completando 52 anos. Eu acho que vale também um Maybe Tomorrow no próximo bloco, enfim. E claro, agradecer os pedidos da galera. Mas deixa eu dar um recado aqui, 25 minutos para uma, para a galera que nos acompanha. As mudanças de temperatura, principalmente aqui no sul, né, estão aí. 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

0: 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Parceiros aqui do Discorama, show do intervalo, já tô voltando com mais som. Fica por aí, só não precisa trancar aqui neste momento.
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6: 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Todo dia, meio-dia, relembrando, resgatando e emocionando a galera. Ah, tocando aquele som, aquele pedido de ouvinte, o aniversariante do dia. Falei, né? O Kelly Jones. É o vocal do Stereophonics e essa música aqui é muito legal, muito legal. Tá na trilha de um filme chamado Crash, se eu não me engano. Que é um baita filme, das antigas.

Esse é o Rapa com Boa Noite Angola aqui no Discorama da Atlântida, TV ainda Rolling Stones com Miss You, pedido de ouvinte, bem como Maybe Tomorrow da banda Stereophonics, o aniversariante do dia, vocal da banda. 8 minutos para 1 da tarde tem o Pretinho Básico. 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
4: Boa tarde, meu amigo Rafinha Beneguesso.
8: Oh, muito boa tarde da pena, boa tarde audiência do Pretinho Básico aqui na Rádio das Nossas Vidas neste início de tarde de quarta-feira para você que está chegando agora ou para quem já estava junto com a gente aqui no Discorama nesse 3 de junho de 2026. O Pretinho tá no ar. Para muitos aí um início de feriadão prolongado. Para outros é vida normal, vida que segue, coisa boa. Boa. 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Boa tarde, Vini Moura.
9: Ô, Rafinha, tudo certo?
8: Tudo certo, Vini.
9: Boa tarde, boa quarta-feira, vambora.
8: Vambora, ó, a produção hoje é por conta de Léo Oliveira, boa tarde.
10: Tudo bem, Rafinha?
8: Como é que tá, Léo Oliveira?
10: Tô, produção aqui no estúdio, vou ser justo.
8: Ah,
10: hoje,
8: é verdade, né?
10: Todo o trabalho foi feito pelo Nathan Nunes.
8: O nosso
10: eu só
8: crente.
10: Tô aqui pra trazer as notícias.
8: Maravilha, o nosso motoqueiro crente hoje, hoje definitivamente ele, né?
10: Tá focou, né? Tá focou. Bem demais,
9: tá
10: bem
9: demais. Me pediu algumas dicas, ali, algumas coisas, eu ajudei ele.
8: Coisa boa, Lelê.
9: É isso aí, tamo aí pra ajudar, né?
8: Tamo aí pra se ajudar. Boa tarde, Lelê.
9: E tamo aí pra ajudar porque já tem muita gente pra atrapalhar.
8: É, pra atrapalhar é o que mais tem, né?
9: É, boa tarde.
8: Tem aquele ditado, mas não dá pra dizer esse horário.
9: Eu gosto muito dessa frase, tô aí pra ajudar.
8: É. Já boa tem tarde, muita Rodrigo Adams.
11: Boa tarde, velho. Por menos tranca a rua na vida do cara, né?
8: Total.
9: Ah, é verdade.
11: Vai que rock tranca a rua.
8: É isso aí, cara.
9: Esse você tem que fazer hit,
11: mas tamo bem, tamo bem.
9: Hoje eu tava na esquina ali da Ipiranga com a Érico. E aí tinha uns 5 carros na minha frente, na Érico. Não, não, a sinaleira abriu e o cara de trás começou a buzinar enlouquecidamente. Daí eu pensei assim, cara,
8: muito, né?
9: Cara, não vai mudar muita coisa. Não sei o que tu espera, então é aquilo que o Adams falou, né? Ah, menos tranca-rua.
8: É, e eu acho que o Adams também trouxe uma metáfora da vida, assim, os caras que empatam a vida do cara, não só no trânsito.
9: Não, não, mas eu só tô
8: assim, no dia a dia, né?
9: Mas eu tô trazendo...
8: Não, não, mas eu entendo. Eu tô corroborando contigo.
9: Esses caras que o Vini fala é aquele cara que às vezes
12: ele tá atrás de uma sinaleira, a sinaleira abre e ele passa buzinando, arrancando. Isso. Na próxima sinaleira tu encontra ele de novo.
8: Ele vai parar até atrás
12: de ti de novo. Isso, né? Ele vai parar antes, aí tu vai na fila do lado, tu passa na frente, baixa o vidro e passa olhando pra ele assim.
8: Isso.
12: Tá? E levanta o vidro
9: de novo. Isso, mas sem brigada, né,
8: Leandro? Não, sem brigada.
12: Só baixa o vidro e passa olhando.
8: Não, o que mais tem é meia roda no trânsito, cara.
10: Se for brigar, é bom o cara ter do carro, meu irmão.
8: Boa tarde, da pena.
10: Boa tarde, Rafael. Oi. Aquela tranca antiga de prender na direção e na
8: lateral. Tava ali na embreagem e no volante.
10: Todas as brigas de trânsito, elas começaram depois.
8: O Adidas também, né? Três listras?
9: Ah, o três listras, é verdade. Ah,
12: essa é a tranca com um cadeado embutido.
10: Isso. Todas as brigas de trânsito só começaram depois que os carros não precisaram mais disso.
8: É.
10: Quando tinha isso, ninguém brigava, meu irmão.
8: É verdade. O
10: famoso amansa louco.
8: Mas brigar não é legal. Eu, quando vejo alguém brigando assim, vai, eu me dá um ruim.
10: Não, eu paro pra olhar.
8: Eu dá um ruim, mas eu fico vendo.
10: Não,
8: eu
10: não, também. É
8: que depende, né? Depende
12: se daí vocês trancam o trânsito e quem quer andar normal.
8: Não, não, quando
12: você
8: é outra coisa. Dá um acidente, os curiosos, cara. Porra,
9: velho. Ah, mas esses
10: juro, boa.
9: O cara que tem história pra tudo, né? Esses dias.
8: Pô, como tu tem estado na rua, né, Vini?
10: Olha, na rádio não tem
8: Na redação não tem nenhuma.
10: Não tem nenhuma.
8: Para aí. E aqui, esses dias, eu tava fazendo uma coluninha ali, não. Esse dia eu tava na Nath.
12: Eu não sabia. O Vini agora tá fazendo unidade móvel?
8: É, não, ele tá na rua direto, né?
10: O Adas encontrou ele esse dia. Onde é que encontrou ele? Tu contou no Bola?
8: O Vini?
9: No Iguatemi.
8: Iguatemi. Onde é que eu encontrei? Eu vi num story.
12: Segue, velho.
10: Não. Pra quem tá ouvindo,
8: o que
10: o nosso Tiro Lipa, o namorado, tira uma
8: ele
10: foto.
8: Ele me pediu uma entrega, cara.
10: E aí o Rafinha já mete um segue o velho.
8: Não, segue o velho aqui, não.
10: Qual é o arroba do velho?
8: Ah, o arroba pra negócios. Arroba Rafinha.negócios. Ponto negócio.
10: Rafinha.negócios,
8: né?
10: Ah, meu, muda essa. Queria um outro, só pra público.
8: Rafinha.negócios. Ah, mas até jogar as pintas pra lá já tá difícil. Mas e aí, Vinícius, tava ali?
9: Não, eu tava
8: pedindo iFood?
9: Eu tava na Cidade Baixa.
8: Eu quero sem fritas.
9: Tá, eu tava na Cidade Baixa. E aí, cara, sabe quando tu tá atrás de dois caras no trânsito, estão brigando?
8: Sim.
9: E aí tu tá acompanhando aquela treta, né?
8: Sim, os caras se xingando.
9: E os caras se xingando e eu, bah, que treta, né? Eu aqui na minha. 20 por hora. E eu, meu, o cara do golzinho jogou para o carro. Não, ele para o carro e desce.
8: Ele era
9: o mais revoltado.
8: Sim, deu pra ver, né?
9: Só que no outro, meu, assim, ó, na moral, saiu um negrão muito alto do carro.
8: Ah, ficou ruim pra ele.
10: Megazord,
8: mas, assim, ó, é aquela hora que o cara pensa, por que eu fiz isso,
10: cara, né? Carro,
8: ah, esse é o pior.
9: A música que veio na vida dele, é o Márcio Tione. E eu, meu, assim, não, eu não sou a favor da violência, mas me chamou a atenção o como ele apanhou, cara.
8: Ah, é mesmo?
9: Mas, não, assim,
8: pediu, né? Mas tu sabe qual é a deixa disso? Tu sempre vai achar um cara mais maluco que tu.
9: É.
8: E aí uma hora tu vai encontrar esse cara. E aí tu vai pagar um vale como esse.
10: Ele vai real teu wi-fi.
8: É, exatamente. Mas enfim.
12: Na rua ainda, vai ser filmado, vai pagar um vale.
10: E eu tava aqui ali embaixo.
9: Só deixando claro que eu sou negrão, gente, quem não tá me vendo.
10: Tá importante?
8: Só a voz é macia.
10: Isso. Apesar da voz.
8: Pois não.
10: Eu tava
8: fumando... também vai, cada um vai contar uma coisa da rua.
10: Tá, tava fumando cigarro aqui na frente.

0: Não foi que vou dizer a verdade. Foi aqui na redação no vidrinho que o Fetter botou ali pra pode, deixar.
1: Não, mas tem janela.
0: Pra que janela?
1: Tá errado.
0: Por que pode abrir a janela então?
1: Não. Pra circular o ar.
0: Pra tu circular a tua fumaça. Joguei, fechou a pauleira no. Não, acho que é um colegio que tem
1: aqui. Sim, o Protásio sim. Alves ali.
0: Fechou né? A pauleira que nós ficamos tudo olhando. Que
1: parou a pauleira de adolescente é legal. Mas deixa na mão, né, cara?
2: Mas se foi a época que era umas brigas de colégio tranquilo.
1: Ah, né? Briga de colégio às vezes é legal. Não é legal brigar, óbvio que não.
0: Tá, quem nunca no intervalo falou, bah, ô meu, tu nem sabe, os caras do colégio tal estão vindo aí na saída.
1: Bom, não, não, não. A pior coisa que acontecia na aula, assim, ó. Então tá, a gente se fala na saída. Saída.
0: Que até tu
1: ficava todo o período esperando que merda que
0: e vai é o acontecer. Clássico da sessão da tarde,
1: tipo, claro, agora, né? Claro.
0: O Magrão toca no Bud Revel e o cara desbate, pega as 3 da tarde, te arrumou, louco. Agora tu vai ter o que tu
1: um quer. Gigante. Mas vamos nessa, né? Esse 3 de junho, dia da bicicleta, dia do administrador de pessoal e dia da conscientização contra a obesidade. Aí é foda, né?
0: O que foi, cara?
1: Que é algo que eu sempre falo, que é obesidade infantil.
0: Não, mas isso é da obesidade em geral.
2: Pode repetir a data, qual é?
1: Dia? É dia da bicicleta.
2: Tá.
1: Dia do administrador de pessoas.
2: Essas duas, né? Eu entendi, a terceira.
1: E dia da conscientização contra a obesidade infantil.
2: E a bicicleta é importante, né? Não, não é a
0: obesidade infantil.
2: Pra obesidade infantil, né? A obesidade.
0: Se tu administrar... É infantil ou geral?
1: Não, aqui tá infantil. Se
0: infantil, o gordo come uma bicicleta.
1: E aí, Léo, por que é dia da bicicleta hoje?
0: Porque em 1512...
1: Não, tu tá inventando.
0: Não, pô,
1: então tá, então fala, que eu já vou pesquisar aqui.
2: Tu já veio com a resposta.
0: Cara, em 1799, o italiano...
2: Não, não, 1512.
0: Não, 1512 veio o primeiro protótipo, mas não quebrou, foi madeira.
1: Era
0: o Monarque,
1: agora é o Calói Crosa.
0: Monarque não toca nada. 1792, o italiano... Ferreiro.
1: Não, não é isso, não é isso. A data foi oficializada pela Assembleia Geral da ONU em 2018 para reconhecer a bicicleta como um meio de transporte simples, acessível, sustentável e benéfico para a saúde e o meio ambiente.
0: Tá, mas viu? Foi inventado. Se tu sabe, não precisa perguntar.
2: É, perguntou por quê?
1: Não, porque eu pesquisei, eu tive proatividade. Tu tá trouxe a produção. Não,
2: então dessa vez tu pesquisa, a gente pergunta pra ele.
1: Exato. Não, é que já tinha que estar aqui.
0: Mas tu foi tri bem agora.
1: Combinado, o Gordão Gomes já sabia disso.
2: Mas ele fez propósito pra tu brilhar.
0: Isso aí, bom, meu, tem um momento, brilha.
1: não precisa.
2: Se a criança pedalar bastante numa bicicleta, ela provavelmente não vai ficar
0: obesa. Não, mas se ela pedalar até um Mac, não dá.
1: Depende. Não, mas assim, aí é aquela balança, né? Tipo assim, tu faz um exercício pra poder também comer algumas coisas que não são do teu dia a dia. Tu evita os processados,
0: evita fast food. Cara, eu era criança muito gorda, cara.
1: Sim, a gente sabe.
0: O meu avô nunca pegou no colo. Ele pegava os outros netinho. Oh, que bonitinho aqui, tristeza, Matheus. Né? Oh, Atanise. Ô, oh, Léo, e dava um tapinha na minha cabeça.
3: Bom, mas bicicleta, enfim. A bicicleta, ela foi criada em 1934 pelo Leônidas da Silva, que jogava naquele São Paulo histórico, que tinha Tele Santana, Lele Bortolassi e um monte de jogadores que fizeram história na Copa de 50.
1: Obrigado. Tem uma coisa Ferinha. Muito importante agora, falando sem ser piada, eu quando o assunto é mais sério, eu fico mais nervoso, mas é sério. A criança só vai comer aquilo que foi comprado pelos pais dentro de casa. Se o teu pai e tua mãe te mudar o tipo de alimentação, a criança vai se alimentar
0: como
1: melhor.
0: Como é que vocês dois, você Rafael Bach Menegazzo, pois você não. Leandro da Silva Bortolatti, vocês cuidam da alimentação, vocês dois que têm filhos difícil. Pequenos, né?
1: Eu falando pela Lívia, primeiro ali, sabe o que é difícil? O mais difícil, às vezes, é o lanche da escola. É. Por mais que tu te dedique a fazer algo

0: Melão e manga.
1: Melão e manga, tá? Aí a gente preferencialmente com umas docinhas,
2: né? Tipo melancia, uma bananinha, papapá.
3: Ó, só queria dizer um adendo, Lelê. Eu não imito mais Peninha nunca mais, tá?
2: O tuntum, eu ia te assim, falar isso tá fora dando, do ar, né?
3: É. Assim.
0: É, tá, mas tu não tá dando negócio, né?
3: Não, acho que não, já tá voltando, mas a calibragem que subiu.
2: Sim. E aí, Lelê?
1: Mas é o que eu tava dizendo,
3: cara. Copa,
1: tu, prepara um potinho com frutas pra criança, exatamente como o Rafinha disse. Daí chega na hora do lanche da escola. O teu filho tá ali comendo uma fruta e os coleguinhas estão com umas bolachas
2: recheadas
1: do terror.
2: Aí é.
1: Não tem como.
2: Mas daí dentro de casa tu trabalha com a melhor maneira que tem.
1: Eu, por exemplo, eu introduzi o meu filho pra comer ovo todo dia de manhã.
2: Boa, comigo,
1: sabe?
2: Boa.
1: Ele pede. Ovo. Hoje de manhã mesmo, papai, cadê meu ovinho? Cadê meu ovinho?
3: Sabe? Pô, que legal.
2: E a Lívia é fenômeno, cara. Ela ama arroz, feijão com alguma coisa, arroz com lentilha, é comida mesmo quando ela vai
0: mas
2: comer.
0: Mas isso, sabe? É desde pequeno, senão depois não tem como voltar atrás.
2: Não tem, é difícil. Vamos lá.
3: Que é verdade.
2: O operador de live, o Thiago Stone, o Batistuta, tá com a gente. E o petinho básico desta edição é a Taura, uma Rottweiler de 8 meses, do Rogério Melo, de São Gabriel.
3: Rogério Melo, a dupla César Oliveira e Rogério Melo.
2: Pô, ele é muito gente boa.
3: Teve aqui ano passado vendo o programa, trouxe presente pra todo mundo. Os caras estão sempre nos ouvindo.
2: Olha,
3: cara,
2: a coincidência. Ontem ele me mandou uma mensagem, um áudio, dizendo: pô, tu viu que já tá liberado o The Marshals, que é meio um spin-off do Yellowstone. Eu disse, cara, eu só já não vi esse aí que eu tô vendo o Danton Ranch. E ele, bah, esse aí tá na minha lista.
0: Tem o mesmo gosto.
3: Ele é muito gente
2: ele
3: boa,
2: é muito gente
3: boa. E muito fã do Pretinho. E cara,
2: talentoso na música
0: o mito, né? Vamos derrubar o mito que o Rottweiler era um cachorro agressivo.
2: É a maneira como tu trata o bicho.
0: Exatamente, né? Deixa o bicho preso e tal, ficando nervoso,
2: vai agredir jeito, o bicho,
0: ele vai ficar um bicho nervoso.
2: Ele só é mais forte
0: que os normais,
3: né? Me lembrou quando o Vini entrou no programa, uma das coisas que ele ensinou era se defender de um Rottweiler.
2: De um Pitbull.
0: Não, do Pitbull, mas
2: aí tu já não lembrou bem, né?
3: Não foi no Pitbull.
2: Não, era Pitbull.
3: Aí, como é que, do Rottweiler, como é que é?
0: Cara, o Rottweiler, num primeiro momento, se tu te deparar com um Rottweiler que tem maus tratos, assim, acaba ficando trancado e fica nervoso, a primeira coisa que tu tem que fazer é não correr. Eu sei que é difícil.
2: Isso,
0: mas não
2: fica parado,
0: corre.
2: Deixa ele te morder.
0: Não corre. Ele vai te atacar.
2: Vai?
0: Só que
2: Não,
0: olha aqui, deixa eu validar, cara.
2: Só que
0: se tu sair correndo, tu acha que é a melhor decisão, ele vai te buscar. Entendeu? Tu não tem saída. Então a melhor coisa que tem é tu ficar parado, porque ele vai te atacar da mesma forma.
2: Que nem um leão.
0: Só que,
2: né,
0: ao ele te atacar, cara,
2: tu dá tem
0: um ossinho bem depois do pescoço aqui, que ao segurar ele pelo ossinho, não, ele se acalma.
2: Amarelo,
0: toma,
2: Snake,
0: toma. Tá fazendo desserviço pra
2: não,
0: cara.
2: Isso não machuca não, o animal e te deixa livre de qualquer tipo de lesão, né?
3: Não,
2: mais
3: com certeza. Tá, e se ele comer a tua mão antes de chegar no ossinho?
0: É isso. É um risco, né?
1: Se antes tu chegar no ossinho,
2: ele não é veloz, o cachorro.
1: O caco teu ossinho na mão,
2: é
1: na
2: risco, boca dele.
0: É um risco, o Rottweiler.
3: Não, mas é que tá, não é melhor correr o risco de correr?
2: Eu por mim, eu acho que eu correria, né? Pularia o muro, entraria dentro de um carro,
1: então,
2: sei lá.
1: Tá. Ô, cara, nós tínhamos vocês tinham uma colega na época da Pop Rock, foi nossa colega na RBS também, a Flavinha Moore.
2: Claro.
1: A Flavinha tinha uma Rottweiler. E, cara, uma vez eu não lembro o que eu fui fazer, cara. Eu fui na Pop House, que era aquela casa que tinha. E ela tava na frente da Pop House com o Rottweiler dela. E eu cheguei, eu tava meio mamado. E eu cheguei, cara, e vai, eu tricachorreiro, assim, vai, esse bicho, coisa e mais linda. Aí me abracei e cafunguei aqui, fiz aqui, ai, menina, e ela ficou olhando assim, ela falou assim. Ah, ninguém nunca faz isso nesse
2: cara, bicho. Cara, sempre é a primeira vez.
1: Mas por quê? Porque o cara chega aqui.
2: O cachorro sente se tu já tá meio cagado, né?
1: Claro.
2: Ele tem a sensibilidade.
1: Eu cheguei ali na amizade.
2: Tá, coisa boa, Lelê. Então, um abraço pro Rogério Melo aí de São Gabriel, nosso parceiro, e 8 meses da tal. Olha que cachorro lindo ali,
3: cara,
2: na tela,
3: aí,
2: mano.
3: Esse aí também é um cachorro que passeia com ele, chama atenção.
2: Não, esse cachorro apareceu no portão, tu não bota nem a mãozinha,
1: não,
2: né?
1: Não, ele tá salto, né?
2: O ouvinte Alexandre Urbano Hoffman. Ele é professor universitário de Selbach,
1: no Rio. Selbach.
2: É uma cidade do Rio Grande do Sul.
1: Selbach.
2: Que legal. 50 aninhos, diz aqui o garotão Alexandre Urbano Hoffman.
0: É a idade.
1: Urbano.
2: Urbano, é.
0: De mas é do interior.
2: Selbach. Os aniversariantes famosos desta edição, Rafael Nadal, ex-tenista.
1: Oh!
2: 40 anos, deve só 40, né?
0: Pô, se aposentou. Craque do Saibro.
2: Craque do Saibro. É? Do Saibro, é bom.
0: Ele é...
2: Parabéns, ele... monstro, ah, Rafael
1: ele
2: Nadal.
1: É... Na grama ele ganha muito bem.
0: Não, não, ele acabava perdendo várias pro Federer, por exemplo, da grama. Mas no Saibro ele tem uma vantagem, é, por exemplo, em relação ao Federer.
2: Mas é outro cara que sofreu.

0: Sofreu bastante com lesão, né?
1: É. Hoje ele tá ele tem um dos maiores complexos de pádel do mundo.
0: Olha aí, cara.
1: Ele focou
2: complexo
1: muito
2: de pádel, parece que o cara tem
0: uma doença, né?
1: Não consegue.
3: Ele sempre vai ficar raqueteando.
2: Ele só tem um complexo de pádel.
1: É o grito que eles dão ali.
0: O Cacau Protásio.
1: Cacau Protásio.
0: Tá Cacau Protásio aqui, né?
1: Atriz, cara.
0: Desculpa, cara. Vendo a foto, agora eu sei quem é. 51 anos aqui. A Cacau Protásio. Então, parabéns, Cacau. O Kelly Jones, vocalista da banda Stereophonics, completando 52 anos no dia de hoje.
1: Tem algum hit, meu irmão?
0: Ah, tem.
1: Músicas para transar, a playlist tem um hit.
0: Maybe Tomorrow é uma sonzeira.
1: Dakota.
0: Tem uma regravação de Don't Let Me Down também, que é bem legal.
2: Sensacional.
0: O Mário Filho, jornalista, não faria 118 anos. Ele pereceu em 1966.
4: Vamos perguntar então, Rafinha. Mário Filho é homenageado num grande monumento.
1: Do mundo.
4: Qual é esse monumento?
0: Tá perguntando isso pra mim?
1: Isso. Do mundo.
0: Pergunta pro Vini.
1: Não, pera, vou te ajudar. Ele é o nome do monumento.
0: Estádio Maracanã.
1: Isso aí. Achei que ele ia dizer Cristo Redentor.
0: Eu sabia, mas eu podem perguntar pra outro, né, cara? Aí eu fudi vocês, né?
1: E ele é o jornalista que incentiva a construção do estádio pra Copa de 50 e ele só é irmão do Nelson Rodrigues.
0: Só isso.
4: Mas a estátua aqui na frente do Maracanã não é dele.
1: Tá, mas já é o nome do estádio, tudo ele.
4: Não, mas só pra informar.
1: E é legal.
0: Quem é a estátua?
4: Do Bellini.
2: Ah. Infelizmente nos deixou. Né?
0: Nunca estive no Maracanã.
1: Sério?
0: Nunca fui.
1: Porra, é legal demais, cara.
4: É legal.
1: Já fiz o tour do Maracanã, que é legal.
2: Mas tu foi no antigo? Eu nunca fui no antigo.
1: Não, eu fui ver ano passado o Flamengo Cruzeiro.
0: Deve ser massa.
4: A primeira vez que eu fui no Maracanã foi ver os Rolling Stones em 95 e eu fui no orelhão aquele e liguei pro meu pai.
0: Bah, que afudeu.
4: Aquele orelhão que tinha atrás da goleira.
1: Tinha uma fila de gente que ficava ligando.
0: Era um clássico, né? Vamos abrir os destaques aqui da pena.
1: Vamos lá, Leburbo.
0: Opa! Bateu. Os destaques meio joia rara.
1: Orelhão da
0: Telerge.
1: Bem na hora o joia rara passou a bola.
0: Você entendeu? E aí, joia? Não, mas peraí.
1: Essa hora não. Mudou então. Não, é sexta-feira hoje.
0: Não, hoje é quarta.
4: Sexta-feira é véspera de feriado.
0: Pós-almoço, né?
1: Feriadinho,
0: então. É o Dijas.
1: Então, nós estamos no clima Copa do Mundo. Em Nova York que pode.
0: Tá certo.
4: Mas falando em feriadinho.
0: Por sua conta em risco, né?
4: Falando em feriadinho. Olha, irmão.
0: E aí? Querido, hoje eu tô num evento, acho que. Segunda eu tô aí com vocês.
4: Pô, não vou te ver mais, então.
0: Segunda?
1: Não.
0: Ele não me liga de vídeo, por favor. Tu principalmente.
1: Mas tu me avisou hoje que tu vem sexta?
0: Cara, talvez eu venha, talvez.
4: 40 e sexta,
2: ele tá cansado.
1: Se tiver chovendo, tu vem?
0: Aí, dificulta um pouco.
1: E solzinho?
0: Solzinho talvez, né, querido? Foi só às 18. Mulher de 37 anos se passa por menina de 12... É adotada e acaba presa. Não.
1: Temos imagens da mulher na tela, olha aí. A gente, a nossa produção cobriu o rosto da menina.
0: Tá certo.
1: Mas aí colocamos a cara do Rafael Gomes.
4: Quantos anos ela tem de verdade?
1: A gente vai descobrir agora juntos, meu irmão, porque eu também não li. Ela confessou ter se passado por uma adolescente e vivido como filha adotiva de uma família... Aqui em Joinville.
0: Joinville, é?
1: Aonde temos uma antena da Atlântida. Ela, inclusive, chegou a ganhar uma festinha para celebrar os supostos 12 anos
0: não é possível,
1: de aniversário.
0: Cara. Não é possível.
1: Ela foi presa nesta semana, o famoso ontem, suspeita de estelionato e falsa identidade. A família a acolheu em casa por 14 meses, acreditando que ela tinha fugido do Pará por sofrer maus tratos e acabaram se envolvendo emocionalmente com, entre aspas, a menina. A mulher, não vou dar o nome dela, ela, além da festa, ela ganhou
0: uma carteira de cigarro,
4: uma mamadeira,
1: ganhou um monjarim. Queria que a criança emagrecesse. Obesidade infantil.
0: Hoje é dia, né, da conscientização.
2: Vocês conseguem identificar qual é o desenho animado que tá no moletom dela ali? É o Rei Leão.
1: Ah, é verdade.
4: É o rei do Orelhão.
1: É verdade.
4: É o Simba.
0: E o pijaminha na outra foto, tu consegue.
2: São as estrelinhas, a constelação.
1: A polícia, ela, inclusive, ela ganhou o remedinho para emagrecer.

0: Ronaldinho?
1: Sempre tem um mananinho, um
2: e
1: bichinho,
2: sabe como,
1: coisa.
2: E sabe como... Mas ela é...
3: Ah, meu, me desculpa, cara.
2: Ela é perverso,
1: Leandro. Sim. Ela, cara, é perverso. Tu já viu a foto original dela?
2: Já vi, já.
1: Dá pra ver que ela tem exatamente. Mais, no mínimo, mais de 20
3: pontos. É que aí tá a indignação, rapaz.
1: Exato.
3: Tipo assim, meu, delegado, uma cara de... Tipo assim,
1: de vetera.
3: É isso aí, cara.
2: No... Mas a gente não quis colocar a cara original pra gente não
1: arranjar. Uma criança, óbvio.
2: O pessoal achava pique não colocar a cara dela. Pra não arranjar o enredo pra nós. Já colocamos o corpo, já.
3: Problema com criança.
1: A gente se enreda sozinho. Não precisa botar a cara.
2: Mas olha essa fala do delegado, Leandro. A menina não ia pra escola porque ela convenceu a família, ela era bom de resenha, que se ela fosse pra escola, o pai abusador, que não existe, que é uma mentira dela, iria encontrar ela e saber onde ela estava. Então ela criou toda uma historinha que ela era abusada, né, que sofria maus tratos lá no Pará. Apareceu em Joinville, a família adotou ela, ela dizia ter 12 anos, a família acreditou, criou ela como uma criança, daí alguém desconfiou e descobriu. E a polícia foi lá e prendeu a golpista.
3: Essa história tá muito mal contada aí.
4: Não, algum parente chegou na casa e disse, não.
1: Não, isso aqui tá errado.
2: Mas é isso,
1: cara. Ela saindo pra comprar cigarro. Normalmente é um tiozão ou vô que já é meio...
3: Mas peraí.
1: Eles caíram num golpe.
4: Tem um aplique aqui.
3: Inacreditável, trouxeram uma criança.
1: Exato, negro.
2: Não é uma criança. Ganhou um monjarinho, né, pra emagrecer.
3: E na foto tomando a dederinha.
2: Dederinha, tá forte.
1: Tá fortezinha, né?
2: 37 anos, aplicou o tia 12 aqui em Joinville.
1: Ela usa o mom, faz um serviço aí para causas tão importantes, né? Ela
2: como
1: o autismo,
2: a obesidade infantil,
1: e o abuso. Também o abuso. Pá, tá louco.
4: Ela gabaritou, né?
1: Não, gabaritou.
2: E disse que sofria abuso. O que mais me pega agora.
1: O Gomes ficaria legal nesse corpo, né? Com essa carinha ali, né?
2: Tá mais magro que. O que eu ia comentar, meu irmão?
1: Pois não.
2: É o seguinte: como fica agora essa família? Que talvez possa alguém da família estar nos ouvindo. Como é que tu fica no bairro? Todo mundo no bairro sabia que não era criança.
1: E outra, se algum familiar se apegou de verdade, né?
2: E se apega, porque... né?
4: De repente aí, vai num orfanato e outra
1: criança coisa de verdade, aí, então. Puta, adotar não é tão fácil, né? É. Tem vários processos ali, bom, mas enfim.
4: Bastante criança precisando ser adotada.
2: Sabe o que lembrou nisso aí? Aquele filme A Órfã.
5: Não, meu, e tem uma série na Netflix agora que é um caso bem parecido com isso, velho. Que é uma... E aí fica um drama, não sabe se a menina é mais velha ou não, se ela sofreu abandono. Precisa ver o nome, cara.
2: Tipo
5: o
2: Pequenino.
5: É uma porrada essa série.
3: Vou achar Pequenino isso. Essa história aí tá aqui nem o Pequenino.
2: Aquele pô, filme
3: na
2: do...
3: cara que o cara é um anão, né?
1: Não, isso aí é o golpe.
2: O velho que percebe. Isso não é uma criança, é um anão.
1: Que paga pro... Ah, paguei Brad Pitt, ele tá vindo me encontrar. É mais ou menos isso aí.
2: E ontem é o
1: Kenny Reeves.
5: Uma família perfeita é o nome dessa
1: uma
5: série.
1: Uma família perfeita.
3: Perfect Family.
4: Pequena Miss Sunshine.
1: Próximo destaque, Itapema, aqui em Santa Catarina, passa a ter o metro quadrado mais caro do Brasil.
2: Caríssimo.
1: Olha ali.
2: Caríssimo. Belas
3: parece imagens, Dubai. Né?
2: E por que é o mais caro agora? Por que está em ascensão Itapema, meu irmão? Pena? Porque ela é estratégica às margens da 101.
1: Certo.
2: Expansão da meia praia.
1: Sim.
2: Próximo a Camboriú, Itajaí, Porto Belo, os aeroportos da
1: bem
2: região.
1: Bem central, né?
2: O alargamento da orla.
3: Inacreditável.
2: A cidade, inclusive, planeja aumentar artificialmente um trecho de areia.
1: E o que tem de boleiro, que tem AP ali também, é sacanagem.
2: Além dos investimentos previstos em infraestrutura e turismo, como a nova marina, pier, vai ter um hard rock dentro da água, roda gigante,
1: sim, enfim. Pier, sim, aquele
4: pier, o pier que está aparecendo agora na live, se eu não me engano, é ali na ponta o hard rock.
1: É.
4: Na ponta daquele.
1: Eu acho que é, né?
4: É, tenho quase certeza que é.
2: Ela conseguiu passar aquela campeã que era Balneário Camboriú.
4: Que é do lado ali.
2: E sabe por quantos reais a diferença? 11 reais.
1: 11 reais.
2: É 11 reais mais caro. Sabe quanto é o metro quadrado de Itapema, meu irmão?
4: Quanto?
2: 15.226 reais.
4: Metro quadrado. 15 pau.
3: O Neymar tem uma cobertura nessa cidade, em Itapema.
2: Eu acho que é Balneário Camboriú.
3: Não, ele tem Balneário Camboriú também, mas em Itapema ele tem num dos edifícios que é um dos mais modernos de Itapema.
2: Não, não é o do Sena Tower?
3: Bah, não
1: vai acho que
3: não.
1: É Sena Tower, não.
5: Eu acho que é Camboriú, que é o mais alto que tem lá, velho.
3: É, o que eu tinha visto é que ele tinha Camboriú.
4: Ah, tem uma boate, tem um par de torres ali, que é ali que ele tem. Até tem um vídeo de um cara que passou de. Passou do meio dos dois ali de.
1: Ah, de. O wetsuit, aqueles ali.
4: Wetsuit.
5: Ele comprou uma na Praia do Barco também, né?
3: Em Camboriú eu sei que o Cristiano Ronaldo tem também, né?
2: Família dele manda lá, né?
3: É.
1: Bom, é isso aí, né?
2: Mas aí o índice Zap foi quem divulgou. Vou trazer só as cinco primeiras, porque tem uma curiosidade. Primeiro é Itapema, segundo Balneário Camboriú, 15.226 R$ 215. Em terceiro,
3: vamos comprar só um metro.
2: Vitória.

0: Vitória.
1: Vitória onde?
0: Na Bahia.
1: Espírito Santo. Espírito Santo.
0: É, maior dizer, né?
1: R$14.965.
0: Mas diz que Vitória é uma cidade muito legal de morar, cara.
1: Mas esse preço,
0: metro quadrado? Tinha um parceirão lá que é uma cidade, uma pequena cidade grande, onde tudo funciona bem, assim.
1: É, esse preço
0: e
1: aqui...
0: Calor e tal.
2: É uma capital, enfim, né?
1: E quanto mais caro o metro quadrado, menos chinelagem tem. Em quarto.
2: É uma lógica.
1: Vamos lá, qual é? Qual
2: é a verdade? Isso não quer dizer nada,
3: 15
2: né?
3: mil e pouco metro quadrado. Um apartamento de 100 metros quadrados, que não é muita coisa pra quem tem esse dinheiro, é 1,5 milhão.
1: Quando eu fui o Gordo Léo fazer show em Balneário Camboriú esse ano, 4 mendigos a gente viu apenas. Só 4.
2: Mas lá não dá pra ter.
0: Mas é que assim, ó, que domingo não sai, é só o morador de rua. O cara pode ter uma bala violenta e o comportamento dele ser um chinelo.
2: Tem cara de Camaro que é chinelão.
0: Exato.
2: Ou o cara, qual foi a notícia que a gente trouxe em Balneário que o cara deixou o Porsche no meio da rua?
0: Hã?
2: O cara deixou o Porsche no meio
0: da rua. Ele pegou no sono?
2: Isso.
0: Numa manguaça?
2: Isso aí é chinelagem.
0: Isso aí é chinelagem.
3: Claro. Descobriram um milionário esses dias que deviam ser quantos milhões em impostos? Chinelagem.
0: Aí é barbada ser milionário.
1: Inacreditável. Em quarto, Floripa está em quarto lugar, R$13.228.
0: Vai até o quinto, né?
1: Que é Itajaí, que é R$13.208. Das 5 cidades mais caras do metro quadrado,
0: 4 são em Santa Catarina. E uma em Espírito Santo.
1: Nós, no Rio Grande do Sul, não figura nem nas 10 aqui.
0: Não tem como. O Rio Grande do Sul parece que ele tá afundando.
2: Assim. Não estamos no momento.
0: Se tu vê Porto Alegre, assim, nada de buraco, nada de lixo, nada de nada na rua. Live fará um show em Porto Alegre após 25 anos.
3: Olha aí, ó.
0: É a banda Live?
3: Sim.
0: Ah, tá, porque pra mim live aqui não...
3: Qualquer um, né?
0: Pode ser uma live, alguém vai fazer uma live, um show, a banda legal, é do... Slova?
1: Não, tem na rádio, toca na rádio?
0: Não, tem, no Discorama sim, toca bastante.
3: Selling the Drama.
0: Como é que é o nome do vocalista?
1: Ed...
0: Kowalski. Ed Kowalski, ele mesmo.
3: Ed Mamola.
1: Ele estará no Brasil fazendo 2 shows em setembro.
0: Pô, é legal.
1: 2 shows. Dia 9 no palco Vibra em São Paulo. E dia 11 no Araújo e Viana.
3: Então, eles já estiveram em Porto Alegre no Pepsi on Stage.
0: E o cara já teve fazendo um show solo dele no Opinião. Isso aqui é um dos sons dele,
3: Isso é mega
0: mais
3: hit.
0: Legal,
3: mega
0: cara.
4: Hit. Isso me lembra um CD da Hollywood que tinha.
0: Puta, é muito legal, 94, mano.
1: Pô, isso é bom, hein?
0: Isso é bom pra cacete, tem um monte de música boa, mano.
3: Selling the Drama, bota aí.
0: Selling the Drama, Operation Spirit,
3: Essa
0: Heaven.
3: É legal também.
0: É, Dolphin's Cry, cara.
3: Dolphin's Cry, verdade.
1: Não, vai acabar tendo que fazer data extra, ó. Aqui.
0: É só sonzeira, mano. Run to the Water. Tem um monte de som legal, velho.
4: Ah, sair pra encarar o Pitbull aqui. Pitbull não.
2: Ah, saiu o Rottweiler.
1: E vem o Rottweiler.
2: Ó. Ah, isso aí ele para pra te respeitar.
0: Ah, isso aqui é... Isso aqui é já... E o Sally the Drum que o Lele falou, ó.
4: Puta, isso é uma porrada, velho.
0: Olha, só solzeira, velho. Só solzeira. Pô, que legal isso aqui.
1: E o pessoal fica atento, então, a pré-venda pro assinante do Clube Opus começa na próxima sexta.
0: Boa.
1: Às 10 da manhã e pro público em geral, no dia 9 de junho também às 10 da manhã. No Eventim.
0: Que dia é o show mesmo?
1: 9 em São Paulo, no Vibra.
3: 9 de?
1: Setembro. E dia 11 de setembro, no Araújo Viana. Live depois de 25 anos
0: muito
1: longe
0: legal.
1: De Porto Alegre.
0: Eles arranham o sambinha, né?
1: Showzaço,
0: não,
1: meu irmão.
0: Não é samba. Não.
1: Era isso, meu irmão. Tu quer mais alguma coisa?
0: Não, era isso. 20 pras duas tá legal,
1: tá,
0: né?
1: Tá bom, né?
0: Obrigado aí pelos destaques.
1: Sobra duas pra vocês.
0: Exatamente. Vamos lá, Joia Rara, te apresenta. Ou o Vini, né?
2: Vini, bora.
0: Vini, obrigado.
2: Ô, meu, sabe o que... sabe o que a galinha foi fazer depois da festa?
3: Depois da festa?
2: Pra onde a galinha foi...
0: Tá, foi o quê? Pra onde ela foi, o que, que ela foi?
2: Pra onde a galinha foi depois da festa?
0: Pra...
3: O galinheiro?
0: Pra... O galo!
2: Não.
0: Quase isso.
2: Quase isso.
3: Fazer uma galinhagem?
2: Não.
0: Não, ele foi. Ela foi.
4: Foi fazer cocó?
2: Não.
0: Não, ela.
2: Parece que ele foi pra criançada, né?
0: É, pra criançada.
3: Legal.
2: Pra onde a galinha foi depois da festa?
0: Pra onde?
2: Por causa!
4: A gurizada gosta mesmo, ele tem
0: razão. É legal, é.
1: Mas é ruim quando já tem o cartão amarelo mandar uma dessa. A live não botou.
0: Aliás, tem que botar ali o cartão amarelo.
2: O cara não pode tomar cartão amarelo pra piada ruim.
0: Não, tu tomou antes.
2: Ah, mas o...
0: Não, a piada ruim não pode tomar cartão amarelo.
1: Não, não, não sai programa.
2: Ah, pois é.
0: É bom, é, daí ninguém vai fazer, né? Ô,
4: Vamos lá, vou garantir que eu não vou
0: fazer. Rodada de piada, então.

0: Vamos nessa.
1: Boa tarde, Peretinho. Segue uma piada.
0: Peretinhos.
1: É, verdade. Vini Moura, desanimado, com problemas pessoais, resolve desistir.
2: Bah, larguei, meu.
1: Vai até uma ponte, sobe no parapeito, e no momento em que vai dar fim a tudo, escuta uma voz debaixo da ponte. Olha só, o que tá fazendo? Ah, cara, eu não aguento mais, cheguei no meu limite, vou acabar com tudo. Olha só, já que tu vai fazer isso, me dá o dinheiro que tu tem. Tá bom, pega aqui, não vou precisar mesmo. Olha só, e o relógio? Esse relógio, dá pra mim?
2: Isso poderia acontecer mesmo.
1: Tá, pega esse relógio aqui também. Olha só, essa jaqueta aí, ó. Nunca tive uma jaqueta de manga curta. Dá ela pra mim? Ah, pega aqui essa jaqueta. Olha só, já que tá acabando com tudo, quem sabe me dá aquela coisinha também.
0: Que isso?
1: Tá louco, meu? Tá pensando o quê? Tá pensando que eu sou o quê, rapaz? Olha só, não vou contar pra ninguém. E pra ficar tranquilo, tu já abre as nádegas pra dar um peidinho aquele.
0: É o Natan que separou, né?
3: Claro, o nosso crente, né?
1: Isso. Depois de muita troca, o Vini diz: tá bom, Ivan. Eu sou teu fã mesmo. Vamos fazer isso logo.
2: Eu sou teu público.
1: O Ivan foi lá, atendeu ele. E o Vini começa a se ajeitar e olha no branco do olho do Ivan. E aqui que fica ruim a piada. A interpretação até que eu honestamente senti que foi boa. Cara, me dá minhas coisas de volta. Achei uma razão para viver. Era essa a piada.
0: É, hoje, né?
1: A piada tava boa, mas...
2: Cara, olha só, eu vou te inocentar, tu foi bem.
1: Cara, eu é quero isso. Só trazer...
0: Olha só, tava bom, tava só bom.
1: Vou trazer um contexto, bastidor maravilhoso.
0: Uh-huh.
1: O crente vendo a live rindo sozinho e o mais constrangedor, tem um cliente visitando a gente.
0: Legal, é bom.
1: Ouvindo essa piada.
0: Não, mas tem alguém que constrangeu ainda mais, ele vai ganhar um abraço. Agora.
1: Vai, quem?
0: O Juliano Pavani, de Novo Hamburgo.
1: Ah, aí,
0: com
1: Juliano.
0: Toda essa criatividade.
1: Tá, muito obrigado pela piada, Lelê. Tu tem uma piada não, Lelê?
3: Não, é uma piada, mas... ou tu quer uma piada? Tem uma bem curtinha.
1: Não, aqui. Uma piada.
3: Nada. Então tá. Charadinha para o palhaço ketchup fazer para
0: o. O que tu tá fazendo, Léo?
3: O que, que é, Léo?
1: Tô pra ele se defender, porque depois ele
0: vai. Não, o que você tá defendendo? Ele produziu, ele vai assumir o BO dele.
4: Cara, a audiência mandou um e-mail, selecionei e entrega ali.
3: Mas tu acha esse texto muito pesado pra uma da tarde?
4: Cara, eu acho que é o programa. Tem muitos ouvintes no Japão, né? Lá é uma da manhã.
2: Ah, ele tem um ponto.
1: Que é porque ele já deu
3: o cara aquele da Austrália que mandou
1: agora vai embora. Ele reclamou um dia que eu cornetei ele. Não tem pra me defender, eu digo, deixa pra mim.
0: Tá bom. Mas o Lele vai então.
3: Charadinha para o palhaço ketchup fazer pro mestre.
1: Opa. Então tem que fazer a voz do palhaço ketchup.
5: Não acredito, mestre. Depois tem uma piada do mestre.
3: Não tem voz o palhaço que a gente
1: tem. Como não, cara? Claro que tem, cara. Como é que
0: você quer um beijinho?
3: Você quer um beijinho?
1: Não, não, não. Interpreta.
3: Você quer um beijinho?
5: Te entrega, Leandro. Não, isso pode de render, tu tá render algumas tu chegou publicidades. Dando olho aquele dia,
1: tu tá três anos reclamando que não tem um personagem.
5: Agora... Mas quem? Como o japonês chama a mãe dele?
3: Tu pediu uma piada curtinha?
5: Pode repetir?
3: Mestre... Como o japonês chama a mamãe dele?
1: 6-7, né?
5: De cara limpa do caralho.
1: O constrangimento é maior, né?
3: Você quer um carinho? Quer um beijinho?
5: Ou quer que eu te chupe? Eu adoraria que tu me chupasse. Mestre, ele não sabe, Lelê.
3: Mestre, como o japonês chama a mãe dele?
5: De... Sayonara. Mama aqui!
0: É, Natan, né?
1: Você quer um carinho?
3: Você quer um carinho?
5: Então vamos aqui!
0: Nossa, que barbaridade!
1: Que barbaridade!
0: 14 minutos para as duas. Fala, rapaziada do Pretinho, tudo tranquilo? Vamos ver se mandar um e-mail perto do meio-dia funciona. Ah. Uma piada para ser interpretada pelo queridão Léo ou pelo grande brother Rafinha Scubilu. Dia 5, na sexta-feira agora, depois de amanhã, eu completo 50 anos. Praticamente um terço destes 50, ouvindo vocês. Aí o mestre, querendo testar a inteligência da sua esposa, pergunta pra ela.
5: Querida esposa maravilhosa, duvido que você consiga me dizer uma boa e uma má notícia ao mesmo tempo.
0: E a mulher retruca: mestre, meu

0: amor, acho melhor você não duvidar. Claro que eu consigo dizer ao mesmo tempo uma boa e uma má notícia.
1: Querida gafanhota, duvido que você consiga fazer isso. Vamos lá, me prove, então, mestre ansioso.
0: Nisso a mulher diz, bom, se você quer mesmo ouvir, meu amor, eu vou te dizer. O teu tico é maior do que o de todos os teus amigos.
2: Isso aí, Maruí.
3: Ah, ok.
2: E Maruí, mano. Valeu, Maruí. Obrigado, Natan, também, galera. Passou pelo
3: crivo, né? Eu acho que a produção, né, vai mudar pra vocês.
2: É, né? Vai,
1: eu tenho uma piada.
2: Pois não, palhaço maionese.
1: Se você está feliz, pegue o meu nariz. Se você está mal, pega no meu palhaço maionese. Dia 9, Jaguarão. Confirmado.
2: Que bom.
1: Como é que era daquele nosso amiguinho que eu mandei um abraço ontem? Que tu me mostrou?
3: Ah, é o...
1: Enquanto eu vou fazer uma piadinha.
3: Vai indo.
1: Posso?
3: Vai.
2: Por favor,
3: palhaço maionese. No final,
1: um homem com três mulheres entrou em uma pizzaria.
2: Ah, não acredito que vai meter essa.
3: Tá bom.
1: Ele entrou numa pizzaria.
2: Uhum.
1: E aí o garçom... E ele falou para o garçom, uma pizza. Uhum. E o garçom falou, família? E ele disse, sim, é minha esposa, minha filha e minha mãe. E eles comeram a pizza e foram embora.
3: Ah, dá um soco na cara desse
2: palhaço. Não,
3: tá difícil.
2: Não, hoje tá dando... Tá
1: eu tenho outra também.
3: Ah, tá.
1: Posso contar outra?
2: Quer contar outra?
1: O índio. Ele foi a um bordel.
2: Tá bem?
3: Tá.
2: Lembra que as crianças adoram o palhaço maionese.
1: Mas eu não vou falar palavrão.
2: Tá certo. Bom, já entraram, né? Deu 11 pras duas.
1: O índio foi ao bordel e falou, índio quer fazer nheco-nheco.
2: Tá.
1: Mas aí a dona do bordel perguntou, mas índio já fez nheco-nheco? E o índio falou, índio nunca fez nheco-nheco. Aí ela disse, então vá treinar e depois você volta. Índio foi treinar, deu duas semanas, índio voltou. E falou, índio fazer nheco-nheco, índio ter dinheiro, índio treinar. Aí ela disse para o índio, suba e vá para o quarto 18. Aí ela pegou uma experiente da casa para ajudar o índio, que era inexperiente.
2: Meu
1: mandou
2: Deus.
1: A experiente para casa,
2: deu uma
1: para
2: redação,
1: o quarto,
2: uma piada.
1: Calma, para o quarto.
2: Tá.
1: E daqui a uns minutos começou uma gritaria. Ai, ai, ai. Aí a mulher ficou assustada e foi até o quarto. Quando abriu a porta, viu o índio batendo na bunda da acompanhante. Aí ela perguntou, mas o que é isso, índio? Índio, tá vendo se não tem abelha no buraco?
2: Acho que tá trino.
1: Se você está feliz, pegue o meu nariz. Se você tá mal, pega no meu dia 6, eu estou no aniversário.
3: Fechinha particular?
1: Fechinha particular. Ah,
3: é. Quem quiser contratar o palhaço maionese para levar a fechinha particular, por onde?
1: Arroba o gordo Léo.
2: Deveria ter ido pro intervalo, Vitinho. Na verdade.
3: Vitinho, né? É o nome do parceiro que te mandou um abraço.
1: Vitinho?
3: Isso.
1: Beijo no coraçãozinho do Vitinho. Coração.
2: Já voltamos, né?
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1: Estamos de volta com o Pretinho. Para finalizar esta edição, tem dois e-mails aqui. Elogio para uma amiga e tem ao senhor Rodrigo Adams, que é o garotão que mandou aquele sincericídio. O Adams não gostou muito ontem. Aí vocês decidem se a gente lê o da amiga ou do Adams aqui.
2: Vamos no do Adams. Porque o meu último programa hoje com vocês aqui no estúdio. Vamos tomar ali mais.
1: Salve, pretinhos, Matheus de Brisbane. No último e-mail não pude deixar de notar que o senhor Adams Kikiki ficou mordidinho por eu ter chamado o nosso amigo Lelê Porto Suckers de velho putão. Nosso amigo alegou que vocês podem chamá-lo assim porque vocês são amigos, já que eu sou apenas um ouvinte e não deveria fazer. Bom, não pude deixar de notar que ontem o nosso amigo estava um pouco alterado. Xingou o Gordo Léo, o Rafa Gomes, até o Rafinha. E também ficou mais putinho por eu não ter expressado opinião sobre ele.
2: Ah, faltou isso aqui pra ele não apanhar onde depois do programa.
1: Bom, vamos esclarecer, senhor Adams. Nós, como ouvintes diários do PB, nos sentimos parte da bancada, pois estamos com vocês todos os dias, rindo das piadas e repetindo as pérolas de vocês ao longo do dia. É por isso, garotão, que quando mandamos um sincericídio para vocês, é apenas porque nos sentimos parte do grupo. E as palavras muitas vezes são as mesmas palavras usadas por vocês. E não, Adams, meu e-mail não foi para ofender o nosso repelista de ovos, Lelê. Foi apenas para causar exatamente a reação que vocês tiveram no momento.
2: Repelista de ovos, eu entendi.
1: Sou teu público, Kikiki. E lembre-se sempre de um dos bordões mais importantes desse programa.
3: Se ficar esputo, é pior.
1: Um abraço aqui da Austrália, tá tudo certo.
3: Um abraço, como é que é o nome dele mesmo?
1: É o Matheus.
3: Matheus, desejar pra ele um bom dia 4, né?
2: Já tá com tempo livre?
1: Tá lá certo, já é amanhã. Tá certo. Vamos eleger o craque do programa. Antes, lembrando que tem mais uma sessão do Sextou do Pretinho. Sexta-feira, Canoas Boteco Comedy. É, a primeira já esgotou e a segunda foi aberta.
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1: Essa semana
2: estão lá as informações, horários e afins.
1: Maravilha.
2: E se você não conseguir comprar para o dia 5,
1: estiver feliz.
2: Dia 12 a gente vai estar também. Dia dos Namorados, hein?
1: Ah, que legal.
2: A gente conseguiu.
1: Marcar nessa data, legal.
2: Isso aí,
1: né?
2: Eu avisei a minha mina ontem, ela falou, pô, que legal.
1: Que legal, é isso aí, legal.
2: Eu só vi essa frase dela, pô, que legal.
1: Então vai no Show do Pretinho ali.
3: Vocês não vão pegar fila no Dia dos Namorados, pelo menos, o restaurante.
1: É, acho que não, né? Não sei quem vai, né, Lelê? Mas é elenco rotativo.
2: Não, mas o show...
3: Eu não vou, com certeza.
2: Eu vou te contar um segredo.
1: Uhum.
2: Pensa que do elenco nós somos 6.
1: Certo.
2: 6 ou 7? 6.
1: Uhum.
2: 2 vão estar na Copa, aí tu faz as contas.
1: Tá, beleza.
2: Pensa comigo, 2 vão estar na Copa, eles não vão estar no Brasil.
3: Tá, o elenco é rotativo, mano. Tem um período que a galera já vai saber quem é que vai.
1: 2 da tarde, bateu o sinal da Atlântida. Esperamos vocês na sexta-feira no Boteco Comedy. Teu voto, Vini Moura.
4: Ah, eu vou votar no Rodrigo Adams.
1: Rodrigo Adams.
4: É, a piada ali foi. Teve um obstáculo, mas ele interpretou legal. Me arrancou boas risadas durante a piada.
1: E tu, Adams?
2: Eu vou votar no gordão que leu bem as notícias. Gosto do Da Pena.
1: Da Pena abrindo como, os
2: como
1: destaques,
2: o cara,
1: né?
2: Abrindo, é.
1: Obrigado,
2: bom,
1: e tu, Da Pena? Tá, ele vai comentar agora, né?
4: É,
1: não
4: é
1: basta
4: político,
1: votar.
4: Né?
2: Obrigado, meu irmão.
4: É de eleição,
2: né? Eu vou ser senador, hein? O Faginaldo Souturo. Beijo pra minha Faginaldo Souturo, querido, no coração do Rio Grande, na grande Santa Maria. Meu irmão, vou votar você, meu irmão.
1: Vai votar em mim, obrigado.
2: Você, por quê? Quando você tá aí, eu tô aqui.
1: Tá certo.
2: Se tu não tá aí, sabe quem é que tá aqui? É o mendigo chinelo.
1: Isso.
2: É o palhaço ruim.
1: O
2: eu odeio o palhaço.
3: Cadê o Ivan, hein, que não veio hoje?
2: O tá com Fetter,
1: né? Tá com Fetter, né? Tá agarrado.
3: Vereadão.
1: É. E tu, Lelê?
4: A palestra.
3: É. Ah, cara, pô, era 20 pras duas, nós estávamos nos destaques ainda, então vai em Gordeléu.
2: Obrigado, meu irmão.
1: Embora quem tenha feito os destaques tenha sido o Natan.
3: Não, mas não tem como botar no Natan com as piadas que ele botou depois.
2: Tá, errado tu não tá.
1: É, errado tu não tá.
2: O destaque, o destaque eu vou falar, o destaque eu dei ajudado.
1: É. Tá, eu vou dar meu voto também, Da Pena, eu gosto dele lendo as notícias ali.
2: Dia 20, razão, hein?
1: Né,
2: hein?
1: Vou pro Daz, dia 20 tem Das Aranha em Porto Alegre, para o Opinião. Pá, coisa linda. Vários shows legais.
2: Eu já decorei 5 músicas.
1: Coisa boa. Dia 20 no Bar Opinião, tá ali no @rafinha.menegazzo nos stories. O link do ingresso, eu vou estar fazendo um som e vai ter o show do Das Aranha.
2: Pô, toca mais amuleto pra mim.
1: Tá, vou tocar. Viva Reggae!
2: Viva Reggae!
1: Voltamos logo mais às 18. Grande abraço.
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3: Seja muito bem-vindo para mais uma tarde de músicas do ATL DJ Banrisul aqui na Atlântida. Eu sou arroba Guzanotto, muito obrigado pela sua parceria. É muito bom ter a sua companhia por aqui pra gente tocar muita sonzeira em mais uma edição de festa aqui nas tardes da Atlântida. 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Antes de abrir de músicas, quero te convidar ainda pra agenda do final de semana. Hoje à noite teremos festa de véspera de feriado. Eu tô chegando junto com o Astrobeat em Caxias do Sul, no Café de la Musique. Já no sábado, teremos a edição da Festa da Bergamota na cidade de São Sebastião do Caí, e eu toco também junto com o Astrobeat pra gente fazer uma noite muito especial. Bora começar de sons, participa com a gente, pede a sua música no arroba TLDJ oficial. Eu começo com a sonzeira da cantora norte-americana Estelle, o nome do som é American Boy.

0: Taylor Swift com Opalite, na versão remix de Chris Lake, pra gente fechar o primeiro bloco. Também tivemos Medusa e Damon Kenneth com Paradise, na sequência Gracie Abrams com That's So True. Também rolou por aqui bloco da Candy Shop com Rihanna e a faixa What's My Name. Antes disso, Tiesto remixando Tears for Fears com a faixa Rule the World. Ainda rolou por aqui Billie Eilish com Birds Are a Feather, e assim a gente fecha o primeiro bloco.
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0: Em agosto de 2012, a versão instrumental chamada Calling foi lançada no Reino Unido e na Suécia. É a parceria dos suecos Sebastian Ingrosso e Alesso. E logo após, em março de 2012, ela recebeu a colaboração do cantor americano Ryan Tedder e passou a se chamar Lose My Mind. A gente abriu Memories aqui na Atlântida.

Todo mundo tá ouvindo o som do Atari DJ Panrisul aqui na Atlântida. Fica perto, fechando mais um bloco de músicas. Na sequência, tivemos Dua Lipa com Houdini. Também os vocais de Marco Antônio Mac na faixa Deja Vu. Antes disso, a parceria de Alok com Gui Borato na faixa Love Will Find a Way. Ainda rolou por aqui Fisher vs. Hooser com Too Sweet. Antes disso, Bill Bikini remixando Unwritten. E assim a gente fecha mais uma tarde de músicas do Atari DJ Banrisul aqui na Atlântida. 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Antes de fechar de sons, deixa eu convidar você também para a agenda deste final de semana. Hoje à noite eu toco no Café da La Música em Caxias do Sul com Astrobeat. E no sábado, mais uma dobradinha, desta vez na cidade de São Sebastião do Caí, na Festa da Bergamota, também junto com meu parceiro Astrobeat, para a gente fazer uma noite muito bacana. Por aqui eu vou chegando pra gente fechar de sons. Voltarei na programação logo mais às 8 da noite. Já te convido pra voltar com a gente e participar também no arroba ATLDJ oficial. Pra gente fechar essa edição, Post Malone e Morgan Wallen com I Had Some Help. Uma ótima tarde pra você e até mais.

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4: Olha só a dúvida do Arthur. Doutor, tive minha primeira experiência com uma garota de programa quando fiz 18 anos. Foi em uma cidade onde eu nunca tinha ido na vida. Só que eu nunca mais vou vê-la novamente. A relação foi feita com proteção do início ao fim. Não tirei o pênis pra ejacular. E agora tô morrendo de medo dela ter engravidado e nem consigo saber a confirmação, porque não consigo encontrá-la novamente. O senhor acha que esse medo faz sentido? Olha, eu acho que não faz muito sentido, já que você conta pra gente que você usou preservativo do início ao final da relação e mesmo tendo ejaculado dentro, você tirou a camisinha não deve ter tido nenhum grande problema, senão você contaria pra gente. Então acho que esse seu medo é um pouco desproporcional. E além disso, é muito provável que ela use algum método de contracepção, né? Um método mais permanente, como pílula convencional ou DIU, enfim, algum tipo de método de proteção, já que ela precisa de um cuidado a mais pela própria natureza da atividade dela, tá? Então, eu acho que se você usou camisinha do começo ao fim, você não tem com o que se preocupar.
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16: Essa é a Atlântida, da Rádio das Nossas Vidas, a melhor vibe da FM, 13:06. Salve, salve, a quarta-feira, 3 de junho. Estamos começando mais uma edição do Tá Vazando da Rede no meio da semana, aquela quarta, com véspera de feriado, pra muitos feriadão. Sei que tem gente sorrindo, assim, bobo, né? Feliz da vida, que nem ele, Marcos Carvalho, né? Que já tá aqui na câmera, daqui a pouco vou chamar ele pra trocar uma ideia com a gente. Deixa eu me apresentar pra galera, sou o @NairoOrlandi, esse é o Tá Vazando da Rede, que tá começando comigo na ancoragem, e agora sim, então, vou dar o boa tarde pra ele, que já tá com o joguinho na sua TV, joguinho da Copa, né? Todo dia tem quantos dias faltam pra Copa, na voz de Marcos Carvalho, e o jogo que está passando lá, que é o Esquenta, ele é o nosso setorista de futebol. Marcos Carvalho, boa tarde.
17: Boa tarde, Narorlandi, boa tarde, Rio Grande do Sul, Narorlandi.
16: Mas não tá como acordou, hein? Mas não tá como acordou, hein?
17: O Miguel,
16: olha, tomou um café, né, a mais hoje.
17: É que me convidaram pra comer um risoto no almoço, e aí um risoto combina com uma tacinha de conhaque, o cara tria o colo.
16: Não, pô, não, cara, não, tô brincando. Brincadeira, não, né, galera?
17: Que isso, pessoal, personagem.
16: Foram três.
17: Gente, tamo aí. Tamo aí começando a tarde, né, cara? Bonito dia em Passo Fundo, tá? 18 graus aqui ou mais, ensolarado, lindo. E na TV do estúdio tá passando a final da Copa de 2014. Uma Copa que foi traumática pra nós brasileiros.

0: enquanto seleção, mas extremamente feliz pra gente enquanto nação, né? Porque recebemos aqui eventos, né? Teve FanFest, teve coisas legais acontecendo, estádios que jamais foram terminados, FanFest. Obras que a gente ainda não viu, né, serem concluídas, mas é o Brasil. Faltam 8 dias pra Copa 2026 e amanhã é feriado, meus amigos. Quem fez, fez.
1: Amanhã é feriado. Eu achei engraçado que o Marcos disse que estamos começando à tarde, às 13 horas da tarde, né? O Marcos tá, acho que ele acordou às 12h30 e veio trabalhar, assim. Ele
0: disse, é que eu precisei
1: passar começando à tarde agora.
0: Eu precisei passar por uma longa
1: Troca de
0: figurinhas. Uma longa troca de figurinhas aqui.
2: Fez uma endoscopia e tu tá aqui agora.
0: Por isso. Cara, na verdade não passou efeito da anestesia completamente. Então, se eu não um pouco, vocês...
1: Agora tá, cara, tudo explicado.
0: Ou se eu desmaiar um pouquinho aqui no estúdio, é mais ou menos isso aí, tá?
1: É o nosso endoscopiado aqui, né? O Marcos Carvalho que trocou figurinhas e ele já tá conosco. Marcinho Melo, boa tarde. Você já fez aquela anestesia da endoscopia que deixa o cara meio lelé assim, cara?
2: Hoje ainda não, né? Mas já fiz já. Enfim. Mas
0: tá marcado para 18.
2: Na saída, né? Enfim. Muito boa tarde a você, ouvinte qualificado Atlântida, que tá aí, preferiu a este programinha nessa tarde maravilhosa, para que a gente possa aqui estar juntos fazendo, né, o nosso Tá Vazando na Rede, que sextou, né, para alguns. Né,
1: sextou, tipo, sextou hoje. Não pra gente, né? Mas sextou pra alguns, né?
2: Sextou pra alguns, que vão fazer feriadão, só voltam segunda-feira. Atenção, galera. Forte abraço.
1: Muito bem, vamos chamar ela que hoje tá aqui pra botar ordem na casa, Daniela Fante, ela tá que manda no Tá Vazando a Rede. Boa tarde, Daniela Fante, e aí?
3: Oi, meninos. Tudo certo? Boa tarde, eu estou bem, e vocês, como estão? Olha, aqueles... soninho da endoscopia é bom, né?
1: É bom,
3: passou,
1: né?
3: 15
1: é
3: minutos, bom. parece que tu dormiu 10 horas, mas só passar 15 minutos. Mas
0: eu acho que eu faria outra cirurgia, já faz um ano que eu fiz a minha última, só pra tomar a geral de novo. É
1: tá
0: muito
1: louco,
0: bom,
1: né, cara, mano? Nem desejo.
2: É uma sensação
0: não,
2: boa.
0: Não, uma anestesiazinha que nem eu fiz ano passado foi, não, graças a Deus não me acidentei,
3: só
0: não foi
3: sedação,
0: nada.
3: Só sedação, né?
0: Foi um procedimento que tá, aliás, tá fechando um ano agora, semana que
2: atenção.
0: Vem. Que foi a cirurgia da hiperidrose, né, pra controlar ali. Na época eu convivia com suor excessivo nas mãos, né? E é uma cirurgia que dá pra fazer de boa e tal. É por escolha, né?
2: É feito na mão.
1: Até porque se não desse pra fazer, o Marcos não teria feito, né? Porque, pô, dá pra fazer de boa. Não, dá pra fazer
2: de boa.
1: Né? Não, não é na mão, Marcos. Não é na mão.
2: Não é na mão? Não é na mão. Atenção.
1: Onde é que é, Marcos?
2: Não vamos saber.
0: Na
1: axila?
0: Não, era na axila antigamente. Bom, sufaco. Eu quero mandar um abraço
1: no
0: pro doutor
1: seio.
0: Rafael, que
1: seio
0: é o meu
1: direito.
2: Forte abraço.
0: Doutor. Exatamente, ele faz acima do
1: mamilo.
0: Dos polêmicos.
2: Do mamilo.
0: E aí ali ele corta a glândula que manda o suor, né? Excessivo. Isso é um assunto sério, né? Tem gente que tem suor no pé, e fica aquela pizza horrível. Vá atrás, dá pra fazer isso até pelo SUS hoje em dia. E muita gente convive com esse problema a vida inteira sem saber que tem solução, né? Então,
2: é verdade.
3: E é pra sempre, não volta nunca mais.
0: Não é pra voltar, Dani.
1: Não volta.
0: Não é pra voltar.
1: Não volta porque corta o caminho da.
0: Não voltou, legal, no meu caso, cara. Não voltou. Tá fechando um ano. No
2: mão
0: meu caso
2: sequinha.
0: Era a mão tá resolvida.
1: Mas tem gente que faz pra axila também, assim, não volta mesmo.
0: Corta
1: o caminho da parada.
0: Corta o caminho, é isso aí. Isso. E é de boa, recuperação tranquila.
1: Só o meu amigo que fez, ele não podia mexer muito os braços, eu acho que ele fez na axila ainda, assim. Não, é verdade, não é brincadeira.
2: Até hoje ele não consegue.
1: Até hoje ele parece uma galinha. Até hoje o apelido dele é Cocota. Abraço pro Luciano Menezes, Cocota também, nosso parceiro.
3: Ele fala o nome do carinho.
2: Forte abraço aí pro meu camarada.
1: Também conhecido como o executivo de contas do Grupo RBS, deve estar nos ouvindo nesse momento. Muito fã de Paulo Vittar. Mas tudo certo.
2: Sensacional.
1: Deixa eu registrar a presença do Felipe Silva aqui. Boa tarde, meu camarada que tá aqui em Santa Maria.
2: Tá envergonhado.
1: Né? Também, né? Com esse assunto.
0: De necessidade.
1: Tá louco. Vamos lá, então. Nesse clima de hoje que vai o Tá Vazando na Rede, véspera de feriado, que vem com oferecimento de lojas Regla. 40 lojas, 50 anos da maior multimarca do estado. 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Recado dado, agora sim, vamos então falar de filmes. E hoje eu não vou chamar o Marcos, porque ele fez cirurgia, né, Marcos?
0: Não, fez ainda não, não espalha fake news aí, cara. Não fiz isso faz um ano já. Só quero mandar um abraço pra galera da Faculdade Ideal que teve aqui hoje no estúdio, aqui em Passo Fundo. As professoras Kátia e Karina estiveram aqui falando sobre o vestibular de inverno da Faculdade Ideal, que é no próximo dia 12 de junho, Dias da Manhã.
1: 11 de junho,
0: isso aí, véspera do Dia dos Namorados, foi o que eu disse. Isso. E aí vai ser o vestibular de inverno da Faculdade Ideal.
1: Grande abraço. Foi o toque que eu acabei de dar, não sei se tu ouviu, mas foi exatamente isso que eu falei.
0: Mas tu tinha mandado um abraço pra elas ou não?
1: Ouvi, vamos lá,
0: palmas pra Faculdade Ideal. É isso aí.
1: Não, assim, galera, tem que dar o desconto. O Marcos ainda tá do efeito da anestesia da endoscopia. Isso eu acontece.
2: De verdade, brother.
1: Quem não fez endoscopia não sabe o que a gente tá falando, mas quem fez entendeu. Não, cara, mas
0: eu
1: é isso mesmo.
0: O que é endoscopia?
1: É, 11 de junho, então, vestibular de inverno na Faculdade Ideal. Como é que é o nome das profs, por favor, Marcos? Repita pra nós.
0: Não, eu tava mandando um abraço, tu me corneteou no ar. Agora,
3: agora ficou
1: um clima meio estranho.
3: Contrariado,
1: né?
3: Agora.
0: Professoras Kátia Trevisan, coordenadora do Agro, e Camila Colazo, coordenadora da Fisioestética e Cosmética.
3: Kátia e Camila.
1: Forte abraço. Muito bem. Tá aí então, dado o recado, mandado os abraços, vamos para as pautas falar de filmes. Todo Mundo em Pânico 6 marca retorno da franquia após 15 anos com Daniela Fante.
3: Tem tudo a ver, gente. Tá todo mundo,
1: pois é,
3: todo
1: né?
3: Todo Mundo em Pânico com Daniela. A gente fica aparecendo mesmo.
1: É, né?
3: Não estou, mas tá bem pra combinar com essa arrancada.
1: Não tá, mas o trabalho tá bastante, né?
2: Chegamos lá.
1: Tá puxado.
3: Chegamos lá, tá puxado. Gente, depois de quase 15 anos, longe das telonas, Todo Mundo em Pânico 6 chega aos cinemas. A franquia que ficou famosa por transformar filmes de terror em comédia, né? Tá de volta com novas piadas e muitas referências à cultura pop. Dessa vez, as paródias incluem sucessos recentes como Megan, Pecadores, A Substância. Esse aqui da
2: Pano
3: da Amanda.
2: Que não vou fazer.
3: Pecadores também. Vandinha, Sorria, Corra e outros fenômenos do terror moderno. Olha, vários filmes aí que dão bastante pano pra manga pra fazer piada, né? A trama segue a fórmula clássica da saga, uma sequência de situações absurdas usadas pra zoar os maiores sucessos do cinema e da internet. Pra divulgar o lançamento, a produção criou um site interativo onde os fãs podem dar comandos para o Ghostface. É possível fazer o personagem dançar, pular, participar de cenas completamente aleatórias, né? Entrando no clima de humor sem limites que consagrou a franquia. Tem aquela cena famosa, né, do Ghostface, do cara falando no telefone e um se bobeando de um lado, o outro se bobeando do outro, mostrando a língua, mostrando isso aí.
2: Todo mundo junto, né, cara? Aí quando a mascarazinha tá aqui, né, cara?
3: Enfim, vocês gostam pelo jeito?
0: Claro, né? Não tem que gostar desse filme, cara.
2: Essa cena é antológica.
3: É antológica.
0: Não, amanhã é feriadinho, vamos pro cinema. Vamos ver Todo Mundo em Pânico 6, com certeza.
2: Boa.
3: É uma pedida para o feriado da galera. E aí, falando em lançamento, temos os fãs de Paul McCartney. Vão poder conhecer mais sobre a história do Wings, a banda pós-Beatles, né? O livro que inspirou, aliás, o documentário sobre a banda, chega oficialmente ao Brasil hoje. Então tá mais uma dica aí para a galera curtir no feriadão, né? O livro que inspirou o documentário sobre a banda. Temos fãs, né? De Paul McCartney.
1: Sim. O Marcos aqui é super fã.
2: Marcinho também, cara.
1: Marcinho também.
2: Bastante.
1: Marcos, tu olhou um show dele ou mais de um? Eu não me lembro.
0: Olhei o show dele em Floripa em 2024.
1: Ah, eu lembro que... Tá, então tá. Eu lembro que já tinha olhado,
2: Mas eu, infelizmente...
0: O documentário consegui. É muito bom. Só que o livro que chega hoje ao Brasil tá custando R$229.
2: Atenção, hein?
3: Ave Maria.
0: Eu vou esperar sair na TV Box.
2: Eu vou esperar.
0: Não,
1: O meu maior. Sério, o meu maior. Espera sair. Eu falei que a endoscopia é fogo. Não, eu... O meu único arrependimento de show que eu deixei de ver foi Paul McCartney em Montevideo, no Uruguai. Estava numa excursão, cara, e tinha um show lá no dia e tinha, tava sobrando alguns ingressos, assim, então tava num valor legal. Tava num valor legal, isso faz muitos anos. E aí o meu colega Marcelo Guener, ele optou por ir, eu acabei optando por não ir e me arrependi. Cara, podia ter curtido um baita show assim no meio da trip.
0: Deve ser muito massa.
1: É, eu achei que ia estar muito cansado no outro dia e tal, mas
3: enfim. É isso, a gente quando abrem as vendas, né, de ingressos, a gente pensa, ah não, passagem aérea, hospedagem, trânsito, a gente fica com uma, dá uma preguicinha, mas daí quando chega o show, cara, eu já me arrependi.
1: Cara, eu tava do lado, né, eu cheguei, a gente passou, ficou andando ali do lado, assim, é só ratio, entrar. Né? Eu ratei mesmo.
0: Paul McCartney tá com 83 anos e acabou de lançar um disco, né, faz uma semana, pouco mais do que isso, The Boys of the Dungeon Land. Um disco de 14 músicas, muito bom, isso. Cara, muito bom mesmo.
2: Vamos lá, corrija se eu estiver errado. A primeira faixa é o Paul McCartney explicando o disco, processo de criação do disco. É, exatamente. Então, mas é maravilhoso, cara.
0: É legal. É, cara, é aquilo que se, é a energia que se espera de um idoso de 83 anos. Também não vamos assim...
2: O idoso, né, cara?
0: Ele tá naquela vibe mais lenta, né, do que ele já apresentou.
3: Tipo nós, assim, tipo nós.
0: Tipo nós, né?
1: Tipo o Marcos hoje,
0: só
1: assim,
0: só que com talento do Paul McCartney, né? Tem isso também.
1: Mas, a gente falou de cinema antes ali, do Todo Mundo em Pânico. Aqui, ó, Marcinho, ó, 7 horas da noite hoje, quarta promocional em Santa Cruz. 15 pilinhas, Mestres do Universo. Tu vem ou não? Tô te esperando, ó. Vou comprar pra ti aqui,
2: brother,
1: ó, que tá de presente.
2: Terminou.
1: Bora?
2: O programa às 4 da tarde, tô pegando aqui o fofinho.
1: Fechou.
2: Chego aí, rapidinho.
1: Vou até pegar aqui, ó, mais tarde, 15 pras 10, que é pra te chegar de boa a tempo. Não,
0: vocês
1: viu?
0: Vão ver então, o filme do He-Man no cinema, é isso?
1: Por que? Não dá pra
0: óbvio.
1: Ver?
0: Não dá, cara, pra ver.
2: Mas é óbvio, tu não vai ver o filme do He-Man no cinema.
0: No cinema não vou, né? Isso eu te garanto, não vou.
2: Só um pouquinho. Não vou. Não tô acreditando nisso.
0: A menos que eu ganhe.
2: Tu vai ver o He-Man no cinema.
0: Não vou, cara. Eu acho que tem uma grande chance de ser um abacaxi gigantesco esse filme.
1: Não tem o balde do He-Man, mas tem o balde do Todo Mundo em Pânico aqui, ó.
0: O balde. Como que é o balde do Todo Mundo em Pânico?
1: Cara, é a máscara do Pânico. Ah, não, é do Pânico. Do pânico só. Não tem graça.
0: Se enganei.
1: É o normal.
2: Mas olha só.
1: Se enganei.
2: Posso falar um negócio que estou falando de show?
1: Pode,
2: e tudo mais?
1: Por favor.
2: Quem chega ao Brasil para fazer duas apresentações é Live. Vocês conhecem a banda Live?
1: Sim, isso aí, chega no Brasil, sabia.
2: Banda Live, vai fazer 2 shows no Brasil Live? Em setembro, tá bom? É, exatamente, vocês não conhecem a banda Live, vamos dizer assim, um dos ícones ali dos anos 90, ok? Lá do grunge, tarará, dessa vibe assim, tá? Dias 9 de setembro em São Paulo e dia 11 de setembro na Araújo Viana. Os ingressos começam a ser vendidos semana que vem. Atenção você que gosta do rock dos anos 90, Live no Brasil, no Araújo Viana. Atenção, hein?
1: Vai dar demais. Boa! Isso aí, Marcinho. Já que tu tá com a fala, já que... Olha pra vocês verem o nível que tá o Marcos Carvalho hoje. Nós tivemos uma pauta sobre filmes e a outra sobre Copa e nós não colocamos ele pra falar porque ele tá meio sem condição. Então, o Marcinho vai falar agora isso, sobre, cara, a Espanha, que tá liderando projeção de favoritos para a Copa de 2026. Agora eu vou te botar na próxima pauta, só porque tu falou, Marcos.
0: Vai, Marcinho. Eu queria fazer um pedido pra produção do programa. Eu queria fazer um pedido pra não me colocarem mais pautas e eu fico só enchendo, só dando... aloprando. Eu fico só aloprando aqui
3: só
0: no programa.
3: Chateando,
0: eu me sinto,
3: né?
0: Exatamente, Dani. Eu me sinto confortável, né?
1: Pronto, mutei o Marcos. Pode falar, Martinho. Marcos, pode mutar agora. Mutou.
3: Censurado.
1: Brincadeira, meu amigo. Brincadeira,
0: tá bom,
1: brincadeira.
0: Beleza, brincadeira. Né? Tamo assim, né?
2: Tamo assim.
1: Brincadeira, Marquinhos.
2: Só que tu não vai ver He-Man no cinema.
1: É, coraçãozinho pra ti. Vai, Marcinho.
2: Então tá, vamos falar do seguinte, eu já tinha ouvido falar sobre isso aí, hein? Atenção, até porque as apostas realmente são grandes aí. Quem vai ser o campeão desta Copa do Mundo, galera? Atenção,
1: Senegal.
2: Porque até as apostas estão aí, né?
1: Faltam poucos dias para o campeão de figurinha repetida, tá louco.
2: Também. Enfim, faltam poucos dias aí, como falou meu camarada Marcos Carvalho lá no início do programa, para o início da Copa do Mundo de 2026. As previsões sobre quem vai levantar a taça já começaram a circular há horas, né, galera? Segundo a projeção do GE, atenção, baseada aí em dados da Opta, a Espanha chega como principal favorita ao título. Atenção, vamos à nossa banca de concorda e não concorda. Marcos Carvalho.
0: Concordo.
2: na Aerolândia?
1: Não, eu não sei se é a principal, mas pela projeção, que é uma projeção matemática de probabilidades ali. Eles foram pegando...
0: Ou seja, não tem o que a gente concordar ou não, né? Uma projeção
1: matemática. Não, é opinião. Não, isso aqui é uma projeção matemática, mas na minha opinião, eu não diria que a Espanha seria a mais favorita, entendeu?
0: Então tu sabe mais que a matemática, é isso que tu tá falando.
1: Não,
0: só,
1: mas
0: hein?
1: É que, cara, quantas vezes o time... Barcelona e Inter, qual era a probabilidade do Inter ganhar o Mundial em 2006? É. Era menor.
2: Vai então, começar.
1: O Inter ganhou.
3: Tem um ponto, então. Tem um ponto.
1: Né? Ah, então é isso.
2: Né? Pera aí só um pouquinho, Daniela Fante.
1: Do programa.
3: Eu não sou capaz de opinar, Marcinho. Não. Eu tô com o supercomputador aí da Opta, que já acertou várias vezes, então vamos com a projeção aí, matemática.
2: Dados estatísticos matemáticos. É. Levantamento foi feito a partir de cerca de 10 mil simulações e aponta uma possível final entre, atenção, Espanha e França, hein? No ranking de favoritismo, os espanhóis aparecem com 16,1% de chances de conquistar a Copa, seguidos por França, Inglaterra e Argentina. Já o Brasil surge aonde? Na sexta colocação, meus camaradas. É, 6,6% a probabilidade de conquistar o Hexa. Segundo a projeção, a seleção aí de Carlo Ancelotti tem aí 38,2% de chances de chegar às quartas de final e 12,3% de disputar a decisão.
0: Mas se o Brasil ficar em sexto lugar, quer dizer que a gente caiu nas quartas. É a média das últimas três Copas, então tá correto.
1: Pode ser.
2: Isso aí.
0: Entendi. O que o computador fez aí?
1: Mas a Inglaterra ali na frente da Argentina, eu acho que não, né, galera? Não, será? Tá com um time tão bom
0: assim? Cara, a Inglaterra é aquela grande seleção que nunca ganhou nada, né? Ganhou uma Copa em 66.
2: Incrível seleção.
1: Nada mais.
2: E nada mais. Exatamente. Apesar das projeções, o histórico da Copa mostra que o favoritismo nem sempre vira título. Ou seja, não dá pra cravar, entendeu? Não dá pra cravar, vai ser, né? Mas, né, ainda assim, o levantamento ajuda a dar uma ideia aí de quem chega mais forte para as grandes finais e disputas e tudo mais. Enfim, a galera aqui é Brasil em primeiro lugar, exatamente. E vamos assim até o final. Até serem eliminados.
1: Opa, pelo que eu vi, essa projeção é assim, ó. Eles pegam o teu time ali, o Brasil, por exemplo. Aí qual é a probabilidade do Brasil passar no grupo dele? Aí é 90%, por exemplo.
2: Isso.
1: E aí depois, quais são as probabilidades que ele vai pegar os times e desses times, qual é a possível probabilidade dele vencer? Então, eles fizeram o caminho de todos os times e por isso que deu essa porcentagem. Então, talvez o caminho da Inglaterra é bem mais fácil, entre aspas, ir passando do que o dos outros. É uma ideia, né? Mas foi assim que esse computador fez ali, pelo que eu vi, entendeu?
2: Pensa, essa galera pensa mais rápido que o computador.
1: Ah, não, mais rápido que o computador não tem como, né?
0: Mas assim, cara, eu acho que a França tá mais madura pra ser campeã do que a Espanha, pensando agora, né?
1: Eu também. É. Tem mais time então, também, eu acho.
0: É, o time jogando junto há muito tempo, o técnico tá há muito tempo também.
2: Né? Tá aí, Portugal.
0: Tem os melhores corações.
1: Não tem time suficiente.
2: Isso é vantagem, hein?
1: É. Eu acho que Portugal falta time, né?
3: Portugal é a melhor seleção de Portugal de toda a história.
2: Olha aí, hein?
0: Bah, e o Cristiano merecia uma Copa, né? Pra chamar
1: a Jorge. Olha, se Portugal ganhasse em vez do Brasil, eu ia ficar feliz, cara. Eu ia ficar mais feliz do que França e Espanha e tal. Não, tipo assim, cara, é óbvio que eu quero ver o Brasil ganhar. Mas o Brasil foi eliminado. Se Portugal tiver na disputa ainda, eu vou torcer pros caras, né? Entendeu? Porque é por causa disso que o Marcos falou ali. Acho que o Cristiano Ronaldo merece uma Copa e tal.
2: Cristiano Ronaldo.
1: Cristiano Ronaldo. E é melhor eles ganharem do que, sei lá, a Argentina ganhar de novo, tá ligado?
3: Ah, sim. Tem alguém que pode ser penta, né? Ou não, é?
0: A Alemanha
3: penta, né? Aí seria um problema. Se alguém for penta junto com o Brasil, aí eu acho ruim. Vamos torcer contra esses aí do penta.
2: O maior hoje é o Brasil, é isso?
1: Sim.
2: Somos penta.
1: Ninguém mais é penta. Ninguém mais. Com possibilidade de ser hexa, né? Há alguns anos já, né? Então só a Alemanha tá na disputa pelo penta, Marcos.
0: Então
1: é só eles que nós temos que derrubar.
2: Já meteram 7-0, né?
0: 7-1. A Argentina tem 3, a Espanha tem 1, a França tem 2.
1: Portugal não tem nenhum, né?
0: A Inglaterra tem 1. Não temos grandes campeões do mundo, né, galera? É isso aí, é meio que um clube seleto de campeões, né?
1: É que, na verdade, se a gente olhar, não é tantas edições da Copa do Mundo no álbum que dá pra ver isso.
2: Mendo.
0: É, exatamente.
2: Copa do Mendo.
0: Do Mendo. Eu vou te falar uma seleção que sempre chega em alto conceito e nunca ganhou uma Copa. Holanda. Nunca ganhou uma Copa.
1: É verdade.
2: E é um time forte.
1: É, sempre tem um time bacana.
0: Sempre é um time forte que nunca ganha, né?
1: Exatamente. Vamos curtir uma forte música. Abraço. Vamos curtir aqui, ó, Nando Reis e Samuel Rosa com uma versão de Sutilmente. Bah. E depois desse som, a gente vai voltar com o Tech Trends. Se o Marcos Carvalho tiver condição, ele vai trazer essa pauta pra gente.
0: Tamo aí.
1: Bora!

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1: Hora de Tech Trends aqui no Tá Vazando na Rede, 29 para as 4. Vamos falar sobre Meta desenvolve acessório com IA para uso no dia a dia. Com ele, Marcos Carvalho. É contigo aí, mano.
2: Sabe que tocou o som do Nando Reis? Agora tava me lembrando, eu fui num show do Nando Reis no Opinião em Porto Alegre em 2015. Oh, é? Num date com uma menina que eu tinha conhecido no Tinder e acabei nunca pagando o ingresso. Ela comprou os dois pra nós na promessa de que eu a reembolsaria.
1: Pagaria.
2: E acabei de lembrar que eu nunca paguei.
3: Mas foi ruim o encontro, hein? Foi bem ruim, né?
2: Caducou a dívida já, né? 11 anos.
3: Agora é a hora. Como é que é o nome dela? Fala pra gente.
2: Eu adoraria lembrar, mas eu não lembro.
4: Já fez muito tempo. Foi forte a noite, então.
2: Mas eu lembro do Nando Reis, né? Eu lembro do Nando Reis. Nando Reis e os Infernais. Ele com a banda no Bar Opinião em Porto Alegre. Baita show.
5: Ela certamente não esqueceu do teu nome da dívida.
2: E hoje em dia eu devo estar com a fama de caloteiro, né?
5: Com certeza.
2: Pros amigos, pro círculo dela.
4: Tá ouvindo agora, um forte abraço, então, pra você.
2: É, mas enfim. Eu depois conheci o amor verdadeiro da minha noiva, eu esqueci de todas as outras.
4: Atenção à declaração.

0: Assim, pra brilhar, sabe?
1: Isso aí, é desses assim. A informação surgiu depois do vazamento de um documento da empresa Meta, que controla o Facebook, o Instagram e o ZapZap, né? O projeto teria como base a tecnologia da startup Limitless. Sem limites, em tradução livre, né? Comprada pela Meta no fim de 2025, Dani. O acessório seria capaz de gravar conversas, criar transições e gerar resumos com a ajuda da IA. Olha que perigo, né, cara? Um colarzinho, um pingentinho, né? A novidade faz parte da corrida das Big Techs pelos wearables. Os... como traduzir? Wearables? Vestíveis.
0: Cara, o Piangers falava... O Piangers falava disso aí há 15 anos atrás. Olha que loucura. Ele já falava disso aí.
1: Categoria que inclui relógios, anéis e óculos inteligentes. A grande questão é saber se esses dispositivos serão o próximo passo da tecnologia no dia a dia ou se continuarão sendo produtos de nicho. Bom, os smartwatches, acho que tá consolidado, né?
0: Sim.
1: O relógio smart e a pulseira smart também, que tem a pulseirinha também mais fininha pra esportes.
2: Também consolidado, né?
1: Consolidado.
0: Uma coisa que eu vi,
1: compra
0: eu pesquisei,
1: por R$150.
0: Que eles têm um anel que é pra saúde, vocês já viram isso? Que é pra monitorar a saúde, mas não sei se funciona tão bem assim. Eu tava dando uma olhada sobre isso, que tem uma galera agora que tá meio que num hypezinho, começando.
1: É
0: assim,
1: da Samsung, eu acho, anel, não é?
0: Eu acho que tem vários, mas pode ser que a Samsung tenha algum mesmo. Mas é, ele teoricamente monitora melhor a saúde, não sei, enfim, né?
1: E o óculos da Ray-Ban Meta, dá pra dizer que pegou ou não?
0: Cara, eu acho que sim.
1: Pegou,
0: eu
1: né?
0: Acho que foi o primeiro, assim, que... O primeiro que foi, como é que eu vou dizer?
2: Mas
0: cara,
2: é menos
0: dá pra
2: acessível
0: usar.
2: Esse, é caro?
0: É caro. É caro.
1: Mas três, aí que tá. Uns três pila tu compra um óculos desse.
0: É, isso que eu dizer, ele é caro, mas não tanto, porque, tipo, dá pra usar, dá pra, entende? É que nem o preço que tá um iPhone hoje, muito mais caro, então... Mas ele é o primeiro que dá pra usar e é legal. Então, a partir disso, provavelmente vai começar a surgir outros, inclusive, né? Talvez com preço mais acessível também, né?
1: É, agora o pingente me pega um pouco, né? Aí, acho que não. O pingente não era pra mim.
0: Joia. Por isso que eu digo, depende o que ele faz, né, cara? Se fosse alguma coisa pra monitorar...
2: Grava conversas, olha que beleza.
1: É, ali, isso ó, grava não conversas, sei se é cria transições, que eu não sei, não entendi o que é, criar transições... gerar resumo. Acho que é criar transcrições.
0: Ah, pode
1: eu
0: ser.
1: Eu que li errado, ó. Transcrições.
0: Ah, pode ser.
1: Olha a dádiva da leitura. Tá escrito certo, eu li errado. Agora faz sentido.
2: Ele
1: ouve a conversa e transcreve. Ótimo. Ah,
0: é. Endoscopia, entendi. Feelings. Cara, mas sabe pra que é útil esse tipo de material, um pingente? Por exemplo, se tu tem alguém de mais idade que mora sozinho e tudo mais, um pingente desses que tu consiga ver a imagem, ouvir e tudo mais, ajuda bastante, cara, até pra tu acompanhar, assim, a pessoa, sabe? Eu acho que aí faz sentido.
2: Sim.
0: Né?
2: É, também acho.
0: Ó, o Marcos agora...
2: Mas desde que a pessoa saiba. Desde que a pessoa
0: não,
2: saiba
0: a pessoa
2: que está
0: saiba,
2: sendo monitorada,
0: obviamente.
2: Né?
0: A pessoa
2: é,
0: saiba. Eu, por exemplo, tenho um pingente que está em algum lugar no carro da minha mãe, na bolsa da minha mãe. Não. Mas que eu sei
1: e não sabe.
0: Eu consigo
1: onde
0: ver onde está minha mãe, entendeu? Ela
2: mas
0: sabe
2: uma
0: disso.
2: Tag?
0: É, tipo uma tagzinha. Ah, mas legal. Ela sabe. Pelo menos eu sei ali onde que ela tá e tudo mais, né? E a minha irmã também, que tá lá. A minha irmã, daí não é pingente, a gente tem a localização do celular compartilhada, né?
2: Sim.
0: Porque, pô, ela mora na Estônia, então pode dar um problema, sei lá, com ela lá, comigo aqui, a gente consegue de vez em quando, consegue ver, né? Tá tudo certo, dá um problema, enfim, pra ajudar aí. Mas são coisas, como disse a Dani, né? As pessoas sabem, né? Então é uma outra questão. Não é ficar gravando todo mundo, assim, imagina.
2: Exatamente.
0: É. Vamos pro show do intervalo, galera? Ou
1: vamos
0: quer
1: lá,
0: pedir mais uma música, Marcos?
1: Vamos.
0: Quer pedir um som?
1: Eu quero.
0: Tu gostou das aranhas aqui? Tu gostou, né? Tu falou.
1: Cara, eu quero pedir. Não, eu quero pedir um som que na programação pra mim é a melhor que tá tocando atualmente, tá? Não tem nenhuma pra bater. Olivia Dean com a música chamada Man I Need. Essa menina é filha de pai músico, de mãe jamaicana, tem o groove no DNA. Essa menina tem muita lenha pra queimar, um dos novos nomes da música britânica. Vamos ouvir Olivia Dean.
0: Sabe
1: já
0: tudo,
1: já a gente
0: hein?
1: Tá de volta, cara, já saiu ancorando o programa.
0: Exatamente. Valeu, Marcos. Então, só vou dizer, bora!

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0: Atlântida, Rádio das Nossas Vidas, 15 para as 4, estamos de volta aqui. Segundo tempo, tá vazando na rede para falar sobre neurocientistas que apontaram 8 hobbies que ajudam a manter o cérebro ativo. Pô, pauta legal, hein? Daniela Fante, traz pra gente quais são esses hobbies aí, por
1: vamos
0: favor.
1: Vamos lá, Nairinho, vamos lá manter o nosso cérebro ativo, gente. Pode ser mais simples do que parece. Segundo neurocientistas, atividades que estimulam o aprendizado, a adaptação e a resolução de problemas ajudam a exercitar a mente e evitar que ela entre no modo automático. Então vamos lá para os hobbies mais recomendados aqui, ó. Participar de um clube do livro. Oh. Alguém check?
0: Eu, check.
1: Nairo, não. Check.
0: Dois.
1: Passar clubes. Mais tempo ao ar livre. Alguém check?
0: Ah, não, eu sou mais caseiro.
2: Sim.
3: É que deve ser, né, ultimamente.
2: Natureza, é. Cara. Natureza, ah, quanto mais melhor.
1: Mas sim, muito bem. Fazer trabalho voluntário.
0: Check.
2: Também.
1: Check. Organizar noites de jogos com amigos ou família.
0: Eu não tenho amigos.
2: Ah, que tipo de jogo?
1: Ah, cara, isso aqui me dá... pra mim não dá na minha família. Dá 5 tipos de briga em 5 minutos jogando uma canastra.
0: Eu organizo com o meu filho, se vale, né?
2: Ah, mas jogar
0: vale,
2: né?
0: Teu filho é da família. Jogo com o meu filho, é.
2: Esses dias eu promovi lá em casa um war. Fomos até meia-noite tomando vinho e, é claro, guerreando entre
3: nações. Não, é que aí a questão da bebida alcoólica tira toda a parte benéfica.
0: Eu também acho.
2: A parte benéfica não, a parte maléfica da coisa, né, cara?
1: Pois é, né,
2: mas fica tudo muito bom.
1: Aí tu comprometeu um pouco esse item, tá?
3: É, mas tá ok.
0: Ah,
3: mas
0: não pode ter bebida em nenhum item. Como é que é?
1: É porque aqui.
3: Ah, então vou tirar um.
0: Então vou tirar tudo.
2: Ah, então peraí.
0: Vou tirar tudo ali. Então.
1: O objetivo aqui já. É exercitar o cérebro, Nairo.
0: Tá, mas exercito não pode estar bebendo exercitando o cérebro. No livro ali, conversando sobre o livro, tomando uma tacinha de vinho, na elegância, não dá.
1: Não, dá, dá. Pensão. Acho que dá. É. O que eu vou te dizer? Não sou neurocientista, mas vamos adiante. Bom. Aprender a tocar um instrumento musical.
0: Boa.
1: Check.
0: Ah, eu já, claro. Já, eu não aprendi mais.
3: Discotecagem, mas, né?
1: Discotecagem também, sim.
0: É.
1: Com certeza exercita o cérebro. Estudar um novo idioma. Eu
0: check.
1: Tô parada. Tô parada no momento. Estudando? Alguém?
0: Hebraico. Hebraico, que? Tô estudando. Hebraico.
3: Bom,
0: não
3: é
0: aleatório. Não, eu sou aleatório.
2: Não, peraí.
0: Hebraico e tá, grego,
3: fala,
0: tô estudando.
3: Me fala alguma coisa bonita em
1: aí,
3: hebraico.
1: Tá então.
0: É que é ruim de falar aí que
3: não,
0: tá,
3: não,
0: tô iniciando,
3: tá,
0: cara. E aí,
3: eu essa agora do
0: Yavé,
3: vai.
0: Por exemplo.
3: Pessoal, vamos tirar a trilha. O Nair vai falar em hebraico.
0: É que o hebraico, cara, ele é muito louco porque ele tem muito menos caracteres, né? Então,
3: não, mano,
0: às vezes
3: fala.
0: A mesma coisa pode ser shalom, por exemplo. O cara fala shalom.
3: O cara meteu a única palavra que todo mundo conhece.
0: Yavé, que seria o nome de Jesus, de Deus, né? Yavé, representando, então tem toda essa questão também.
1: Caraca, Nairo.

0: Bereshit. Bereshit, que é o criar a partir do nada. É Bereshit. Então, é, então, quer que eu fale mais, Marcos?
1: Não era inventando palavras, sabe? Que a gente não pode corrigir ele, né?
2: Pois é. Lama,
0: não. Eu grego é legal também. Grego legal. Logos, tem vários logos, né? É uma palavra bem, bem importante.
1: Baita carro.
2: É. Logos? Ai, que situação. Ai, eu não vou conseguir mais.
1: Panathinaik.
0: Que situação, hein?
3: Planectics.
2: É. Ai, meu Deus.
3: Traduz
2: dançar,
3: pra mim.
2: Dançar, gente. Dançar é o próximo aqui.
0: Ah, não gosto de dançar. Não.
2: Dançando.
0: Não gosto de dançar.
3: A dona da casa tá querendo horas.
1: Vamos ver. Dança?
2: Alete? Dança desse
3: claro,
2: salão?
3: Cara. Não, não. Pagodinho,
0: a Nina.
2: Ai, pagode.
0: Não,
2: eu amo.
0: Pagode.
3: Pagodinho.
1: Ah, pagode eu vou bem.
2: E aí, o por último tá, aqui...
3: Vai bem outras coisas também.
2: Trocar... Tô entendendo esses dois hoje aqui.
0: O que, que é isso?
3: Faquezinho.
1: Não, ele ainda é sobre dança,
0: ah,
1: galera.
0: Tem o passinho do Jamal. O Marcos faz o passinho do Jamal, que é da criançada.
3: Ah, né? A Nina também faz.
1: Uma vez por ano.
2: Uma trocar... A última aqui é trocar ou reinventar hobbies que você já pratica. Fazer coisas novas.
3: Ah, sim, ó. Faço uma jardinagem, né? Lá em casa, isso é bom.
2: Ah, isso é bom.
3: Uma compostagem serve também. Compostagem, fazer uma composteira. Exatamente. Nossa, ó, pegar o lixo orgânico, né? E transformar em um adubo, né? Tem que fazer todo um processo.
2: Mas tem que saber, né, também. É difícil isso.
0: É difícil.
3: Exatamente. Uma camada de terra, uma camada de... Enfim. Aí a gente vai aqui. Atenção, faça você mesmo.
2: Muito bem. O mais importante, segundo os especialistas, não é a atividade escolhida, mas o quanto ela desafia você a aprender algo novo. Quanto mais curiosidade, atenção e descobertas envolvidas, melhor para o seu cérebro. Então, sempre um hobby, às vezes... Porque o hobby, ele, na verdade, ele não precisaria ter nenhuma pretensão, né? Ele é só
0: exatamente
2: hobby, é só para tu gastar tempo fazendo
3: chega
2: alguma coisa
3: inverno,
2: que tu gosta.
3: Chega no inverno, né? Aquele hobbyzinho.
2: Ah, o hobby. Gente, tá muito alegre.
0: Meu Deus do céu.
3: Hein?
0: Cara, depois dessa, vamos tocar música aqui enquanto você coloca o seu hobby.
1: Não, né? Quero falar só um negócio.
0: Vamos. O que que tu quer, Marcos Carvalho?
1: Não, eu acho importante complementar isso que a gente tava falando, porque muitas vezes a gente acaba tratando o hobby como algo produtivo. E não precisa ser produtivo.
0: Não precisa ser.
2: Exatamente.
1: Então a gente tem a tendência de começar a fazer stories e daqui a pouco vira uma websérie. E não sei o que. Ô, meu, daí o cara já tá trabalhando,
3: né? Aí não dá.
1: Fazer... Aí não dá, né, brother?
3: Aí não tá trabalhando.
1: Aí é ruim pra mim.
3: Tá
1: aí,
3: captando então... já a grana.
1: Babo, contratar um videomaker.
3: É.
1: Não, aí não é mais hobby, né?
0: Aí já fica mais difícil, né, Marcos? Aí não dá, né?
3: Tá um videomaker.
0: Eita.
1: Enfim. Tentei começar a correr, viu, Nery, nesses últimos dias aí.
0: Ah, eu queria, mas não vai rolar, cara.
1: Não deu pra mim também. Hoje dispensaram o treinador.
3: Por que não?
1: Ah, muito frio, né, Marcinho? Pro cara começar é difícil, né?
3: Sério?
1: Eu acho que pro que já tem o hábito... Eu acho, cara, eu acho muito bonito eu passar na rua e ver as pessoas correndo. Eu acho lindo. Eu queria ser assim,
2: as panturrilhas torneadas, né? Eu acho bonito.
1: É, por enquanto eu não sou essa pessoa. Então eu resolvi...
3: A minha genética não permite as minhas panturrilhas torneadas.
1: Isso aí.
2: Já é.
1: Mas uma palavrinha cruzada, eu domino.
0: Vai, eu gosto também. Cara, tem um livro chamado Murdoku.
3: Você
0: já ouviu falar nesse livro? Murdoku. Que é um livro sobre...
1: Nunca ouvi, eu tô ouvindo agora.
0: Murdoku é um livro que meio que ficou famoso esse ano e tal. Que é como se fosse um sudoku, só que são... É tipo assim, é um crime, entendeu? E aí tu vai fazendo ali a parada e tal. É de
1: é possível, cara.
0: De raciocínio.
2: Mas é de números?
0: Não é de... São pessoas e tu tem que encaixar elas em lugares, assim, da casa e tal. E aí tu descobre quem assassinou o fulano, por exemplo. É bem bacana, assim, também. É bem bacana.
3: Tipo detetive.
0: É tipo isso, tipo detetive. É de raciocínio. Bem legal, bem bacana.
1: Isso então, é o lugar e a pessoa. Tá metendo, não?
0: Hã?
1: E os escape rooms que tu tava fazendo lá?
0: Cara, ontem a gente ia viajar pra região metropolitana pra jogar, mas eu não consegui, em virtude do trabalho. Mas eu gosto de jogar, cara. E sabe o que eu descobri?
1: Em virtude do trabalho.
3: O trabalho tá me atrapalhando.
1: Tava
3: o Fabiano não deixou.
1: Terça-feira, 3 da tarde.
0: Fabiano não deixou. E aí, cara, eu descobri que dentro do Roblox que o Vicente joga, tem vários escapes, jogo de escape room. Então eu jogo com ele no Roblox, cara. É bem, bem bacaninha, bem legal, assim. É, enfim.
2: É um
0: prêmio. Vamos curtir música agora, galera. Vamos curtir Fresno, tentar de novo e de novo. E a gente vai tentar voltar de novo, pelo menos. Vamos tentar. Bora! Vamos tentar.

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1: Vamos então, que tá na hora de encerrar o Tá Vazando na Rede de hoje com o Marcinho Melo mandando bem. Manda daí, meu querido.
2: Vamos embora, vamos falar sobre um trauma. Nem sempre é fácil, a gente sabe disso, né, galera? Olha só, para crianças e adolescentes que precisam prestar depoimento à justiça, esse momento pode ser ainda mais delicado e tenso, né, galera? Em Passo Fundo, uma iniciativa tem ajudado a tornar essa experiência um pouco mais leve. A presença do cão Otto, olha aí, hein? Um sheepdog que agora faz parte da equipe do tribunal, galera. Antes e durante os atendimentos, Otto ajuda a criança, no caso, a criar, no caso, um

0: ambiente mais acolhedor, né? O contato com o animal pode diminuir a ansiedade, trazer sensação de segurança e ajudar os jovens a se sentirem mais confortáveis em um momento que costuma ser cercado de nervosismo e vulnerabilidade. Segundo o juiz, a ideia é humanizar o processo para crianças e adolescentes que precisam relembrar situações difíceis. E nesse caso, um simples carinho no cachorro pode fazer aí toda a diferença para quem está enfrentando um dos momentos mais desafiadores da vida. Cara, pesado ao mesmo tempo que, né, leve aqui, ok? Para situações mais pesadas, a galera, né, então agora pode contar com o Otto, querido Sheep Dog, aí, para dar aquele, né, alento ali para essa situação a crianças e adolescentes. Uma baita iniciativa, mandaram muito bem.
1: Baita iniciativa, eu tava olhando, o Sheep Dog é a Priscila da TV Colosso, né? É aquele cachorro.
0: É,
1: bem...
0: um baita cachorro.
1: Cabeludão, assim, bem, bastante pelo, branquinho,
0: peludão, é.
1: Assim,
0: é.
1: Bem bonitinho, legal. Bem bonitinho. Muito bom, meus amigos, terminamos por aqui, então, bom feriadão pra quem vai fazer feriadão, né? E agora vamos passar para as despedidas. Valeu. Começamos com ele, pós-endoscopia, Marcos Carvalho, por favor.
2: Para de espalhar fake news, cara.
0: Para de espalhar fake news.
2: Olha só, a gente tá lançou já em @ Atlântida Norte Gaúcho no Instagram, Mordomia Atlântida Dia dos Namorados.
0: Opa!
2: Ok, vai ter jantarzinho, vai ter motelzinho, vai ter flores e vai ter presentes,
0: boa.
2: Ok? Aqui pra galera de Passo Fundo. E também lançamos o Mordomia Atlântida Noite dos Solteiros. Ok?
0: Opa!
2: Porque a gente, aqui a gente é inclusivo. A gente, não, a gente gosta do pessoal casado e a gente gosta do pessoal solteiro.
1: Tá, mas os solteiros... o que é a mesma coisa nos solteiros?
2: Não,
1: qual
2: é
1: que
2: é? Não, mas é claro que não. Ah. Os solteiros vai você mais dois amigos pra uma festa que é uma das melhores festas do Brasil, que é a Beehive aqui, ok? Vai ter a Surreal Tour, que é uma balada de música eletrônica renomadíssima, maravilhosa. Além de jantar... Ok? E também presentes da Lupo pra galera solteira.
0: Que
2: então,
0: massa,
2: a galera solteira tem, né, o que fazer, a galera da morada tem o que fazer também. Todo Boa. Mundo em @ Atlântida Norte Gaúcho no Instagram. Boa sorte e até mais. Valeu.
0: Sensacional.
3: Eu tô lá no @ Daniela Fante no Instagram. A galera aproveita e segue também o @ Atlântida Serra. Entrou um conteúdo convidando pra quem é da Serra e pra quem não é também, né? A gente vai ter em Flores da Cunha, gente, amanhã, a partir de amanhã, né? Durante o feriadão de Corpus Christi, amanhã, sábado e domingo, o festival Vinhos e Menarosto, que na verdade acontece ali na Praça da Bandeira e depois do incêndio que aconteceu na Igreja Matriz, né? Vai ser parte da renda, vai ser para a reconstrução da igreja, né? Então, um evento muito legal, né? Que celebra as nossas raízes aqui da Serra Gaúcha e também solidário. E amanhã também estaremos na Expo Bento e Fenavinho, que começam em Bento Gonçalves, né? A partir de amanhã, e amanhã tem a TL Visita. Estaremos por lá, quem quiser dar uma passada. @ Fala Tiaguinho, meu parceiro, minha dupla. Bom feriado para todo mundo. Beijo!
0: Sensacional, me segue lá, @ Marcinho Rádio, segue o @ Atlântida ZS. Muitos conteúdos já foram pra lá, estão subindo. Essa semana subiu o primeiro episódio. Aliás, semana passada subiu o primeiro episódio de Rolê Atlântida. Minha cidade tem o Porto. Essa semana vem o segundo episódio do Rolê Atlântida. Estão sensacionais. Tem materialzinho bom lá pra você curtir também no @ Atlântida ZS. Segue meus queridos aqui, @ Fred Bonfada. Não, Frederico. Fred Bonfada, né? Fred Bonfada.
1: Legal,
0: e @ a Priscila Fagundes. É bom checar antes. É, tem que ser bonito ali, né, o rapazinho, né, bigode, né, aquilo ali, pá, isso aí.
1: Muito bem. Galerinha, nós também esse final de semana vamos estar numa tour aí bem legal. Na sexta-feira tem a televisita direto da Expo Bento, a convite de Daniela Fante. Estaremos também dando uma banda em Bento Gonçalves, na Fenavinho lá.
2: Com cachê,
1: e trazendo com cachê, obviamente, né?
0: E
1: a Daniela Fante disse que o cachê era vinho pra mim, então o melhor
3: aí. Jogador caro é isso,
1: jogador,
3: né?
1: Caro, então, né,
2: jogador caro, né? Vai
0: ser tá uma troca. Ele vai levar aí a cuca e vai ter lá um grosso esperando.
1: Exatamente. Não, e olha só, amanhã é feriado, ok, mas aí na sexta-feira a gente vai pra Expo Bento Fenavinho, faz lá o hotel e visita e tudo mais. E aí no sábado eu passo onde? Em Encantado, e vou pra Suinofest fazer mais um hotel e visita.
3: Fome,
1: e
3: a Suinofest,
1: não, nem fome, nem sede. E a Suinofest, assim, ó, é tudo liberado. Tu entra lá, assim, ó, tem 4 horas, eu acho, que é pra te aproveitar, cara, de tudo da gastronomia, a base do suíno, é lindo demais, é muito. 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É lindo demais, vale a pena conferir. 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Galera, muito obrigado pela parceria, por essa edição. Amanhã estaremos no

0: modo musical. Boa. Quem quiser me segue no arroba Nairo Orlandi. Marcos, melhoras aí da pós-anestesia na endoscopia.
1: Obrigado, cara.
0: Espero que tu fique bem.
1: Eu não vou mais negar, vou aceitar. Ele... Tá tudo certo.
0: É isso aí.
2: Mas ele tá diferente, eu acho.
0: Né, foi assim, cara. Não.
1: Tomou cortei o cabelo hoje. Ontem, cara. É. Abraço pro Fábio Batista, meu barbeiro aqui.
0: Olha aí. Então tá, galera. Era isso. A gente fica por aqui. Agora você fica com a programação da Atlântida, da tua região. Aquele abraço. Tchau.
1: Obrigado.
0: Tchau.
1: Valeu.
3: Valeu. Até.
4: Tchau.
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2: Olha só a dúvida do Pedro. Doutor, eu tenho só 12 anos e acho que tenho fimose. Minha mãe diz que não sabe o que fazer. Como que eu faço? Olha, como vocês estão com dúvida se você tem ou não fimose, eu acho interessante, importante, que a sua mãe te leve a um médico, pode ser um pediatra ou um pediatra, que é o médico que cuida dos adolescentes, ou ainda, né, um urologista, que é o médico especializado nessa parte do corpo, para que ele possa fazer uma avaliação. Às vezes, a pessoa pode ter um pouquinho de fimose, né, que é o estreitamento do prepúcio da pele que recobre a glande, a cabeça do pênis, e pode ter alguma dificuldade de colocar a glande para fora. Agora, essa fimose, ela pode ter níveis diferentes. Ela pode ser mais sutil e, às vezes, só com algumas manobras ou com aplicação de algumas pomadas, recomendadas pelo médico, obviamente, você consegue reverter essa situação, ainda mais quando você é muito jovem, ou, em alguns casos, essa fimose tem um grau um pouquinho mais elevado, e aí o médico pode considerar algum tipo de procedimento para liberar um pouco mais a glande, tá? De qualquer forma, tua mãe não vai saber o que fazer mesmo, a única coisa que ela pode te ajudar é te levar ao médico. E aí, juntos, vocês vão resolver o que deve ser feito. Tem dúvidas? Escreve pra gente no @JairoBauerOficial.
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7: Peraí, Natan, deixa eu mudar aqui o meu retorno na Rádio das Nossas Vidas. O Quase Nada tá no ar, são 14 minutos para 6 horas. Obrigado pela sua audiência. 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Só quem prova entende. Digo isso porque temos uma pauta especial, né, Natan?
8: Especial, especial pra criançada.
7: Exatamente!
8: Que vai aproveitar o feriadão que pois tá chegando. Boa. A pauta é essa, o que que a gurizada vai fazer nesse feriadão de Corpus Christi?
7: O que que a gurizadinha vai fazer no feriadão? Porque eu sei que a maioria, se não todas as escolas, vai estender. Olha, o feriadão,
8: provavelmente,
7: né?
8: Provavelmente, provavelmente.
7: Quinta e sexta e já emenda isso, final de semana isso, e a gurizada isso, já tá felizona.
8: Não me viu nesse, não se viu na escola.
7: Nem me viu, são 13 minutos para 6 agora, o telefone é o 5126-4943. Liga pra gente, é a quarta da criançada aqui no Quase Nada. Vamos ver quem é que tá na linha com a gente. Oi, boa tarde.
9: Guilherme.
7: Oi, Guilherme.
8: Oi, Guilherme.
7: E tu fala de onde, Guilherme?
9: De Porto Alegre.
7: Porto Alegre.
8: Quantos anos tu tem?
9: 4
8: anos.
7: Ô, oh, 4 anos. Não? Nove? Quantos?
9: Nove.
7: Nove. Agora deu pra entender.
8: Quantos. Vai ter feriadão, Guilherme?
9: Quê?
8: Vai ter feriadão da escola?
9: Sim.
8: E o que, que tu vai fazer nesse feriadão?
9: Brincar.
8: Brincar. O que, que tu mais gosta de brincar?
9: Com meus amigos.
7: É isso aí, Guilherme. Coisa boa ser criança. Eu tenho certeza que tu pensou, dois dias sem ir pra aula. Ali é 4, né? Vai emendar com o final de semana. Quer mandar abraço e beijo pra alguém, Gui?
9: Pros meus pais e pro mestre.
10: Não acredito! Eu estava sentindo uma falta das crianças. As crianças adoram o mestre.
8: Adoram, adoram.
10: Eu iria propor para o Guilherme pedir pro pai e pra mãe estender a segunda-feira também. As crianças merecem um dia de descanso a mais. Tá então frio, ficaria, né? Quinta, sexta, sábado, domingo e segunda, sem ir para a aula, só jogando videogame e colando as figurinhas do álbum da Copa. Afinal de contas, a Copa começa no próximo sábado, é verdade?
8: Não, é quinta-feira que vem.
10: Foi o que o mestre disse. Um beijo para o gafanhoto Guilherme. Liguem para o mestre, solicitem o mestre. O mestre adora as crianças demais.
8: Emociona, até me emociono.
10: Saudade quando eu morava lá em Três Coroas com o meu pai, o mestrezão.
8: O mestrezão?
10: Sim.
8: E tu mora onde agora, mestre?
10: Agora estou morando em Camaquã. Todo dia venho de Camaquã.
5: Mestre tá morando em Camaquã, novidade pra mim também.
8: Não sabia.
5: Mais uma ligação aqui no Quase Nada. Oi, boa tarde, quem está na linha?
8: Isabelle.
5: Isabelle? Oi, Isabelle, tudo bom, Isabelle? Que idade tu tem, querida?
6: 7 anos.
5: 7 anos.
8: E tu vai ter feriadão?
6: Sim.
5: Coisa boa.
8: E o que, que tu vai fazer nesse feriadão? O que, que tu planeja?
6: Vou pra casa do meu pai. Domingo vou andar de bicicleta.
5: Aí sim. Ah, que legal. Vai pra casa do pai, domingo vai andar de bike. Coisa boa fazer uma atividade que não seja com as telas, Isabelle. É isso aí. Andar de bike, jogar bola, andar de skate, brincar de pega-pega, ir pra rua, pegar o sol, se machucar.
8: Apertar a campainha.
5: Tem que ser aventureira. É isso aí. Oi, Isa, tu quer mandar beijo pra alguém?
11: Pai, Maicon.
6: Pai, Maicon.
8: Pra quem?
6: Pai, Maicon.
5: Pro pai Marcos, isso?
6: Não, Maicon.
5: Ah, o Mike?
8: Mike.
5: Mas quem é o Mike?
6: Maicon!
5: Ah, o Mike! Não, a Isabelle tá brava, né?
8: Tá um pouco surdo também, Isabelle.
5: A gente pede desculpa. Era só pro Mike.
11: Manda um abraço pro mestre também.
6: Hã?
11: Manda um abraço pro mestre também. Manda.
12: É isso aí, galera!
10: Percebi que a Isabelle não queria mandar um abraço para o Mestre.
8: Achamos uma criança que não curte tanto.
10: Eu acho que ela não gosta e ou ficou envergonhada, mas o pai de Isabelle adora o Mestre.
8: Eu acho que o pai gosta mais do que a filha.
10: E a Isabelle um pouco irritada com os guris da rádio.
8: É.
5: Mas faz parte.
8: Faz parte.
5: Personalidade forte. Oi, quem tá na linha com a gente? Boa tarde.
13: Oi.
5: Oi.
8: Quem fala?
13: Aqui é o meu nome é João Miguel.
5: Ah, eu achei que eu tinha esquecido o teu nome, João.
8: Demoradinho.
13: Desculpa,
5: Tá nervoso. Tá nervoso.
13: É nervosismo.
5: Fica tranquilo, João. Tu tá ligando da onde, meu amigo?
13: De Pelotas.
5: Pelotas.
8: Pelotas. Quantos anos tu tem?
13: Eu tenho 13.
8: 13. Vai ter feriadão?
13: Vai.
8: Boa. Aí, sim. E o que que tu planeja fazer nesse feriadão?
13: Eu planejo passear bastante lá, aqui no Laranjal.
5: Ah, legal. Laranjal. Na praia do Laranjal. Oh. Maravilha. E tu quer mandar abraço, um beijo, um recado pra alguém aí, mestre?
13: Eu queria mandar pros meus pais.
5: Aham. Uhum. E qual o nome deles?
13: João Paulo e Fernanda.
5: Ah, que legal. Obrigado pela tua audiência. Oi, pode falar.
13: Eu queria mandar um abraço pro mestre aí.
10: Pera. Não acredito! João, né? É João Miguel, João Guilherme?
8: João Miguel, eu acho.
13: João Miguel.
10: João Miguel, muito obrigado pelo teu carinho. As crianças me adoram. João, tu gosta de ir no Laranjal? Gosta de laranja, João?
13: Gosto.
10: Ah, que maravilha! Vitamina! Tu achou que eu faria uma piada, Natan?
8: Vitamina.
10: Você é um merda, Natan! Jamais faria piada com as crianças. Bastante laranja, bastante maçã também, o abacaxi. Coma frutas, crianças comem frutas, parem de comer os processados, isso não faz bem para a saúde. Um beijo João, Guilherme, Gabriel, todos os Joãos do Brasil.
8: Palmas pro Mestre, nosso nutricionista.
5: Mestre veio bem, eu acho,
8: nesse comentário. Às vezes ele indica comer chocolate, agora indica...
10: Não coma cachorro quente, esqueci de falar pro João alguma coisa, salsicha é um troço que não é legal para as crianças.
8: Não é.
10: E não coma nuggets também.
8: Tá, Mestre, tá um pouco irritado, né?
5: Calma. Oi, quem está na linha?
14: Oi.
5: Oi, boa tarde, quem fala?
14: Seu nome? Bernardo.
5: É o Bernardo?
14: Sim.
5: Oi, B. Tudo bom contigo, querido? Que idade tu tem?
14: 7.
5: 7 anos.
8: E tu vai ter feriadão, meu?
14: Sim.
11: Vai ter aula sexta? Vai ter aula sexta?
14: Não sei.
11: É feriado?
5: Não. Ó, vai ter feriadão.
8: Vai ter feriadão. E o que que tu planeja fazer no feriadão?
14: Não sei.
11: O que que a gente vai fazer esse final de semana?
14: Lá pra outra cidade, pra outro país.
11: Uruguai, fazer
5: roupa. Ah, que legal! Pô, tu vai conhecer.
8: Legal, esse, cara.
5: Vai conhecer um outro país, B. Vai lá pro Uruguai.
14: É.
11: Manda um beijo, pessoal.
14: Manda um beijo pra você.
5: Ah, que legal. Obrigado, deixa eu te perguntar, tu tá ligando de onde, Bernardo?
11: De onde tá ligando?
14: De Pelotas.
5: Pelotas? Ah, senão o Messi ia ter um recado pra te dar, B. Que ele queria alguma coisa lá do Uruguai.
8: Ah, não, melhor não.
14: Dá um beijo lá pro mestre.
10: Ai! Que lindo, gafanhoto! Tu pode trazer um alfajor para o mestre? Eu adoro o alfajor do Uruguai! Por favor! Eu queria... Na verdade, eu queria uma caixinha de alfajor!

0: Boa, melhor.
1: E diz pro teu pai deixar de comer dois alfajores, faz bem para a saúde.
0: E o pai vai em outra coisa.
1: E o pai vai tomar uma Zilertal de litro. Oh. Ah, que delícia, o verão, a gente beija o ombrinho.
2: É o Messi cantando músicas.
0: Estamos
2: agora
0: chegando no inverno.
2: Não, que loucura.
0: Verão.
2: Não tá bem esse garoto ou esse velho. Oi, quem fala?
3: Vicente.
2: Ô, Vicente.
0: Oi, Vicente. Liga da onde?
3: Porto Alegre.
0: Boa. Quantos anos tu tem? Qual a tua idade?
3: Seis
2: aninhos o Vicente tem.
0: E o que que tu planeja fazer nesse feriadão?
3: Brincar.
2: Coisa boa, Vicente. Boa. Tu gosta de brincar mais assim, fazer fora de casa, na rua, com os amigos? Como é que funciona?
3: Com brinquedos.
2: Com brinquedos. Eu acho que essa é a melhor resposta que a gente podia ter. Tu quer mandar beijo e abraço pra alguém, meu?
3: Pro pai, pra minha mãe e pro mestre.
1: Ai, Cavanhota, eu adoro esse carinho das crianças. Em breve vem aí Mestre para Baixinhos no teatro. Não vou dizer do teatro, que é uma surpresa, querido Cavanhota.
0: Não, brinque, Jaguarão?
1: Brinque com as crianças, não ande muito com os adultos. Os adultos são chatos para um cacete, com perdão da palavra. Brinque com as crianças, monte um Lego, corra pelo tapete, corra pela rua. Se esfolar um joelho ralado dói mais que um coração partido.
0: Que bonito, mestre.
1: É verdade, ó, a música da Kel Smith, eu adoro ouvir Kel Smith.
0: Começou um pouco irritado e agora já
1: não,
0: tá mais...
1: Não, as crianças mexem no meu coração, eu adoro as crianças. Queria mandar um beijo com carinho para todas as crianças que ouvem essa programação linda. Que é da Rádio Atlântida, a rádio das nossas vidas, de outras vidas. E até quando tu subir e pedir para subir, você vai ouvir a rádio.
2: Essa não tá bem.
0: O sinal deve ficar muito bom, hein?
2: Oi, quem está na linha? Boa tarde.
4: Fala.
2: Oi, quem fala?
4: Estéfano.
2: Oi?
4: Estéfano.
2: É que...
0: Esther?
2: Ah, é Esther, é isso?
4: Sim!
2: Oi, Esther, eu já entendi, vocês estão no Viva Voz, tu tá na cadeirinha atrás ali no carro, é isso, né, Esther?
4: Sim!
0: Que idade tu tem, Esther?
4: Seis!
0: E o que que tu vai fazer nesse feriadão?
4: Brincar!
2: É isso brincar. Aí, vai brincar!
0: O que que tu mais gosta de brincar?
2: De boneca, coisa legal, de gosta boneca. De brincar de boneca. Oi, Esther, tu quer aproveitar e mandar beijo pra alguém?
4: Sim!
2: Pode mandar!
4: Pra quem? Pra você!
2: Ah, que legal, Esther, aproveita teu feriado, um beijo! Parece que a Esther tava indo embora, né? Cada vez que ela falava com a gente, né? Sim! Quero!
0: Parece
2: beijo!
0: Aquele programa que tu responde, você troca
2: isso.
0: Um microfone por um carro, sim!
2: Sim! Exatamente! Mais uma ligação aqui no Quase Nada, na Quarta da Criançada, quem tá na linha com a gente? Boa tarde!
5: Boa tarde!
2: Ah não, mas daí...
0: Fazia tempo
2: que não viu o Santana.
0: Boa tarde, quem tá falando?
2: Boa tarde.
5: Boa tarde, aqui é o Ramon.
2: Fala, Ramon,
0: quantos anos tu tem?
5: Eu tenho 17.
0: Ah, 17 anos.
2: Tá, Ramon, tu tá com o teu irmão mais novo aí ou tu tá de pegadinha? O que que tu quer fazer?
5: Tô sozinho.
2: Tá, um abraço então, Ramon. Hoje é o dia da quarta da criançada. Assim, dá o espaço pra gurizadinha
0: um
2: ligar,
0: só,
2: né? É um dia só.
0: É só ele.
2: Que a gente faz uma pauta pra criançadinha e o cara liga. Ei, tenho 17. Que pariu, mano. Olha. Oi, quem está na linha? Boa tarde.
6: Fala, Pietro.
2: Oi, aí, ó.
4: Oi,
2: é o Pietro?
4: Sim.
2: Fala, e aí, Pietro? E tu fala de onde, Pietro?
4: Do carro.
2: Ah, ótimo.
6: Não, tu mora em Alvorada.
2: Isso.
6: Ô, Rafinha, só interrompendo e agradecendo o áudio do mestre que ele mandou pela nossa grande amiga Sheila Von Tobel.
2: Ah, que legal, eu mandei um áudio pra ele mesmo, é verdade, tô sabendo. Obrigado pelo carinho do Pietro aí. Pietro, o que que tu vai fazer nesse feriadão, querido?

0: Eu vou colar a figurinha no meu álbum que eu comprei hoje.
1: Ah, que legal. Tu sabe que eu troquei umas aqui, a Lívia tá fazendo junto comigo, né? Na verdade, ela não me deixa mexer muito, eu tô triafim agora. Mas é isso aí, é um baita de um programa. Tu quer mandar abraço, beijo pra alguém, Pietro?
2: Minha mãe.
0: Pro meu pai, pra minha mãe e pro mestre.
1: Pelo amor de Deus, Pietro, peça para esse seu pai pão duro do caramba comprar figurinhas para
3: abre
1: você.
3: A mão.
1: Abra a mão e compre 10 pacotes de figurinha.
3: Boa,
1: enquanto não vier a figurinha Legend, não pare de comprar.
3: Isso aí.
1: O Pietro merece tudo de bom e vai ficar até segunda-feira.
3: Vamos completar
1: sem ir
3: esse
1: para aula. Não vamos voltar esta segunda porque as crianças merecem uma semana de paz.
3: Boa, mestre. Eu tô contigo.
1: Não sei se isso é bom, porque na verdade temos que incentivar a ida à escola.
3: Melhor. Deixa pra faltar quando começar a Copa.
1: É verdade, quando tiver um jogo bom, isso, né? Porque o início da Copa vai ter um monte de jogo de merda.
3: Isso.
1: Que isso, mestre? Pelo amor de Deus. Bom, o Quase Nada vai ficando por aqui, agradecendo, um beijo especial a toda a criançada que não conseguiu ligar, principalmente, que tem uma galera que sempre me fala, pô, Rafinha, ele tá tria fim de ligar, pode ligar outros dias e toda quarta-feira a gente tem uma pauta especial pra vocês. Depois do intervalo, a gente volta com o PB.
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5: Boa tarde, meu amigo Rafinha Beneguezo.
7: Opa, muito boa tarde, da Pena. Obrigado pela, merece, pela introdução aí, merece, pela apresentação, merece. Da Pena. São 6 horas e... Mas aí, essas brincadeiras aí. São 6 horas e 7 minutos.
8: Vai dar merda uma hora, já falei.
7: Ai, cara, estamos chegando com o Pretinho Básico na programação da Atlântida. Na rádio das nossas vidas, para dar o pontapé, ao menos para boa parte da audiência, para um grande feriadão. Galera, vai curtir quinta e sexta. Sexta-feira, que não é o nosso caso. Nós estaremos de volta na sexta-feira, amanhã, programas em modo reprise, até porque na sexta-feira temos mais uma edição do Sextou do Pretinho, no Boteco Comedy em Canoas, para você que não irá viajar, vá nos encontrar na sessão extra. 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Boa tarde, Vini Moura.
9: Pô, boa
7: ou
9: tarde.
7: Era, né? Eu não sei se ainda é.
9: Tamo aí.
7: Tamo aí, coisa
9: firme,
7: boa.
9: Firme forte com a Vero.
7: Muito bom, Vini, uma ótima tarde pra ti. Boa tarde, Rafael Gomes, a produção deste programa.
9: Fala, Rafael, boa tarde. É muito estranho ficar sem fazer um programa.
7: É, mas a gente tá aí pra suprir espaços, né? Não,
9: obrigado aí pela cobertura.
10: E os caras nem folgaram em ti, Uma.
9: Não
10: é o feitio da gente.
9: Não, a Uma eu não sei, mas no Bola eu percebi.
7: Não, a Uma não tem... A Uma foi pouca coisa, na verdade. Léo Oliveira, boa tarde.
8: Ah, cara, minha tarde tava boa, né? Aí sim, o garotão se passou...
7: E aí já dá um ruim, né?
8: Já dá um ruim. Pra quem não sabe, é uma bola de papel, não é uma bolinha tranquila.
7: É um foguete.
8: Um foguetaço no rosto, mas
9: eu
8: beleza.
9: Eu pedi desculpa.
8: Mas não adianta. O bom cabalho, assim, eu aprendi uma frase pro meu falecido pai. Sabe qual que é?
7: O cabrito não berra.
8: Depois, né, velho, né? Uma hora
9: tá
8: vem.
9: Tá berrando agora. Velho.
8: Não é isso. Uma hora vai vir a volta.
9: Tu tá parecendo um detetive com essa jaqueta aí.
8: O Jack!
9: O inspetor Bugipan.
7: O Jamie DeVito fazendo propaganda de detetive, né? Tá legal, tá ali, tá enquadrado.
8: O Kojak, né? Que era um grande detetive.
7: É verdade.
9: Boa tarde, Rafinha.
8: Pô, de noite, Deus, vou primeiro,
7: não,
8: velho.
7: Ah, não. Ah, não, sei que tu quer te dirigir somente a mim, assim, que ninguém te perguntou se tá tudo
9: pois
7: bem.
9: Pois é, Rafa, tu tá bem?
7: Ah, tô bem, obrigado, Vini.
9: Boa tarde, de reuniões tranquilas.
7: Boa tarde, Rafinha. Tranquilas, boa tarde,
9: Sandrinho. Tu ficou muito bem sentado na mesa do Fete. Oh,
7: obrigado, foi o único espaço que tinha naquele momento ali, mas não, aquela véio. Mesa não...
9: não tem não, já pegou a caneta, já deu umas ordens.
8: Atlântica não tem umas ordens.
7: Não, não dou ordem pra ninguém, dela. Cara.
9: É, eu vi.
7: A gente só
9: tem cara de que gosta de mandar, tem cara de que gosta de mandar.
8: Sim, admite.
9: Ah, porra, nego, tu é chefe, nego. Tu tem cara de que gosta de dar tapa na cara.
8: Não, mas tu assim, ó, tu pode ser chefe e não gostar de dar ordem, tá tudo bem. Mas dentro do teu escopo, tu tem esse livre-arbítrio
9: de dar mijada. Tu é ativo.
8: Tu pode dar mijada em nós três.
7: Sou teu fã, nego. Obrigado, gente. Vamos trazer aqui os destaques do Pretinho.
8: E aí, meu irmão?
7: Desculpa.
8: Ah,
7: vamos numa vibe mais
8: low profile. Eu tô, o problema foi que o dedo de gorila que eu... Aliás, perdão. O anelar...
7: Tu comeu...
8: Não.
7: Também não.
9: O chocolatinho? O anelar, é do quê?
8: Ah, entendi. O anelar do capiroto bateu forte.
7: Bateu.
8: E aí o que aconteceu? A gente foi na tarde ouvir o quê? As músicas novas do...
7: De quem? Do Mato Seco?
9: Kennedy.
8: Mato Seco.
7: Mato Seco.
8: Kennedy eu não gosto. Mato não, Seco, meu irmão. E aí também do Stick Figure.
7: Ah, Stick Fingers. Entendeu? Ah, não. Stick Figure.
8: Isso.
7: Porque tem
8: eu,
7: Stick Fingers, né?
8: Eu, que é bom, né? Bem assadinho.
9: É, eles... sério? Não, tem
7: não,
9: os
7: não,
9: dois?
7: Não, isso aí é uma banda, cara. Banda.
8: Stick Fingers é um franguinho do, daquele...
9: Delicioso, delicioso.
8: Hooters.
9: Frango no potê.
7: Hooters é uma outra banda legal, né? Hooters.
9: KFC.
8: Então... Hooters, a banda?
7: Mas enfim.
8: Ninguém tocou nada.
7: 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Muito obrigado.
9: Zagonel.
7: Opa, e aí, beleza, Ivan?
9: Esqueceu o nome?
7: Não veio, não veio, né? É que a uma ele não apareceu.
8: Não,
7: a
8: uma não vinha, O
7: que houve? Tá com o Fetter?
8: Não, tava contra o esquema aí. Eu tomei uma polícia aí.
7: Ah, para. Tu também?
8: Fui descontar um chequezinho no banco. Fiquei na fila, o cara disse, ah, não é aqui. Aí eu fui na outra fila, não é aqui. Aí eu falei, não, eles vão descontar o meu cheque. Aí eu descobri que quando tu entra num banco, tu não pode chutar a lixeira. Dei um bico na lixeira, fiz um bolo, Vinícius.
9: Por que tu deu um bico na lixeira?
8: Quando eu queria descontar meu cheque, tomei uma cana e agradeci aí ao Mick Silva.
7: Ah, é?
8: Pagou a minha fiança, eu tô aqui hoje em Iberex. Obrigado.
7: Mick Silva,
8: foi o único que me entendeu. O único telefone que eu lembrava era dele.
7: É, que talvez ele... Bom, ele tava no ar aqui, ele deve
9: não, ser errado. Qual é o telefone aqui. Dele?
8: 519...
7: Não, não vai dar o telefone.
9: Não é 5, ele não é o telefone dele.
8: É. Não é, não é pra ti.
9: Já errou. Já.
7: Ele é tem dois, ti. Né?
8: Ele tem dois, tem os amigos dos colegas.
9: Ah, o Bomba.
7: O operador de live não tem aqui, se não tem o Batistuta
9: ou o Zé Carona.
7: Zé Carona.
8: Ah, tá gordão, hein?
7: Carona,
8: boa. Vou falar o que é.
7: Nós vamos jogar todo mundo na água.
8: Mas eu sou mais.
9: Ah, mas quando a gente era gordo, todo mundo não jogava
7: nada. Não, velho, como assim vocês eram gordos? Desde quando vocês viraram magro?
9: Não.
7: Não, peraí.
9: O Rafinha se emputeceu.
7: Quando a gente era gordo. Não,
8: fala por ti.
9: Comparado a eles. Tá, é, a gente é a nossa perdão. Régua. A gente era obesaço. Tu olha os cortes antigos dos guribás,
8: meu irmão. Não, mas tu tem que dar uma segurada. Eu tô te vendo na redação, tu tem que dar uma seguradinha. Aquele salgadinho é gostosinho, mas todo dia
7: vai dar.
8: Aqui, ó, eu me preocupo com a tua saúde. O gordo lá não fala nada. Fica quieto. Mas eu e Ivan falo.
7: Tá certo, Ivan.
8: Tem que dar uma seguradinha, tá porque bom. O gordo pra engordar de novo, o gordo é
9: dois palitos.
8: É dois palitos de chocolate.
7: Não, um palito ele já engorda um monte, né?
8: Então segura o teu balanço.
7: Se a carona
8: tá gordo,
7: e cigarro. Não, cuida, né? Ah, não, cigarro sim.
8: Ô, meu, ele tá fumando mais que o Matusalém ali.
7: Tá bom. Não, tá ótimo, é que assim,
8: okay,
7: nós vamos ficar falando só do Zé Carone também, pá, ele é o nosso operador
8: de lives, posso falar mal do Jardel também.
7: Não, daí tu vai falar de todo mundo.
8: Sim,
7: quase infartou, o outro...
8: Não, ele infartou.
7: É, ele infartou, é verdade.
8: Não, o Zé Carone quase infartou.
7: É, o nosso ouvinte, desculpa. Não, fica à vontade, Vini, pode falar.
9: Não, pior que eu vi o cara...
7: Nossa,
9: que...
7: tá ruim, né? Futebol de salão mesmo.
9: É, o cara que... É. Eu vi o cara que teve... Como é que é do lado... Quando tem só do lado esquerdo do corpo...
7: Ele é malandro, ele acha que todo mundo cai nessa dele.
8: Mas não é, cara. Derrame?
7: Isso. Abre a boca. Bárbaro, isso aí é nova, né?
8: Essa, não, eu gosto. Essa eu gosto só pela grosseria. Porque, o cara que fala derrame, não tem como chegar pro
9: Padrinho. Abre a boquinha.
7: Não, que isso.
8: Não tem como. Não há como chegar pro Madama. Não tem como chegar pro Madama e mandar essa daí.
7: Não, não tem.
8: Ela te expulsa do quadro.
9: Nenhuma dama vai olhar pro cara e vai dizer derrame.
7: Não, e nenhum. É que nem tu buzinar.
8: Sem pagar,
7: tu buzinar. Tu acha que quem é? Qual é a mina que vai achar legal? Tu pé.
9: É, não vai.
7: Não faz nenhum sentido.
8: Só pagando. Isso, pagando elas gostam. Na rua, assim, na rua, tu buzina que é pra avisar.
9: Deixa eu comentar pra fazer, mas não vai ficar.
7: A Daniele, a nossa.
8: Daniele! Só penso nela, o nome é ela, o nome dele.
7: A Daniele Pacheco, ela trabalha no escritório Anildo Advogados e tá completando 26 aninhos. Oh,

0: bem, pô, novinha. Pô,
1: eu conheço esse escritório aqui, cara.
2: Já se enredamos?
1: Não, não, pelo contrário, a Caena já trabalhou ali, é um escritório bem grande em Canoas.
0: Do Anildo?
1: Na Grande Porto Alegre. Seu Anildo.
0: Baita jogador.
2: Abraço, Anildo. Se nós precisar.
1: Ele é assim, ó, fenômeno, seu doutor Anildo.
2: Ah,
1: é.
2: Chama. Quadrado. Nós vamos chamar, hein?
1: Salvou, sabe fazer um trabalho.
0: Salvou nossa trupe lá? Não foi ele? Não, não foi ele.
1: Não, não foi ele, não foi ele.
0: Não, não foi, salvou nossa trupe.
1: Não, não foi ele, não foi.
2: Nossa trupe.
1: O negócio dele é previdência e tal.
0: Veterano.
1: É veterano, não.
2: Beijo, Daniele, parabéns.
1: Mas ele é bom beijo, dos negócios.
0: Eu falei que ele vai
1: lá. Um abraço pra toda a galera do escritório lá, que tem uma galera que nos ouve, especialmente a Daniele, que tá de aniversário.
2: É aniversário dela, cara.
1: Abrindo os destaques, bateu o sinal da Atlântida, 6h15, segurança de banco. É preso suspeito de furtar armas de cofre dentro da própria agência.
2: Não era o banco que tu tava, Ivan?
0: Não.
2: Até porque tu só chutou a lixeira.
0: Só chutou a lixeira.
1: É, tu não é ladrão, né?
0: Desde abril do ano passado, nunca mais roubei.
1: Que bom, cara, assim.
0: O rádio, vocês mudaram a minha vida, cara. Fizeram um ser humano muito melhor.
1: Tá ótimo.
0: Muito obrigado, cara.
2: Um homem de 32 anos invadiu um banco, uma agência.
0: Qual banco?
2: Uma agência, na madrugada de segunda-feira, em Alvorada, região metropolitana.
0: Porra, amigo! Foi tu! Não foi. Falei pra tu não ir! Parei com esse negócio, nego!
1: Coisa boa, né?
0: Desde quando?
2: O rapaz estava de capacete.
0: Eu não uso capacete.
1: Não, anda de moto.
2: Mas ele não anda de capacete. Mas ele acabou sendo identificado quando retirou o próprio pra quebrar o vidro da agência.
0: Viu? Já me acusaram, já.
2: Tá. Então, e aí com o tempo eles descobriram que, como o rapaz ele foi direto a um cofre específico e de lá retirou 3 armas de fogo.
0: Principiante, né?
2: Que lá estavam guardadas. Eu sou o Rafael.
0: Principiante, porque, né, Joyce? Se o cara vai assaltar de capacete, tem que levar 2 capacetes.
3: Nego, 2 capacetes. Nego, outra toca ninja por baixo do capacete.
0: Né? Exato.
1: O quê?
3: Toca ninja.
0: Né? Ou a minha calça, que eu aí entendi, não reconhece.
2: Toca ninja.
1: Eu também entendi. Toca ninja.
2: Eu também.
1: Porra, não, toca ninja.
3: Voz, tipo, né? Voz.
1: Que
3: frio.
1: Ah, tá perdendo.
3: Tá indo. A minha voz na real é grossa.
2: A Copa tá chegando.
3: A minha voz é grossa, nego.
1: E aí, tu nem vai trabalhar na Copa, né?
3: Não vou.
2: E aí, quando ele tirou o capacete, foi possível identificá-lo. E aí, eles identificaram que era um rapaz que trabalhava no contraturno.
1: Tá aí, ó.
2: Como segurança do próprio banco.
1: Ele já sabia onde ir, né?
2: Lamento. Ele sabia exatamente onde estavam guardadas as armas de bolsa.
0: Isso aí a gente vê em vários filmes, séries que sempre, meu irmão.
2: Sempre tem alguém que trata.
0: Sempre. Então, mas você quer uma ficção. Mas é que uma cópia da vida real.
1: Até algumas vezes.
2: O rapaz foi preso, autuado por furto qualificado, incluindo condição de rompimento de obstáculo e subtração de arma de fogo.
0: Dá quantos anos isso aí, Jair? Tu que lembra?
3: Nego, isso aí vai dar uns 20, nego.
1: 20?
3: 20,
1: mas boa conduta?
3: Ah, bem bom comportamento ali, 3 anos e tá de novo.
1: Tá no soltinho, rádio, nego. Né?
0: Tu costura umas bolhas, umas carteiras, tu já
3: nego,
0: dá.
3: Nego, é só não se meter em confusão.
1: E tentar voltar, assim, pra nego, sociedade de uma maneira mais leve,
3: eu,
1: né?
3: Por exemplo, eu comecei a andar com o pessoal da igreja, na cadeira.
1: Ah, legal. Qual a igreja?
3: Não tem nome, né, nego?
0: Já se redeu um jogo com os católicos, com os umbandistas, não vamos se redar.
3: Não, é enredo.
1: Não, tá ótimo.
3: Não é enredo, nego.
1: Vamos pro próximo destaque, Joia. Obrigado, irmão. Tamo tu junto. É fã de quem tá aqui, né?
3: Sim, exatamente.
1: Não é a pessoa,
3: nego, né? Nego, eu não sou bobo, né?
1: Tá certo.
0: Não, eu sou teu fã.
1: Obrigado, Pena. Tu é, né? Porque daí só vem quando eu tô aqui.
0: Não,
1: né?
0: Eu choro sozinho do banho.
1: Briga entre vizinhos por barulho de galo vai parar na justiça.
0: Sabe que isso é um tapa na cara da sociedade, né? Rafael, que beca tu tá hoje, meu irmão?
2: Isso começou no fim de 2024.
3: Tá poucas, hein, nego?
2: Porque...
3: Não quer muito assunto com a gente,
2: Não, é que é com obstáculo.
0: Eu tô com uma ligeira...
1: Tu percebeu que o programa é com obstáculo agora?
2: Não, mas
1: quanto tempo faz o programa?
2: Eu tô lidando com o obstáculo.
1: Entendi.
2: Eu vou fechar 5 anos agora, em agosto.
0: Eu só não entendi uma coisa, meu irmão. Ontem, tu tava usando uma roupa que o Fetter usou anteontem. E hoje tu tá usando
1: uma roupa que o Fetter usou ontem.
0: Ah, não. O que que tá acontecendo? Eu não sei se tu flagrou a mesma coisa que eu. A diferença é que o Fetter usou abertinho.
1: Eu acho que é uma influência, na verdade.
0: Ou estão dormindo junto, quer avisar a Rodaica.
1: E aí cada um vai com a roupa do outro.
0: O que tá acontecendo? Não, se tu percebeu, Joel.
3: Isso é amizade, nego. Isso é amizade.
1: Ah, é amizade. Pra mim tem outro nome isso aí,
3: né? Qual é o nome?
1: É intimidade em excesso.
0: Só que é meiazinha.
1: Meiazinha, né?
0: Quer te explicar ou não?
2: Não. Eu vou deixar o tempo rodar e quando vocês verem eu e ele usando no mesmo dia, vocês vão ver que a gente tem peças semelhantes.
1: Tá,
0: ai, as peças. Não é semelhante que eu já vi dos dois. dois atuem menorzinhos. A peça não é semelhante.
1: Mas voltando ao destaque.

0: da briga de vizinhos.
1: Tudo começou em 2024, quando na cidade de São Marcos.
0: São Marcos, Rio Grande do Sul.
1: Que fica na Serra Gaúcha.
0: Ó, acertei.
2: Terra da Ivro.
1: Exatamente, a nossa social media de lá. Um beijo pra Sofia Siebiger, nossa social media, pra ela ganhar uma moral na cidade dela lá. A galera
3: como
1: de São
3: é que
1: Marcos.
3: Fala o sobrenome?
1: Siebiger.
0: Mas sempre quando ela tá errado. De férias, ela não vai pra cidade
1: todo
0: dela, ela
1: fala,
0: viaja pra outro
1: todo
0: lugar.
1: Todo mundo, né? Fala Siebiger.
2: É, tem falei. Dinheiro, né?
1: É, bom, é Siebiger, é croata, né? A Copa vem aí, ela vai usar a camisa dela do Modric.
0: Tá, mas e?
1: Então, o caso foi seguindo porque lá de 2024 até agora, formalizaram na justiça a reclamação ao Galo. Porque o Galo em questão, o Galo chamado Kahneman...
0: Kahneman, é?
1: Ele acaba atrapalhando muito os vizinhos por cantar incansavelmente durante o dia e durante a madrugada. O tutor do Galo foi chamado para prestar esclarecimentos. O caso foi para o Ministério Público.
2: Ah, não, não, não, não, não, não, não, só um pouquinho.
0: Ah, não. Não,
2: onde problemas no Brasil? E aí a cantoria de um galináceo?
3: Mas, ô meu, tu já teve um galo embaixo da janela? O negócio é sinistro mesmo.
2: Tu teve?
3: Cara, pior que já.
2: Não, só um pouquinho. Não, isso é uma... Que... Não sei se o Rafinha tá prestando atenção na frase do campeão.
3: Não, pior que já, porque é o que acontece, né?
0: O quê, Vini? Vamos ver.
3: Cara, meu avô, ele é um cara que veio do interior com esses hábitos.
2: Pô, teu avô fez bastante coisa.
3: É, né? Exato.
0: Pô, teu avô já fez de tudo,
3: esse né? É o nego velho, né?
0: Sim,
3: o famoso nego velho.
1: Uh-huh. É um colega nosso.
3: Com o hábito de ter animaizinhos, né? Pô, no sítio e tal. Então, na casa dele, na cidade, ele teve galo por um tempo.
0: Claro.
3: E aí, cara, dormindo lá no final de semana. Cara, o galo desregulado pra caralho, velho. 4 da manhã ele tava já
0: cantando, começava.
1: Então, essa é a reclamação em São Marcos.
3: É, e era bem embaixo da janela, cara. E daí, cara, é difícil.
1: Porque o galo canta.
0: Arminha de pressão.
1: De dia.
0: Zumbim.
2: E só pra depois.
1: De noite.
2: Sopinha de galo gorda.
1: O Ministério Público decidiu o seguinte, o caso viralizou porque agora que os autos foram publicados.
0: Certo.
1: O Ministério Público decidiu que o galo terá que viver em regime semiaberto.
2: Não, só um pouquinho.
0: Tem pouca coisa pra resolver.
2: Tem que voltar à noite pra dormir no albergue.
1: É quase isso.
2: Vão comer o galo.
0: Pra mim é uma loucura.
1: Presta atenção, durante o dia... Não há o que ser feito com o galo na rua. Porque o galo está durante o dia, não existe horário de silêncio. O galo é um animal.
0: Na noite ele vai.
1: Durante a noite, o tutor do galo, que afirma que o galo é de estimação. Uhum. Então ele não vai virar sofa, ele não vai virar galinhada, ele não vai virar fricassê, ele não vai virar nada. Ele usa a camisetinha do Grêmio, inclusive.
0: O galo estrogonofe de frango.
1: O galo Kahneman.
2: E pegou uma coisa. A social media do programa diz que conhece o galo.
0: Olha aí. Deve ser famoso na cidade.
3: Claro, pô. Claro, o galo que tá no Ministério Público. Só deve ter um.
1: Só deve ter um habitante de São Marcos no Ministério Público. Verdade. E é o galo, não é um ser humano.
2: Mas galo, o galo agita, né?
3: Olha, não, que meu avô não me escute.
1: Não, aí, calma, ó. Durante a noite, o tutor do galo, durante a noite...
2: Meu avô não me escuta mais.
1: Durante a noite, o tutor do galo, ele precisa retirar o galo do ambiente externo.
0: Pra não prejudicar as outras pessoas.
1: Só que os meu relatos é de que o galo, mesmo num ambiente fechado, num galinheiro...
0: Ele enlouquece.
1: Dentro de casa, mesmo assim, ele grita. Só que aí não há o que ser feito, porque o grito ele não é estridente a ponto de incomodar.
0: Ah,
1: ele apenas é perceptível. Então não há crime, nem perturbação da paz e silêncio.
3: Sabe o que acabou com o galo na casa do meu avô? Alguém esqueceu a portinha das galinhas aberta.
0: E ele?
3: E aí, uma casa que tem galo tem cachorro, né?
0: Então.
3: E aí o cachorro
1: fez... Peraí, que tese
0: cachorro
1: é essa,
0: velho?
3: Ah, claro, quem tem galo
1: tem cachorro. Que tem galo tem cachorro.
0: É que o interior eles têm animais, né?
3: Entendeu?
0: Já viu como tu faz pra subir uma galinhazinha ali e fazer um carreteiro, um arroz com galinha e tal? Cara, é impactante, a minha tia... Quebra o pescoço dela e às vezes, mesmo quebrando o pescoço, ela dá uma corrida.
3: Faz o thriller, né, do Michael Jackson.
0: E quando é PEM!
3: Sim. É que até o cérebro desconectado.
0: Aí vai pra uma água quente, limpa ela por dentro, pega os miúdos e tal, aproveita tudo a galinha.
2: Mas o bom.
3: A galinha caipira.
2: Mas o bom, mas tem que pegar ela desprevenida.
1: Como assim?
2: Porque não? Que tu, se ela
0: vai avisar ela. Olha só, galinha, hoje tu vai subir.
2: Não, tu fala que hoje ela vai subir, ela se tranca toda.
0: Ela encolhe o pescoço.
2: Não vem.
0: Carne tensa, nego. Carne tensa. Carne tensa.
2: Já que
0: eu o galo
1: tem que pegar um machado.
0: É um pouquinho mais dura, cara.
2: Já que lá em Jaguarão, a mãe teve sítio que ela mora.
0: Não sabia.
2: E aí o quê? Aí um dia eu tô lá no galinheiro pegando os ovinhos e tinha um papagaio.
3: É bom de pegar ovo?
2: E o só. Aí o quê? Aí o galho entrou e viu o papagaio louro de salto alto, uma bolsinha e maquiado.
0: Não,
2: aí falou.

0: E o galo perguntou pro lobo, mas o que que houve? Ele falou, ah, cansei de dar só o pé.
1: Porra, nego.
2: Porra, nego.
1: Essa aí é boa,
2: mano. É bom, ótimo, né?
1: Essa aí é no churrasco com os velhos, nego.
2: Vai, isso aí, os velhos estão se jogando no trânsito agora.
3: Esse aí eu estouro no churrasco do velho amanhã.
0: Tem um velho no carro, no banco de
2: que
0: trás.
2: Que tá dando
0: agora.
2: Risada, claro.
0: Então, olha, esse...
4: Ele tá assim, ó.
2: É isso aí. Ah, como eu adoro essa piada do Pretinho.
0: E ele vai contar na bocha, mãe.
2: 6h25, mais um destaque. Pesquisa afirma que 34% dos brasileiros já arranjaram dates em aplicativos.
4: Quantos?
2: 34%.
3: Tu já arranjou um date no aplicativo?
2: Não, eu nunca usei, não sei como é que é. Não, eu não tive tempo, né?
3: Calma, não.
2: Eu
3: não
2: sou casado.
0: Eu não tô me defendendo.
2: Tu me fez uma pergunta, eu estou te explicando.
0: Eu tinha um golzinho e peguei uma...
2: Ó, a única ferramenta que eu usei bem era o MSN, que já faz um bom tempo, né?
3: E tu, Vini, já usou?
4: Ele falou que pegou empacotadora em Rio Grande.
0: Qual
2: o problema?
4: No mercadinho. Eu achei curioso.
0: Não, tinha um golzinho branco com teto preto. Tava um bonezinho no
2: legal,
0: gol.
3: Ah, o gol de boina.
0: Isso,
2: o gol de boina. Que nem era esporte
3: conversível. O gol Marcelo de boina.
0: E o golzinho é o seguinte, aí eu peguei ela, eu trabalho no mercadinho e tal. E fui, pá, veio ela.
2: Legal, cara.
0: Ah, peguei com a contadora assim, olhando o cais.
3: Ah, eu já, cara.
0: Peguei, boa, bonitinha. Mas depois.
2: Tá, mas isso não foi por um aplicativo? Foi por um aplicativo?
0: Tinder.
2: Ah, Tinderzinho. Tá.
0: Teve outro
2: aí
0: também.
2: Aí que eu
0: peguei
2: me
0: outra mocinha também no Tinder.
2: Não, que tá ótimo. Tu faz parte dos 34%.
0: Isso, então. É que eles vieram num lugar que depois eu não sabia voltar.
4: Mas eu achei até pouco esse número, cara.
2: Pois é.
4: Vou te falar. Eu porque, por exemplo,
3: mas
4: eu acho que...
3: É que tu tem que entender...
0: É o recorte atual, né? Na nossa época era maior, né?
3: Que o recorte... Não.
4: É o geral, eu acho.
3: É o recorte que conta, inclusive, por exemplo, os amigos do Rafinha, que tem todos mais de 40, 50 anos, eles não, na sua maioria, não usaram esses aplicativos.
2: Claro que não.
3: Então tem uma população 40 a mais que nunca mexeu em aplicativo de relacionamento.
4: É verdade. É que então, a gente leva muito em consideração
0: nosso contexto, né? Mas tem uns que mexeram
4: que a gente conheceu, né? Porque, vamos lá, nós aqui, Léo, Rafa, Vini,
3: todos os nossos amigos já usaram.
4: É, a gente pegou o auge da que
0: a gente
4: surgiu.
0: Pegou o mundo sem Tinder e com o Rafinha na bate-papo do UOL.
4: Exatamente.
2: Não, eu falei, o MSN era a única ferramenta que poderia conversar. Não, eu usei o MSN.
4: Você usou aqueles disques que o cara ia no telefone?
2: Claro que não.
4: No orelhão.
2: Nem sei o que é isso, cara.
4: Ah, para.
2: Não.
3: 34%.
0: Rafinha é velho, cara.
3: Só que presta atenção, 34% é quem já efetivou.
2: Tá.
3: Porque tem uma galera que é curiosa, que tipo, ah, deixa eu entrar pra ver qual é que é.
2: Sim.
3: Dá um match e nunca sai com a pessoa, tipo, ah, não, achei meio fake, achei meio distante. Então, o Question Pro fez uma pesquisa com 94 milhões de brasileiros.
0: Milhões?
3: É. E descobriu que 57% de quem usa a internet no Brasil já alguma vez fez o cadastro num aplicativo de namoro, seja ele qual for. Badu, Tinder, Inner Circle, Bumble, eu não sei quais são os nomes.
0: Tem que cuidar, nego, né, Bumble, né?
3: Por quê?
0: Perigoso.
3: Tá.
0: Pessoa que tá lá
3: e
0: pode
3: aí,
0: sequestrar.
3: 34% já transformaram um match virtual num encontro presencial. 23% usaram mais de um aplicativo, mas nunca encontraram o Inner Circle. Cara, piadas para pouco. É.
4: Meu, mas sabe que o...
0: Sabe quem riu agora pra caralho? Porã.
2: Bora.
0: O Porã no carro agora.
2: Porque ele ouviu o Inner Circle.
0: Isso, ele e o Lelê riram pra caralho.
3: Ainda, de acordo com as estatísticas, 66% marca o primeiro encontro num local público.
2: All right.
3: Outros 59%...
2: Muito em função da insegurança, claro, das mulheres.
3: Avisam amigos ou familiares.
2: Vem bem, né?
3: E 49% compartilha a localização em tempo real.
2: Tá certo.
3: 70% prefere encontros em locais mais movimentados. E 65%, nesse caso das mulheres, preferem avisar alguém de confiança.
2: É claro.
4: Falou. Na real, o que essa notícia tá falando é a gente que não se ligou. Porque, cara, eu saí
2: Fala
4: no máximo...
2: Fala
4: não,
2: por
4: tô
2: ti.
4: Falando real.
2: Não generaliza.
4: Porque eu saí no máximo, acho que umas 3 vezes só. Numa gama de, o que, uns 1000 matches.
3: É isso, é isso.
4: Entendeu? E saiu umas 3 vezes
2: É tipo meio superestimada a parada.
4: É, entendeu? Tipo, na real...
3: É que é muito fácil. E aí tu consegue pessoas, às vezes, que não tem nada a ver contigo.
2: Sim.
3: E aí tu começa a trocar ideia com a pinta e tu fica, cara,
2: nada a ver. Não, talvez seja bom pra tu, não tem nada a ver, já
4: sabe o que que servia na minha época?
3: Servia pra achar os conhecidos.
4: É, demais. Novo
3: assim, tu tá interessado numa mina, Rafa. Aí tu entrou no aplicativo e tu viu que a mina tá no aplicativo. E tu, opa...
2: Isso.
3: Ela tá solteira,
2: tá, entendi.
3: E ela tá pelo rolê.
2: Se a mina ela tá do ali comercial, é porque ela tá...
4: A mina do comercial ali, tu nunca falou com ela, mas deu match.
2: Sim.
4: no aplicativo. Aí tu ajudava. Sabe que tem o interesse, tu sabe de onde a pessoa é, sim, tem a referência, sim, sim, e tal.
2: É. Mas é que vamos combinar, bom, não sei.
4: O quê?
2: Não sei, que não posso me basear na minha época quando eu saía.

0: um outro colega nosso que já saiu da... Não, que tá na rádio ainda.
1: Uhum.
0: A gente foi convidado pra entrar num aplicativo pra ser Sugar Baby.
1: Ah, tu e o Ariel B.
0: É.
2: Tu foi Sugar Baby?
0: Não, a gente foi convidado pelo aplicativo.
2: E por que tu não aceitou?
0: Ah, cara, a gente achou... É que a gente viu as pessoas envolvidas e aí ali tu não pode escolher, né?
2: Tá, mas quanto era?
1: É.
0: É que daí é negociação, tu e a pessoa.
1: Aí é a caverna do dragão.
0: E aí tu abre a porta, olha.
1: Não, não, meu. Eu, com todo respeito, na minha opinião, nada, nenhum dinheiro compra tu ter que fazer algo obrigado com alguém.
0: E tu já teve essa oportunidade, né?
1: Já tive. Exato.
2: Fala por ti.
1: Não, eu não. Cara, é que não adianta. O troço tem que bater, velho.
0: Hoje eu me arrependo, claro.
2: É, eu tô brincando, eu tô brincando.
1: Não, eu não...
3: Ah, já convidaram aí o Gomes pra parecer do Sugar Fat. Que é só pra pessoa que tem tesão em gordo.
2: É só pra dono de restaurante.
0: Eu brincando.
1: Eu acho que boa parte da audiência viveu o que eu vivi, que era assim, ó, tu saía na noite... Tu ficava quase que a noite inteira, assim, pro cara que é mais tímido. De zoinho, um receio do caramba, se tomasse um não, acabava a festa pra ti. E aí, quando tomava um não, ferrou. Ou então, quando alguma coisa acontecia, tu, bah, cara, essa noite foi legal.
2: Não, ô Rafa, ou tu ficava a noite toda, tipo assim, ó, meu, é aquela é a mina. Não,
1: e tu acha que a mina pode, de repente, estar de zoinho pra ti.
2: É.
1: Quando vê, não
0: tinha nenhum. Ela tá só com medo, né?
1: Ou ela poderia ser vesga.
2: Aí tu fica criando coragem. Aí tu cria coragem. Não, meu, vai ser agora. Não, vou pegar mais um.
1: Isso.
2: Não, eu vou dar uma volta.
1: Aí quando vê, tu te embebeda, vira um idiota.
2: Não, aí quando vê, ela pega alguém.
1: Né?
2: Que umbigo, 90%
1: fica ali, das vezes era isso. Né? E aí hoje em dia, pô, os caras têm tudo, né, mano?
2: Cara, eu não chegava em ninguém, velho.
3: Balada, eu tava jovem, né?
1: Dá pena?
3: Isso aí, mano.
2: Como é que era tu na balada jovem? Eu gosto.
3: Eu na balada jovem, eu gostava de ir na danceteria.
1: Claro.
3: E aí, tô lá na danceteria, meu irmão. E aí, cara, tô eu, amigo meu, velho.
1: Uhum.
3: Amigo meu tinha pegado uma vida.
1: Tá.
3: E ele começou a me xingar que eu não peguei ninguém.
1: Uhum.
3: E aí ele tá parado, meu irmão, paradinho, assim, vem uma deusa em direção dele, uma gata, meu irmão. Sabe o que ele fez?
1: O quê?
3: Ficou só. Eu fui lá e grudei a vida, velho. Nisso eu tomo um tapão no peito. Tomei um tapão no peito de vagabundo, velho. Pá! Era a namorada da vida, velho.
1: A namorada da mina.
3: Daquela.
1: Sim.
3: Pochete e tal. E aí ela.
1: Não entendi a pochete.
3: Então por quê?
0: Tá, segue.
2: Ela tava de pochete?
3: Tava de pochete.
1: Ah,
3: tava,
1: usava mas pochete, é, anos 80, 90,
3: curto, isso aí. Isso aí,
2: ah, antigo. Entendeu?
3: Das primeiras. E aí o quê, meu irmão?
1: Estilo legal.
3: E aí o meu amigo só me olhou e falou, cara, dá uma olhada. As duas começaram a discutir, elas eram mudas. Elas começaram e a gesticular com as mãozinhas.
1: Uhum.
3: E aí meu amigo me olhou e falou, bah, cara, tu pegou a mudinha? E eu não sabia, velho. Ela não falou nada, ela só veio e me beijou que me achou bonito.
1: Certo.
3: Uma vez também eu achei uma que fez zoinho pra mim, eu cheguei nela, era cego. Aí um clima terrível, aí eu só, oi, tudo bom? Ela falou, oi, me traz uma coca. Aí eu joguei no garçom.
1: Ah, tá aí.
0: É, eu já sei, mais alguma eu já sei que o gordo não é solteiro, né? Então...
1: É. Não,
0: a gente
1: é
0: tem um passado,
1: isso,
0: cara, a gente tem um passado.
1: Mas todo mundo
3: já,
1: tem,
3: né? Já saí com o Gomes solteiro também, passado bacana.
1: Faz tempo, né?
3: O que que eu tô tempo casado, sabe, não me incomoda.
1: Tá certo.
3: Há 10 anos atrás.
0: Quando eu entrei na rádio em 2018, o Rafinha tava solteiro. É.
1: Tava 2018,
0: cara, tudo solteiro deve ser muito engraçado.
1: 2018,
3: não, não, 2020. Já fiz night
1: com ele. Eu não lembro, cara.
2: Cara, você conhece ele há 3?
3: Não, eu fiz noite com ele,
1: errou. 2018?
0: Faz o cara, coloca aí, ela tá ouvindo.
1: Não, mas não por isso, eu tô casado há 11 anos. Coisa assim,
3: Alívio. Então não tem como,
1: não, não tem como, não tem como. Fazendo o cálculo agora bem...
2: Meu quinto não era?
1: Não, não era.
0: Ô, meu, eu não consigo te imaginar solteiro, velho. Pra tu ver como tu já virou padrão.
1: Claro, eu já sou, eu pai de família, cara.
3: Porra, nego.
1: Porra, né?
3: Sou teu
1: cara. Mais um destaque Rafinha por aqui.
3: Rafinha, agora sou mamãe. E casadas. Não, se quiser, tu não vai na night mais.
1: Claro
3: tu ficar
1: não,
3: solteiro, tu sabe pegar o quê? Mamãe?
1: Que night, cara? Eu só vou em
3: mulheres
1: show.
3: Mulheres casadas.
2: Mãe solteira.
1: Mãe solteira. Eu sou casado, show. Só pra te lembrar.
3: Ah, mas tu te separou.
1: Que
3: separou?
1: Se eu me separei.
3: Se aí é loucuragem. Tu tá separado e vê uma mulher que é casada e quer te pegar.
1: Não. Mas não, olha só, tá se traindo. Eu me separei, eu ia ficar, bah, eu ia tirar um ano sabático, eu acho. Eu ia ficar bem na boa. Não precisa, né?
2: Ai,
1: o cara
2: que... é o presente que eu me dou. Ai, eu quero tirar um sabático.
3: Tem uma bunda bonita.
1: Não, ô, meu, mas não é a minha, cara.
2: Acho que de
1: não
2: todos é nós, minha. É tu.
3: Na cadeia é sucesso,
2: meu. Peraí, essa bunda na cadeia.
3: Na cadeia é sucesso.
1: Não, mas eu não ia fazer nada pra ser preso, Joia. Não te preocupa.
2: Tu não ia dormir nenhum dia sozinho.
1: Ah, tá tranquilo, irmão. Estudante, abre
3: a primeira
1: espacate. em formatura.

0: porque a diretoria disse que era uma maneira de punir ela pelo que ela fez. Então acabou sendo decepcionante. A menina acabou, obviamente, recebendo depois a sua nomenclatura, o seu diploma, mas aquele acabou sendo estragado o momento, porque era um momento muito rígido, era uma formatura menos...
1: Ela já é bem elástica, né?
0: É.
1: Ela abriu o espacate.
2: Ah, eu entendi onde tu quer chegar.
1: Não.
2: Entendi, tu não me engana. Ela é
3: fala o que ele não tem coragem de falar. Fala o que ele não tem coragem de falar.
1: Por quê? Tu acha que é barbado abrir um espacate?
2: Não, gordo não consegue.
1: Não, é pouquíssimo. Não. O homem normalmente é muito mais encurtado. Ele faz isso, ele estoura tudo.
3: Tu tem que fazer isso aí desde os 10 anos.
1: É, exato. E aí tu faz isso, tu fica ali. Tu tem que te recolher.
3: Ô, assim, se a gente para fazer hoje, é papo de
1: fim. Como, meu? É papo de fim.
3: É papo de fim. Não tem o que fazer.
0: Eu nunca cheguei nem perto,
1: né? Claro que não, mano.
0: Eu não alcanço os pés.
1: Estoura joelho, estoura tudo.
2: Tá ruim de amarrar o tênis, quer fazer isso pra cá? Não,
0: recém melhorou amarrar os tênis.
1: 24 minutos, acho que tá bom aqui. Vamos ler
2: já
1: alguns e-mails
2: da galera. Já?
1: Não, os
2: já
1: destaques, meu amigo. Meu,
2: tu tá tribe. Oh,
1: obrigado.
2: O pessoal fala mal de ti ali embaixo, mas eu não
1: deixo. Também a mesma coisa de ti.
2: Eu sei.
1: O pessoal fala de ti.
0: Ele é muito legal.
2: Eu falo. Eu vou te falar, o pessoal fala muito bem, muito mal de ti ali embaixo. Fala mal de todos nós. Mas agora nós estamos com o Morapoto, tá bonito, hein, Vinícius?
3: Pô, obrigado, nego.
2: O senhor não fala, mas eu falo.
1: Tá ótimo, que bom, cara. Foram os destaques do Pretinho. 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E vai fazer aquele rango esperto aqui pra este feriadão. Vamos ao e-mail, Vini Moura.
3: Vamos lá.
1: Uma piada. E eu tenho depois mais um sincericídio da nossa audiência.
2: Fala do Adam, só porque ele não vem mais. Vamos ligar pra ele.
1: Fala do Adam.
2: Vamos ligar pra ele só pra ele ouvir.
1: Vamos fazer isso. Vai lendo aí.
3: Eu vou no e-mail que a produção me deixou a 1 da tarde. E eu achei pesado pra 1 da tarde.
1: Tá.
3: Eu deixei pra 6.
2: Lembrando que quem produziu o programa da 1 foi um crente.
3: Foi um crente, tá? O cara acordou depois de 2 dias.
1: Tá.
3: Porque ele se envolveu num acidente terrível. Terrível, acidente assim, fortíssimo.
2: Uma barbaridade.
3: É isso aí. Só que quando ele acordou, ele recebeu uma triste notícia.
1: Uau.
3: Ele perdeu os 2 testículos.
1: Pá.
3: Os 2.
0: Pá, imagina
3: os
0: a dor.
3: Os 2.
2: Mas não
3: aí o médico olhou pra ele e falou, meu filho, olha só, ergue as mãos pro céu, tá? Tu nasceu de novo e, olha, esse transtorno não vai te trazer nenhum prejuízo na hora do nheco-nheco, né? A única coisa é que tu não vai, né? Não, tu não vai tirar nada pra fora.
1: Tá, tu não estoura champanhe mais.
3: É, tu não
0: tira nada. Caminhão do leite não cai.
3: E aí ele pergunta, pô, mas e a aparência, doutor? Ficou muito feio ele. Não se preocupa. A gente cuidou disso também, tá tudo certinho. No lugar, a gente colocou 2 cebolas.
1: Não é possível.
2: Meu Deus.
3: Ficou ótimo.
1: Que troço estranho, cara.
0: Mas dá pequenininha ou dá grande?
3: Ah, aquelas pequenininhas,
2: pra fazer conserva.
3: Exatamente. Se passaram algumas semanas, né? Ele voltou lá no médico e tal. E o doutor perguntou pra ele, ei, como é que estão os novos amiguinhos? Imagem. Olha, doutor. Tá tudo maravilhoso, não tive nenhum problema, o desempenho tá ótimo. Só tem uma coisinha, Toda vez que eu vou lá com a intimidade com a nega véia, e ela vai fazer um carinho lá embaixo, dá pena, porque ela não para de chorar.
1: Óbvio, né?
2: Na hora do décimo olhando, sabe, secando, ela chora.
1: Não, foi bem. É que, foi bem.
3: Assim, são seguintes as palavras.
1: Tu usou outros termos e foi legal. Talvez se eu estivesse aí, eu teria me queimado muito.
0: Eu teria ido, tu não tinha cardão.
2: Mas o crente bota isso aí para divertimento dele.
1: Claro.
3: Ele olhar bota, ele tá rindo.
2: Ele fica rindo sozinho.
0: Porque acabou o horário dele, ele não ouve mais.
1: Deixa eu só fazer uma pergunta. Vocês, na época de vocês, pegaram a lista telefônica com os classificados?
3: Claro.
1: E aí um parceiro meu, o Maurício Bondan, o apelido dele é Med, que ele era muito parecido com o Med da revista Med, lembra? Ele mora em Osório e ele me mandou aqui falando da galera que sai pelo aplicativo e diz assim, ó, ele me chama pelo apelido dele que é o Menega, de Menegaso, né? Tu usava os classificados e chamou Ariane, tu não lembra disso? Eu não lembro, né? Pelos classificados.
3: Claro.
1: Tinha isso? Eu não lembro disso.
0: Claro, tinha. Gata Morena.
2: Não, não é isso. Eu acho que ele tá falando de tu abrir a lista telefônica e ligar aleatoriamente pra alguém.
1: E chamar a Ariane, não sei se...
2: Mas não tinha uma parada que os caras ligavam num número e...

0: outro teleamigo, 138. Tal.
1: Não, não,
0: alô,
1: mas eu acho
0: alô,
1: que tinha algo
0: não, específico, não era teleamigo, era uma coisa meio que era tipo uma linha perdida, assim, que todo mundo...
1: Enfim. É, aí, eu não meu. Lembrava disso. Um abraço, Med. Obrigado pela audiência,
2: nós irmão. Ligava escondido, meu, que nós não tínhamos idade pra ligar, né?
1: Sim. Aí, ah, eu ia ligar pro Adams isso, aqui isso, pra avisar.
2: Ligava no 138 e tu entrava na, pra ele. Entrava, tu ficava todo mundo. Alô?
3: Ah,
2: alô.
3: Mas eu acho que
1: ele... Não, falou, esse, eu nunca, esse aí eu não fiz.
2: Aí do nada tinha voz de mina.
0: Alô? O voo
2: dele não é amanhã. Aí todo mundo, ah, e aí, gatinho?
0: Não, acho esse que o voo é... dele é amanhã.
1: Não, ele tá indo pra um casamento, eu acho.
2: Calma aí. Mas aí...
0: Ia voar?
2: Eu acho que ele tá voando.
1: Voar.
2: Voar, voar.
1: Subir, subir.
0: Você tá chamando 19,
2: não,
0: tá
2: no... Não, no WhatsApp chama sempre.
1: No, é, no WhatsApp, deixa eu te explicar, no WhatsApp sempre vai chamar.
0: Ah, desculpa. Pô, mas que bom, aprendi uma coisa nova.
1: Tá certo, todo dia a gente aprende alguma coisa.
0: A vida é aprendizado.
1: Tá, meu, só, a audiência tá de prova, a gente ligou pra ele pra...
2: Pra falar na cara
1: mas,
2: dele,
1: mas assim, né? O Lelê também não tá aí e não tem direito de resposta.
0: Então vamos ligar pro Lelê, então.
1: Não, não vou ligar mais pra ninguém. Sincericídio, já vamos direto para o Gordo Léo. Vamos lá, Léo?
0: Vamos lá, meu irmão.
1: Quem mandou aqui foi o Guilherme Noronha, de Florianópolis.
2: Florianópolis, querido.
1: Gordo Léo, chega de tentar emplacar personagem. Joga no fogo esse palhaço abobado e se focar no gordão sendo sério, vai explodir muito mais.
2: Recebi essa aí também.
1: Acho que a gente vai reto assim e depois a gente vai debater.
0: Não, não quer que cada um comente na sua vida?
1: Acho que não,
0: porque não tem defesa.
1: É, só daí os outros não vão ter defesa.
0: Exatamente, isso aí. A gente só pode...
1: Sandrinho, tu vai te assumir logo ou vai ficar se fazendo de salame?
2: Vou ficar me fazendo.
1: Deixa sair do armário essa borboletinha de Taubaté e vai ser feliz de uma vez.
0: Você que respondeu, vou o Gomes.
1: Adams, você anda muito metido a brabão no pretinho ultimamente. E as risadas altas são contagiantes, mas forçar elas toda hora não dá. Lelê, o velho tarado é tipo um espírito que baixa de tempos em tempo em um indivíduo do programa. Mas para de usar isso, para de usar disso de se passar. Tu é casado, comporte-se. Tá bem. Rodaica, você já foi mais ativa no programa. Então eu pergunto, você cansou? Neto Fagundes, já tá pingando bem na conta? Só tem vindo no programa pra receber um... Olhem para Neto Fagundes, que na verdade é observem Neto Fagundes. Cansamos, né, nego velho? Vini Moura, tá vindo bem, mas segura, pois daqui a pouco vai querer abrir loja de ar-condicionado e já sabendo que não é uma boa ideia quando deixamos o ego dominar.
2: Não entendi a comparação.
1: Falando em ego...
0: Dá.
1: Rafinha, chega. Se você não tá na história, você cria de inventar que um amigo tem um primo seu e estava na história. Um amigo de um primo seu estava na história. Rafinha. Só pra puxar você pra ligação. Não pode ficar fora de nada, né? Quer ser Deus ou onipresente? Te liga. Porã, você não veio na hora do sincericídio.
0: Bom,
1: meu melhor... E Fetter, se for por falta de convite pra largar, vou fazer um abaixo-assinado. Tá querendo novena pra continuar aí, negão? Toda hora dizendo igual minha mãe na minha infância. Brincadeiras à parte, sou o público do frango. Público do frango.
0: Eu, cara.
2: É tu,
0: meu
2: público, cara.
1: Puta merda. Abraços e aqui vos escreve Guilherme Noronha de Floripa. Beleza.
2: Eu tenho um e-mail com a contabilidade do mês.
1: Vamos lá, então.
2: Virou o mês mais uma vez, né? Então nós temos aqui, ó, o Jonathan de Joinville.
1: Que são os craques ou os cartões?
2: As duas coisas.
1: As duas coisas.
2: Fala, galera do Pretinho. Com um total de 40 programas apresentados, a gente teve o seguinte cenário. Com 9 craques conquistados e um total de 43 votos somados, ele... O maior criador de personagens da atualidade. Léo Oliveira.
1: Léo Oliveira.
2: Em segundo lugar, o empate técnico com 5 craques e 29 votos cada. Tivemos os criadores do Mestre e do Sandrinho, Rafinha e Gomes.
1: Olha aí, ó.
2: Estou inaugurando duas novas modalidades. O troféu puxa-saco do mês, para quem mais vota no Fetter.
0: Ah, boa, hein?
2: E, o troféu, esse é bom. E o troféu queridinho do papai, para quem o Fetter mais vota.
3: Esse é bom, esse é bom.
2: No troféu puxa-saco do mês, tivemos outro empate. 8 votos no âncora de cada. Os vencedores são Rafa Gomes... E Gordo Léo.
1: Ah, tá aí. Votando no Fetter.
2: Isso, tá, isso é pra mudar vários conceitos do programa, tá? Que eu já peguei a do garotão,
1: calma,
2: eu já peguei
1: toda
2: hora votando o alemão.
1: Não sabe também. Que votar mete personagem. É eu voto em ti.
2: É isso aí.
1: É isso aí.
2: Já o troféu queridinho do papai, para aquele que se diz injustiçado, vai para o Rafinha.
1: Ah! errado. Não, o Fetter vota só no Lelê.
2: Não,
0: direto em ti ele vota.
2: Votou 7 vezes.
0: Toma, garotão. Toma, garotão.
3: Ah, tu é o queridinho mesmo.
0: Tu é, há 30 anos.
3: Ô, meu, vou te falar. Se tu ser expulso, não é nada. Porque se eu faço o que tu faz, eu tô fora do programa.
0: Não, é verdade. Não,
2: se eu faço o que tu faz, eu... Vai, me fala.
0: Eu sei que tu ia falar, tu ia estar meio de... Vai.
2: Não, não era isso. Sobre os cartões, tivemos um total de 77. Sendo 67... Cara, olha isso. São 40 programas.
1: Bárbaro.
2: O Fetter deu 67 amarelos. 5 vermelhos.
0: Não, só um pouquinho.
2: E 5 azuis.
0: Isso é um dado importante. É um juiz que se esconde atrás dos cartões. Mas tu parar pra pensar, analisar um jogo, se esconde.
1: É.
0: Que ele tenta... Tu controla na mão do bagulho.
1: O Fetter dá ali cartão e cartão e cartão.
0: Tu vai aqui... Não. Tá te passando. Deu.
2: O mais advertido não é nenhuma surpresa. No 3, todo mundo diz. 1, 2, 3.
0: Rafinha, menegas.
2: 24 amarelos.
1: Cara, mas inacreditável.
2: É um fenômeno. Cara, mas isso aqui é um absurdo, meu.
1: É um absurdo.
2: Tem 67, um terço é teu, velho.
0: Tu é tipo artilheiro da equipe, só que de cara tu...
1: Só que é o contrário, né?
2: É o só. Olha isso, meu. 3 vermelhos e 3 azuis. O que corresponde a 39% dos cartões aplicados.
0: O Adams tá ligando.
1: O Adams ligou aqui. Ô, Adams.
4: Ô, meu, tá tudo bem?
1: Não, tá tudo bem, que a gente lê um sincericídio pra tu não ficar putinho, a gente queria que tu ouvisse o programa. Que tu não tá aqui pra se defender.
4: Quer repetir?
0: Repete!
1: Eu amassei aqui, peraí, eu vou ler só a tua parte, tá?
2: Bah, olha que papelão, o cara com uma folha amassada.
1: Cara, eu amassei.
0: O Adam saindo pra Copa, ele
1: não, tem tá, ele tá na boa. Ele derreteu todo mundo, tá, Adams? E tu não foi o pior. Tá ouvindo, Adams?
4: Tô ouvindo.
1: Você anda muito metido a brabão no pretinho ultimamente. E as risadas altas são contagiantes. Mas forçar elas toda hora não dá. Olha só como foi tranquilo, Adams.
4: Ah, legal. Que massa. Foi risada forçada, cara. Mas da onde risada forçada,
1: velho? É, o garotão de Floripa, né?
2: E aí pra gente.
1: Tava com tóxico na
2: cabeça. Dá uma risada aí pra gente ver se é forçada.
1: Valeu, meu. Boa tarde pra ti aí. Boa noite, boa viagem.
2: Léo Oliveira é o segundo que mais levou amarelos.
0: Justamente.
2: 15 amarelos, um vermelho e um azul.
0: Tu vê que
2: em
0: injusto.
2: Terceiro lugar...
0: Quem os preferidos pra tomar cartão?
2: Pra é vocês verem que também não há injustiça, no mês de maio, o terceiro mais amarelado foi Lelê, com 8 amarelos.
0: Uma metade
2: não,
0: mas o Rafinha que deu.
1: Metade foi eu que dei.
0: Tá, não adianta. Ele tem uns terrários e tomou só 4.
2: Não adianta. Abraços do Jonathan de Joinville.
1: Valeu, Jonathan. Obrigado aí. O cara tem que ser ouvintaço mesmo pra fazer essa contabilidade. Ele gosta muito da gente.
3: Ele pode
1: estar
3: inventando tudo também, né?
1: Também pode, é verdade. Ninguém para.
0: Nenhum de nós faz isso.
1: Cara, tem gente que ouve o podcast, vários programas juntos. 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
2: Veio por meio deste vender meu lindo Mitsubishi Eclipse GST 1995 Turbo. Ah, ele tá comigo já há 4 anos.
0: Eu tô com a dúvida.
2: O carro tá perfeito pra aquela pessoa que quer se divertir acelerando em arrancada ou circuito.
3: Isso aí é o início do Need for Speed.
0: O na carro pista. Tem uma luz de imagem?
2: Tem neon, tem neon.
0: Aqui,
1: gente. Isso é carro de Magal a full!
2: Ele tá com pistões, bielas e virabrequim forjados pra aguentar a potência do motor.
1: Puta que merda.
2: Ele tá equipado com uma FuelTech, não sei como fala isso, FuelTech FT600 e um Nano Pro. Ideal para gerenciamento eletrônico dessa máquina. Atualmente, acertado no etanol com seus 400 cavalos de roda.
0: Ô Gomes, eu vou te falar a real, tá? O cara que ia amar esse carro não veio hoje, Ravi.
1: É verdade.
0: O que que tu acha fake desse carro?
1: Cara, querido, isso na época era uma nave, vocês não entendem nada. Full tech é demais, o carro anda muito.
0: Mas tu andaria nesse hoje em dia?
1: Não, eu tive uma Quanto branca rebaixada, isso aí
3: é elite. É Porto Alegre, né?
2: É na verdade. Saída do aeroporto ali, no posto, na saída do aeroporto.
1: Então faz o seguinte, deixa lá pra
2: mim. Madrugada, né?
3: Ele
2: não é louco de sair com isso aí, né? Documento do carro tá em dia, sem pendência, completamente legalizado e no meu nome. No documento consta a cor como fantasia, pois anteriormente ele era envelopado. O próximo dono pode trocar a cor pra quem quiser, sem se preocupar com a legalização. Ele tem 125 mil milhas no painel. Vamos lembrar, tá? Esse aqui é um golpezinho. Eu que não entendo de carro, vou ensinar o golpe. Se o carro tá em milhas, milhas é menos do que quilômetro.
3: É verdade, né?
2: Uma milha é 1,5 km, quase 2. Então isso aqui é quase 200 mil km.
1: Não, então é mais, né, do que quilômetro.
2: Então é que a milha é menos do que 1 km.
0: Então é metade.
2: Uma milha...
1: Trabalhei tem mais carro. Que 1 km.
0: Eu trabalhei então
3: é
0: nesse
3: mais,
0: carro,
3: nego. É mais, é menos, é mais. Uma milha vale
2: mas
3: mais.
2: Mas o que eu tô dizendo é que uma milha é menos que 1 km.
0: Ai, meu Deus.
1: Não, eu não entendi, desculpa.
2: Olha aqui, eu vou...
0: Nego, seguinte, né?
2: Uma milha é 1,609 km.
1: Então é mais que 1 km, é isso que eu tô te dizendo.
2: Ah, então eu me confundi.
0: Acontece,
2: ou seja, né? Faz esse 125 mil vezes 1,6 aqui, ó.
1: Sim, ele, vai, ele deve ter mais 125, de 200 mil km.
0: 300 milhões, nego, de quilômetros. Mas o problema desse carro não é a quilometragem.
1: Não, não é, o carro.
0: É o carro. A quilometragem é o menor, o joia ruim isso aí.
2: Sério,
0: é ruim até pra fugir.
2: Eu acertei a conta, dá 200 mil quilômetros.
1: É, então, isso aí.
0: Chama atenção. Parabéns.
2: Tô pedindo inicialmente 129 mil reais.
0: Não quer vender,
1: né? Quanto?
2: 129 mil.
0: Ah, o cara aí... se incomodar é melhor.
2: Porra. Mas tudo é negociável. Eu aceito trocas de veículos no menor valor.
1: Eu se dou 30.
2: Se disser que ouviu no Pretinho, arará um desconto gigantesco. O que, que é arará? Eu não conheço a gíria.
3: Acho que ele que, sei lá o que.
0: Arará. Olará, olará, eu acho.
1: Não, tá escrito que arará. Que ano é essa viatura?
2: Eu não sei.
1: 95. Ah, 120 e poucos mil.
2: Sou do Brick, é só me chamar no e-mail vendoeclipsenopb@gmail.com.
1: Isso aí,
2: ou
1: só no Brick mesmo.
2: Pelo meu Instagram, @zsk.garage. zsk.garage ou vendoeclipsenopb@gmail.com. Aceito a meia moto de entrada. Porra, cadê o Castelhano?
1: Castelhano não veio hoje, cara, vou te dar.
0: Cara, eu não tô aqui, cara. Meia tá bom, moto.
1: Né? Isso aí pra quem gosta, né?
2: Mas neon rosa não dá, né?
0: Não, mas isso aí é muito bom.
3: Não,
0: acho
3: o que
0: cara...
3: não dá é 130 mil, né?
2: Ou é vermelho.
3: É isso que não dá. É isso
0: aí, ah, mas se tu gosta da polícia, é um...
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1: Estamos de volta com o Pretinho Básico para entregar esse programa pré-feriadão pra galera e tá na hora de eleger aqui, bater o sinal da Atlântida, o craque do programa. 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
1: Cara, só pedir pra galera no arroba o Gordo Léo, que eu acabei de postar um videozinho ali do Palhaço Maionese.
0: Boa.
1: E eu abri uma enquete ali.
0: Tá.
1: Perguntando se a turma gosta ou não do Palhaço Maionese.
0: Maravilha.
1: Porque ele me pediu. Então eu coloquei
0: quem
1: ali.
0: Quem te pediu?
1: O Palhaço Maionese. Ah, tá. Arroba o Gordo Léo.
0: Não, essa é a loucura. Eu vou fazer uma do mestre também. O mestre me pediu.
1: Claro! É isso, é a vantagem do personagem.
0: Tamo brincando. E aí, meu?
1: E aí eu vou votar. Cara, eu vou votar na produção do programa hoje.
0: Produção do programa.
1: Porque a gente conseguiu levar o programa entre quatro numa facilidade, que são 7-2. Nós estamos
0: com
1: o papo ainda, então eu voto na produção. Apesar que eu gostei do teu ano sabático. Mas eu vou votar no Rafael Gomes.
0: Tu, Gomes.
2: Cara, eu vou votar em ti, Rafi. Eu gosto quando tu apresenta nesse pique Toca e Me Voe.
0: Toca e Me Voe. Tu, Vini Moura?
3: Ah, votar em ti.
0: Pô, que bom, esse voto bem alegre, né?
1: O microfone?
0: Um voto bem alegre, né?
3: Eu vou votar em ti.
0: Vou votar em ti.
3: É, que eu podia votar em outras pessoas, mas eu vou votar em ti.
0: É, com exceção do Vini, estaremos nós três, mais o Lelê?
1: Não,
0: ou não é o Vini?
1: É o Vini.
0: Então é, esse elenco estará depois de amanhã no Boteco Comedy.
1: Gente, sim,
0: é
1: isso. Primeira sessão esgotada, segunda ainda tem um pouquinho de ingresso. showdopretinho.com, lá também tem as datas
0: para
1: 12 de julho, Dia dos Namorados.
0: Tá.
1: Arme um dente e vá lá nos ver.
0: Maravilha, a gente espera todo mundo, fiquem com as reprises, com a programação da Atlântida. Sexta-feira a gente está de volta no modo ao vivo e nos encontramos também pessoalmente, fisicamente, no Boteco Comedy na próxima sexta-feira.
2: Mas importante, uma voz amanhã na rádio.
3: Duas sessões.
2: Uma voz amanhã na rádio.
0: Tudo contigo! Vai ter a 1 e às 18.
2: É.
0: As vozes dos programas reprises aqui.
2: Não, não, 2 às 6, Vini Moura vai fazer a tarde amanhã.
0: Vai, Vini? Pô, fica aí, é só chegar e abrir o microfone.
2: Se precisar, não conta.
0: Bom feriado pra galera!
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6: 7:07, tá começando mais uma edição do nosso After, logo depois do Pretinho Básico das 6, entre segunda e sexta-feira. É assim, é isso que funciona, é isso que acontece na programação aqui da Rede Atlântida, pra começar

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0: Atlântida, todo mundo tá ouvindo o nosso After por aqui, depois da Didi Paris com Sailor Song e ainda Rael com música nova Chamada Cabulosa. Tá chegando mais uma vez o Charlie Brown Jr. O nome do som é Senhor do Tempo. Agora 7:13. Um abraço pra você que tá na estrada nesse momento, rumo ao feriadão. Coisa linda, obrigado pela carona. Aumenta aí.
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Rizzo aqui no nosso After no início dessa noite de quarta-feira, véspera de feriado. A gente ouviu também Meghan Trainor com All About That Bass e Charlie Brown Jr. com O Senhor do Tempo. A gente segue agora com música nova na programação da Atlântida. É a Anitta, vai desembarcar no Rio Grande do Sul no dia 1º de agosto para fazer show em Porto Alegre na sua turnê Equilíbrio. Ela lançou esse álbum com essa música com a ponto de equilíbrio chamada Deus Existe.

0: Dona Atlântida, todo mundo tá ouvindo essa sonzeira da Nath Roots com Supernova. Fechando nosso primeiro bloco de hoje aqui do After, no início de noite dessa quarta-feira na Atlântida. Sinal da Atlântida já marcou 7 horas e 30 minutos nesse momento. A gente ouviu antes a música nova da Anitta com Ponto de Equilíbrio, Deus Existe. Falei antes também sobre o show da Anitta, da sua turnê Equilíbrio, que vai circular pelo Brasil inteiro. Primeira cidade, primeira capital brasileira vai ser Porto Alegre, dia 1º de agosto. Informações completas você pode encontrar ali no Atlântida.com.br. Véspera de feriado hoje, galera pegando a estrada rumo ao interior, rumo ao litoral. Pra quem tá na estrada nesse momento, muito obrigado pela sua parceria, pela sua carona. Vá tranquilo, vá de boa, pra você aproveitar ao máximo esse feriado, poder retornar na próxima semana pra sua família, pra sua casa, pra sua rotina, da melhor maneira possível. Aqui, ó, condições nesse momento do trânsito na freeway, especialmente no trecho entre Porto Alegre e Osório, é de 34 veículos por minuto nesse momento, segundo a CCR Via Sul, que administra esse trecho. E a previsão do dia era que esse trecho da estrada, né, tivesse em torno de 19 mil carros passando, segundo as informações prestadas pela própria CCR Via Sul. Nesse momento, alcançou essa meta, né, 19.181, na verdade, nem é uma meta, é uma previsão de carros passando pelos pedágios nesse trecho entre Porto Alegre e Osório. Então, se você está, independente de qual trecho você estiver, vá de boa, tranquilo, com muita paciência e com muita prudência também neste início de feriado, e curtindo a programação da Atlântida, porque é essa vibe que a gente sempre traz por aqui, todos os dias. Você pode ficar bem à vontade para pedir o seu som também, não importa de onde você esteja falando, manda ver ali no @omixilva nas redes sociais, pede a sua música, que logo depois do show no intervalo a gente volta pra gente tocar mais um bloquinho de sons por aqui. Afinal de contas, o After vai assim até às 8 da noite ao vivo aqui na Rede Atlântida. Não sai daí que a gente já volta.
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6: 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A gente sabe que

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1: 24 minutos, faltando pras 8. Estamos de volta para tocar os australianos da Stick Fingers.

Atlântida, todo mundo tá ouvindo a sonzeira do Das Aranha. Meu paraíso é o nome desse som. Aliás, bota na agenda aí. 20 de junho, nesse mês, aqui alguns dias, Das Aranha faz show em Porto Alegre no Opinião. Promoção exclusiva aqui da Atlântida. Informações completas no @rede_Atlântida no Instagram. Seguimos com o After e a Taylor Swift com a música chamada de Fate of a Filha. 18 para as 8.

18, tá chegando por aqui pedido de ouvinte. E a Júlia chegou aqui no arroba Homem Silva nas redes sociais, pediu pra gente tocar o som do Rapa com Soulja, Everything Changes. Valeu pela sua audiência e vamos nessa.

com a música chamada Caos e Sal, fechando mais uma edição do nosso After por aqui. Teve Adele com Oh My God, o Rapa com Soldier, Everything Changes, pedido de ouvinte aqui pelo arroba Omix Silva nas redes sociais, e a gente começou ainda com Sick Fingers, How to Fly. 4 minutos, só dando pras 8, o After tá ficando por aqui mais uma vez, amanhã tem tudo de novo, logo depois da reprise do Pretinho Básico, das 18 horas, afinal de contas amanhã é feriado, estaremos por aqui no modo de música, né? Musical, uma horinha direto de música e claro, sexta-feira a gente se encontra de novo ao vivo aqui no After a partir das 19 horas. Mas hoje a gente se encontra ainda às 11 da noite em mais uma edição do Mike Lan, fazendo o aquece da madrugada da galera em todo o sul do Brasil com música eletrônica. Então bota na agenda, 11 da noite de segunda a sexta-feira é assim, Mike Club entra no ar e a gente se encontra por aqui também. Aquele abraço pra todo mundo, cuide-se por aí, uma excelente noite de quarta-feira e um maravilhoso feriadão. Valeu, abraço! 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Só aqui. 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

0: Vitor Clay, de novo. O que todo mundo tá ouvindo, tá na vibe da Atlântida. Continue ligado. 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
6: Quero lembrar a galera que o ar mais seco ele pode irritar nariz, garganta e olhos, especialmente em transições sazonais. Então, beber água regularmente é um aliado simples e eficaz. Mantenha ambientes arejados, limpos e com menos poeira. E use soro fisiológico nas narinas para alívio diário se necessário, também conhecido como a lavagem nasal. Redobre cuidado se você tem rinite, bronquite ou asma nesses períodos e evite fumaça e poluição nos dias mais sensíveis. Procure orientação médica em casos de sintomas persistentes. Respirar bem é fundamental para energia e qualidade de vida.
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5: Estamos no ar com a festa do ATL DJ para tocar muita música aqui nas noites da Atlântida e fazer a sua trilha sonora oficial nesta quarta-feira. Eu sou arroba Cusanoto, seja muito bem-vindo por aqui, é muito bom ter a sua companhia. Para participar junto, pedir o seu som, arroba ATL DJ oficial. E para curtir muita sonzeira, aumente seu volume. Antes de abrir de músicas, ainda quero convidar você para a agenda do final de semana. Hoje à noite, véspera de feriado, eu toco junto com Astrobeat no Café de la Musique em Caxias do Sul. E no sábado eu tô chegando na Festa da Bergamota, na cidade de São Sebastião do Caí, também numa apresentação muito especial junto com Astrobeat. Pra gente começar de sons, Estel com American Boy.

0: 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Algumas lembranças merecem ser tocadas para sempre.
1: Em agosto de 2012, a versão instrumental chamada Calling foi lançada no Reino Unido e na Suécia. É a parceria dos suecos Sebastian Ingrosso e Alesso. E logo após, em março de 2012, ela recebeu a colaboração do cantor americano Ryan Tedder e passou a se chamar Lose My Mind. A gente abriu Memories aqui na Atlântida.

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Todo mundo tá ouvindo o som do Ateri DJ aqui na Atlântida. Fica perto, fechando mais um bloco de músicas pra gente fechar mais uma edição do Ateri DJ, fazendo a festa aqui nas noites da Atlântida. Pra participar com a gente, conferir a nossa playlist, arroba Ateri DJ oficial é o nosso Insta. Também quero te convidar pra agenda do final de semana. Hoje à noite, véspera de feriado, eu toco junto com o Astro Beat no Café de la Musique, em Caxias do Sul. E no sábado, na Festa da Bergamota, na cidade de São Sebastião do Caí, também junto com meu parceiro Astro Beat, pra gente fazer uma noite muito bacana. Eu vou fechar de sons com Post Malone e Morgan Wallen. O nome do som é I Had Some Help. Obrigado pela sua parceria, uma ótima noite pra você e até amanhã.

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